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1: Jorge Henrique Rodrigo? É, Murilinho Fubá. O que é que você tem nessa boca vermelha?

0: Hugo e Guilherme, foi mal Deus. Na nossa noite desta segundona, feriadão nacional, Dia das Crianças e da nossa padroeira, Nossa Senhora Aparecida. Chegando mais participações, Cláudio, aquele abraço pra você, a Marisa também. O Guiner curtindo nossa noite, valeu Júnior. Boa noite de feriadão aí, boa semana.
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2: 21 horas e 26 minutos.

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2: Em 32 minutos.
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4: Estamos de volta. Tem Mato Grosso e Matias.
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0: Zé Neto mais o Cristiano Mulher Maravilha no Nossa Noite desta segundona, é feriadão nacional, já que tem mais músicas.
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4: 21h58.
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0: Estamos de volta, tem Fala Mansa, origem de tudo.
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1: Banda Guilherme Benuto, isso aqui, ó.

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0: Simone Mendes, Meu Pra Sempre Não Era Seu, nesta noite gostosa de segundona, chegando mais participações. Alô, Keller, aquele abraço pra você. O Lucas também curtindo nossa noite, o Dan, toda a turminha aí, o Jota, valeu, valeu, valeu.
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2: 22 horas e 26 minutos.

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8: Duas horas e 31 minutos.
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14: Estamos de volta, tem Maurício Eduardo Solteira no mundo.
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0: Jorge Brito e Samuel, toda mulher, no Nossa Noite, desta segundona, feriadão, arroba locutor Rodrigo Santos com dois S no final, já vai seguindo, dá aquela moral, já que eu tô de volta.
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0: 23 horas em um minuto.
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2: Estamos de volta, tem o embaixador Gustavo Lima.
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1: Todo mundo na vida já passou por maus bocados, né, Rafa? Com certeza.

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0: Batendo Saudades e encerrando nossa noite com chave de ouro, Engenheiros do Havaí. Era um garoto que, como eu, amava os Beatles e os Rolling Stones. Desejando a você uma excelente semana, boa terça-feira. E claro, se o Papai do Céu nos permitir, a gente se fala. Obrigado pelo carinho, obrigado pela sintonia. Valeu, valeu, valeu.
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2: 23 horas e 28 minutos.
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Cabral. O prazer é todo meu, sou o Joel Cabral. É terça-feira! Ó, quero saber de onde você tá me ouvindo. Você me fala? Você sabe como participar, né? Então vai lá no arroba Joel Cabral Voz no meu Instagram, me manda mensagem dizendo de qual cidade tá me ouvindo e depois eu te mando um abraço aqui, tá? Porque você é a minha melhor companhia, por isso que eu tenho prazer em falar seu nome aqui, tá bom? Bora começar a festa da terça, gente! Chega pertinho, isso, isso, isso! Madrugada com você! Felipe Araújo é o primeiro a chegar! Que regravação! Mentira que virou um paixão! Que história, gente! Ó!

Maurício Limões e Maiara e Maraíza é coisa de quem quer voltar, viu? Antes teve Murilo Huff, Saudade Estranha, o Eduardo Costa com o Novo Cara e Felipe Araújo, Mentira que Virou Paixão. Segue aqui, ó, ó.

Madrugada Boa, tocando Gustavo Lima, Retrovisor. Teve o Daniel antes com Marcos e Belucci, né? Desejo de Amar. E Matheus e Cauã e Laona Prado. Admita, daqui a pouquinho lá vem mais moda. Se prepare, você vai cantar com Eduardo Costa, com Gustavo Mioto, até com João Bosco e Vinícius, hein?

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meia-noite e 32. 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
2: 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Que legal que você continua aqui, ó.
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2: Você sabe que a gente traz moda boa pra você, né? Escuta, vem. Guilherme Benuto chegando no Madrugada. Eu duvido. Bom dia.

Gilberto e Gilmar, que versão, gente. Outro dia nasceu. Teve antes Mato Grosso e Matias, Enquanto o Sol Brilhar. João Bosco e Vinícius com Saudade Culposa. E Guilherme, Benuto e Panda, Eu Duvido, que segue. Ó, ó. 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

Madrugada Gostosa, Maurício e Eduardo, Solteira no Mundo, fechando a primeira hora. Teve antes Eduardo Costa, Me Ajuda a Te Esquecer, e ainda PPA com Diego e Vitor Hugo. Carmé de Chocolate, intervalo é rápido, hein? Se prepare, você vai cantar já já com Rick Renner, com a Manu Batidão e a Simone Mendes, até com a inesquecível Maria.

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1: Você continua por aqui, é?
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1: Ah, muito obrigado por estar aqui com a gente. Boa terça, vem comigo, vem.
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1: Abrindo essa hora, Zé Neto e Cristiano. Mudou a opinião, escuta a história. Uai.

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1: Rick Renner na Madrugada Gostosa, não é você! O saudoso Rick cantando por aqui, ó. Antes, Rio Negro e Solimões e Country Beat apaixona muita gente. Marília Mendonça com Vira Homem e Zé Neto e Cristiano. Uai, aqui continua. Bom dia, tá?

Na madrugada gostosa, Duda Bertelliana Castela, ponto fraco. Teve antes Maria Cecília Rodolfo e João Bosco e Vinícius, saudade por minuto. E João Pedro e Cristiano, acordou namorando, já tem mais, tá? Se continua comigo, é sério, é? Então se prepare pra cantar com Guilherme Santiago, César Menotti e Fabiano, até com Bruno e Marrom.

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10: 1h33.
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0: De volta com muito mais moda pra você. Chega pertinho do rádio. Vem, vem.
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0: Gustavo Lima com essa analogia aqui, ó. Bala alojada. Bom dia.
2: Bom dia.

0: Lucas,
1: Bruno Marrone, na madrugada gostosa. A raiva é minha, eita, calma. Antes teve PBA com o Diego e Vitor Hugo, Carmé de Chocolate. O Leonardo com Amor Rebelde e Gustavo Lima, Bala Alojada. Vem cá junto. Bom dia, tá? 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

madrugada com você, Kleber e Cauã, mil adjetivos. Teve antes Guilherme Santiago, você não me ama. E os Bonifácios com a Thaíra e Alexandre. Deus me deu esse lugar. Bora pro intervalo? Daqui a pouquinho tem mais moda aqui, tá? Lá vem, ó, Eduardo Costa. Vai ter Jorge Matheus, Ana Castela com a Simone Mendes.

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5: 2 e 2.
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0: A Mariana, o Ricardo, o pessoal tá no centro ouvindo, não é? Tem gente também no Jardim Primavera, em Valparaíso. A Fernanda, o Marcelo, o Thiago. E você tá na onde me ouvindo? Me conta lá no @ Joel Cabral Voz no meu Instagram e depois eu te mando um abraço aqui. Combinado? Bora começar essa hora? Ah, vem junto! Ó. Maiara e Maraíza chegando. Falou, vai lá, mas... Escuta a história.
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2: Ana Castela com Simone Mendes no Madrugada. Não vai ter nunca, hein, modão? Teve antes Emílio e Eduardo, Barulho da Buzina. Israel e Rodolfo com Moral da História. E ainda Maiara e Maraíza. Vai lá, vai.
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madrugada, tocando aqui Maurício e Eduardo, Solteira no Mundo. Teve antes Eduardo Costa, Coração Pirata, e João Lucas Freitas e Kleber e Cauã, Preso ao Seu Beijo. Você tá gostando, né? Eu também da sua companhia, tá? Daqui a pouquinho lá vem, ó, Guilherme Benuto e Panda, Ed Brito e Samuel, até o Zezé de Camargo, hein?

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3: 12h33.
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0: sabe qual é a melhor parte do Madrugada?
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0: Ah, é descobrir que você tá aqui comigo. Bora, bora, bora.
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0: Zezé de Camargo chegando pra cantar Eu Duvido no Madrugada. Ó que modão, gente. Bom dia.

0: Na sua terça, Léo Magalhães cancela o pedido, hein, modão? Teve antes Júnior Marques, Ilusão de Amor, Gustavo Mioto com Eu Fujo e Zezé de Camargo, Eu Duvido. Aqui segue, ó, ó.
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Será que o dia a dia insano tá me deixando tão vazio do que me enche? Pode ser que eu esteja afastado das coisas boas que me preenchem com verdadeiro sentido. Servir sem esperar nada em troca. Não ser o cara de todas as respostas. Estar livre pra conversar. Olhos nos olhos, com os amigos de verdade, né? Andar de bike, ficar deitado no seu colo e só curtir. Rir de alguma coisa que você me conta, ver um filme legal, pescar nem que seja num bote inflável e rezar. Que saudade que eu tava de rezar.

Na madrugada gostosa, Ed Brito e Samuel fechando essa hora toda mulher. Antes teve o Michel Teló pra ouvir no fone. E ainda Guilherme, Benuto e Panda. Eu duvido. E a próxima hora, tá boa? Já deu uma olhada aqui, ó. Você vai continuar com a gente? Ah, então vou te contar. Lá vem, ó. Victor e Léo, Kleber e Cauã. Vai ter Ana Castela. Até a Simone Mendes.

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3: Kleber e Cauã abrindo essa hora. Mil adjetivos, ó que modão, gente. Bom dia.

0: Não escolheu a roupa, tá sempre indecisa. Com qualquer uma delas vai ser a mais linda.
1: Tchau.

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Simone Mendes, tira no pé pra quem faz essa cilada aí, ó. Eita! Faz sentido, né? Antes teve Tchãozinho e Alessandro com De Paulo e Paulino, Amor de Trem, Victor e Léo com Amigo Apaixonado e Kleber e Cauã, Mil Adjetivos. Vem cá junto, boa terça!

madrugada gostosa, Ana Castela, é que eu não te esqueci, sabe? Antes, os Bonifácios com Atair e Alexandre, Deus me deu esse lugar. E Racine e Rafael, a Havaianas 36. Daqui a pouquinho, ó, com quem você vai cantar, se prepare. Vai ter Jorge e Matheus, César e Paulinho e Guilherme

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5: 3:33.
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8: Ah, como foi rápido!
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8: 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Ó, o tantão de moda chegando.
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8: É de Brito e Samuel, com toda mulher. Que regravação, gente. Que letra. Escuta.

0: Matheus, na Madrugada Gostosa. Pensa numa cantada boba. Antes, Rio Negro e Solimões e Country Beat apaixona muita gente. César e Paulinho com Guilherme Benuto Bluetooth. E ainda Ed Brito e Samuel, Toda Mulher, que segue na terça. Ó. Madrugada com você.
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Madrugada gostosa, fechando essa hora, Leandro e Romário, Ícaro e o Gilmar, Corações Egoístas. Teve antes João Neto e Frederico e Eduardo Costa, Nega Véia e Júnior Marques, com Ilusão de Amor. Bora de saudade? Vai começar aquela viagem toda especial dos anos 90. É cada modão que faz parte da sua vida, da sua história. E eu tô afim de passar esse momento com você, pode ser? Já é após o intervalo, tá? Segura.

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0: A saudade de 1993, promessa é dívida, né, gente? Roberta Miranda, tinha que acontecer.

madrugada, Lucas e Matheus, palavras ao vento, essa é de 94, que saudade. Teve o Lucas e o Luan antes, preciso muito mais. E abrimos com a Roberta Miranda, tem mais saudade, vem!

Madrugada, Rick Renner, Saudade Matadeira, essa é de 95. Teve João Renes e Reni antes com Ausência, né? Abrimos com a Thaíde Alexandre, Laço Aberto. Obrigado por estar aqui, viu, lindona? Valeu demais pela companhia, amigão. Amanhã, meia-noite, tô de volta aqui na sua quarta-feira com muito mais. E eu conto com a sua presença, tá bom, lindona? Fechado, amigão? Então, até amanhã. Tenha uma ótima terça-feira, hein? Tchau!

Divino Jesus, nós vos oferecemos esse terço que vamos rezar, meditando nos mistérios da nossa redenção. Concedei-nos, por intercessão da Virgem Maria, Mãe de Deus e Nossa Mãe, as virtudes que nos são necessárias para bem rezá-lo e a graça de ganharmos as indulgências desta santa devoção. Oferecemo-lo particularmente em desagravo dos pecados cometidos contra o Sagrado Coração de Jesus e Imaculado Coração de Maria, pela paz do mundo, pela conversão dos pecadores, pelas almas do purgatório, pelas intenções do Santo Padre, pelo aumento e santificação do clero, pelos nossos vigários, pela santificação das famílias, pelas missões, pelos doentes, pelos agonizantes, por aqueles que pediram nossas orações e por todas as nossas intenções particulares e pelo Brasil. Creio em Deus Pai Todo-Poderoso, Criador do céu e da terra, em Jesus Cristo, seu único Filho, nosso Senhor, que foi concebido pelo poder do Espírito Santo, nasceu da Virgem Maria, padeceu sob Pôncio Pilatos, foi crucificado, morto e sepultado, desceu à mansão dos mortos, ressuscitou ao terceiro dia, subiu aos céus, está sentado à direita de Deus Pai Todo-Poderoso, donde há de vir julgar os vivos e os mortos. Creio no Espírito Santo, na Santa Igreja Católica, na comunhão dos santos, na remissão dos pecados, na ressurreição da carne, na vida eterna. Amém. Pai nosso que estais no céu, santificado seja o vosso nome. Venha a nós o vosso reino, seja feita a vossa vontade, assim na terra como no céu. O pão nosso de cada dia nos dai hoje. Perdoai-nos nas nossas ofensas, assim como nós perdoamos a quem nos tem ofendido. E não nos deixeis cair em tentação, mas livrai-nos do mal. Amém. Ave Maria, cheia de graça, o Senhor é convosco. Bendita sois vós entre as mulheres e bendito é o fruto do vosso ventre, Jesus. Santa Maria, Mãe de Deus, rogai por nós, pecadores, agora e na hora de nossa morte. Amém. Ave Maria, cheia de graça, o Senhor é convosco. Bendita sois vós entre as mulheres e bendito é o fruto do vosso ventre, Jesus. Santa Maria, Mãe de Deus, rogai por nós, pecadores, agora e na hora de nossa morte. Amém. Ave Maria, cheia de graça, o Senhor é convosco. Bendita sois vós entre as mulheres e bendito é o fruto do vosso ventre, Jesus. Santa Maria, Mãe de Deus, rogai por nós, pecadores, agora e na hora de nossa morte.

0: nosso Senhor.
1: Pai nosso que estais no céu, santificado seja o vosso nome. Venha a nós o vosso reino, seja feita a vossa vontade, assim na terra como no céu.
2: O pão nosso de cada dia nos dai hoje, perdoai as nossas ofensas, assim como nós perdoamos a quem nos tem ofendido. E não nos deixeis cair em tentação, mas livrai-nos do mal. Amém.
1: Ave Maria, cheia de graça, o Senhor é convosco. Bendita sois vós entre as mulheres, e bendito é o fruto do vosso ventre, Jesus.
2: Santa Maria, Mãe de Deus, rogai por nós, pecadores, agora e na hora de nossa morte. Amém.
1: Ave Maria, cheia de graça, o Senhor é convosco. Bendita sois vós entre as mulheres, e bendito é o fruto do vosso ventre, Jesus.
2: Santa Maria, Mãe de Deus, rogai por nós, pecadores, agora e na hora de nossa morte. Amém.
1: Ave Maria, cheia de graça, o Senhor é convosco. Bendita sois vós entre as mulheres, e bendito é o fruto do vosso ventre, Jesus.
2: Santa Maria, Mãe de Deus, rogai por nós, pecadores, agora e na hora de nossa morte. Amém.
1: Ave Maria, cheia de graça, o Senhor é convosco. Bendita sois vós entre as mulheres, e bendito é o fruto do vosso ventre, Jesus.
2: Santa Maria, Mãe de Deus, rogai por nós, pecadores, agora e na hora de nossa morte. Amém.
1: Ave Maria, cheia de graça, o Senhor é convosco. Bendita sois vós entre as mulheres, e bendito é o fruto do vosso ventre, Jesus.
2: Santa Maria, Mãe de Deus, rogai por nós, pecadores, agora e na hora de nossa morte. Amém.
1: Ave Maria, cheia de graça, o Senhor é convosco. Bendita sois vós entre as mulheres, e bendito é o fruto do vosso ventre, Jesus.
2: Santa Maria, Mãe de Deus, rogai por nós, pecadores, agora e na hora de nossa morte. Amém.
1: Ave Maria, cheia de graça, o Senhor é convosco. Bendita sois vós entre as mulheres, e bendito é o fruto do vosso ventre, Jesus.
2: Santa Maria, Mãe de Deus, rogai por nós, pecadores, agora e na hora de nossa morte. Amém.
1: Ave Maria, cheia de graça, o Senhor é convosco. Bendita sois vós entre as mulheres, e bendito é o fruto do vosso ventre, Jesus.
2: Santa Maria, Mãe de Deus, rogai por nós, pecadores, agora e na hora de nossa morte. Amém.
1: Ave Maria, cheia de graça, o Senhor é convosco. Bendita sois vós entre as mulheres, e bendito é o fruto do vosso ventre, Jesus.
2: Santa Maria, Mãe de Deus, rogai por nós, pecadores, agora e na hora de nossa morte. Amém.
1: Ave Maria, cheia de graça, o Senhor é convosco. Bendita sois vós entre as mulheres, e bendito é o fruto do vosso ventre, Jesus.
2: Santa Maria, Mãe de Deus, rogai por nós, pecadores, agora e na hora de nossa morte. Amém.

0: Pai nosso que estais no céu, santificado seja o vosso nome. Venha a nós o vosso reino, seja feita a vossa vontade, assim na terra como no céu.
1: O pão nosso de cada dia nos dai hoje, perdoai as nossas ofensas, assim como nós perdoamos a quem nos tem ofendido. E não nos deixeis cair em tentação, mas livrai-nos do mal. Amém.
0: Ave Maria, cheia de graça, o Senhor é convosco. Bendita sois vós entre as mulheres, e bendito é o fruto do vosso ventre, Jesus.
1: Santa Maria, Mãe de Deus, rogai por nós, pecadores, agora e na hora de nossa morte. Amém.
0: Ave Maria, cheia de graça, o Senhor é convosco. Bendita sois vós entre as mulheres, e bendito é o fruto do vosso ventre, Jesus.
1: Santa Maria, Mãe de Deus, rogai por nós, pecadores, agora e na hora de nossa morte. Amém.
0: Ave Maria, cheia de graça, o Senhor é convosco. Bendita sois vós entre as mulheres, e bendito é o fruto do vosso ventre, Jesus.
1: Santa Maria, Mãe de Deus, rogai por nós, pecadores, agora e na hora de nossa morte. Amém.
0: Ave Maria, cheia de graça, o Senhor é convosco. Bendita sois vós entre as mulheres, e bendito é o fruto do vosso ventre, Jesus.
1: Santa Maria, Mãe de Deus, rogai por nós, pecadores, agora e na hora de nossa morte. Amém.
0: Ave Maria, cheia de graça, o Senhor é convosco. Bendita sois vós entre as mulheres, e bendito é o fruto do vosso ventre, Jesus.
1: Santa Maria, Mãe de Deus, rogai por nós, pecadores, agora e na hora de nossa morte. Amém.
0: Ave Maria, cheia de graça, o Senhor é convosco. Bendita sois vós entre as mulheres, e bendito é o fruto do vosso ventre, Jesus.
1: Santa Maria, Mãe de Deus, rogai por nós, pecadores, agora e na hora de nossa morte. Amém.
0: Ave Maria, cheia de graça, o Senhor é convosco. Bendita sois vós entre as mulheres, e bendito é o fruto do vosso ventre, Jesus.
1: Santa Maria, Mãe de Deus, rogai por nós, pecadores, agora e na hora de nossa morte. Amém.
0: Ave Maria, cheia de graça, o Senhor é convosco. Bendita sois vós entre as mulheres, e bendito é o fruto do vosso ventre, Jesus.
1: Santa Maria, Mãe de Deus, rogai por nós, pecadores, agora e na hora de nossa morte. Amém.
0: Ave Maria, cheia de graça, o Senhor é convosco. Bendita sois vós entre as mulheres, e bendito é o fruto do vosso ventre, Jesus.
1: Santa Maria, Mãe de Deus, rogai por nós, pecadores, agora e na hora de nossa morte. Amém.
0: Ave Maria, cheia de graça, o Senhor é convosco. Bendita sois vós entre as mulheres, e bendito é o fruto do vosso ventre, Jesus.
1: Santa Maria, Mãe de Deus, rogai por nós, pecadores, agora e na hora de nossa morte. Amém.

0: Pai nosso que estais no céu, santificado seja o vosso nome. Venha a nós o vosso reino, seja feita a vossa vontade, assim na terra como no céu.
1: O pão nosso de cada dia nos dai hoje. Perdoai as nossas ofensas, assim como nós perdoamos a quem nos tem ofendido. E não nos deixeis cair em tentação, mas livrai-nos do mal. Amém.
0: Ave Maria, cheia de graça, o Senhor é convosco. Bendita sois vós entre as mulheres, e bendito é o fruto do vosso ventre, Jesus.
1: Santa Maria, Mãe de Deus, rogai por nós, pecadores, agora e na hora de nossa morte. Amém.
0: Ave Maria, cheia de graça, o Senhor é convosco. Bendita sois vós entre as mulheres, e bendito é o fruto do vosso ventre, Jesus.
1: Santa Maria, Mãe de Deus, rogai por nós, pecadores, agora e na hora de nossa morte. Amém.
0: Ave Maria, cheia de graça, o Senhor é convosco. Bendita sois vós entre as mulheres, e bendito é o fruto do vosso ventre, Jesus.
1: Santa Maria, Mãe de Deus, rogai por nós, pecadores, agora e na hora de nossa morte. Amém.
0: Ave Maria, cheia de graça, o Senhor é convosco. Bendita sois vós entre as mulheres, e bendito é o fruto do vosso ventre, Jesus.
1: Santa Maria, Mãe de Deus, rogai por nós, pecadores, agora e na hora de nossa morte. Amém.
0: Ave Maria, cheia de graça, o Senhor é convosco. Bendita sois vós entre as mulheres, e bendito é o fruto do vosso ventre, Jesus.
1: Santa Maria, Mãe de Deus, rogai por nós, pecadores, agora e na hora de nossa morte. Amém.
0: Ave Maria, cheia de graça, o Senhor é convosco. Bendita sois vós entre as mulheres, e bendito é o fruto do vosso ventre, Jesus.
1: Santa Maria, Mãe de Deus, rogai por nós, pecadores, agora e na hora de nossa morte. Amém.
0: Ave Maria, cheia de graça, o Senhor é convosco. Bendita sois vós entre as mulheres, e bendito é o fruto do vosso ventre, Jesus.
1: Santa Maria, Mãe de Deus, rogai por nós, pecadores, agora e na hora de nossa morte. Amém.
0: Ave Maria, cheia de graça, o Senhor é convosco. Bendita sois vós entre as mulheres, e bendito é o fruto do vosso ventre, Jesus.
1: Santa Maria, Mãe de Deus, rogai por nós, pecadores, agora e na hora de nossa morte. Amém.
0: Ave Maria, cheia de graça, o Senhor é convosco. Bendita sois vós entre as mulheres, e bendito é o fruto do vosso ventre, Jesus.
1: Santa Maria, Mãe de Deus, rogai por nós, pecadores, agora e na hora de nossa morte. Amém.
0: Ave Maria, cheia de graça, o Senhor é convosco. Bendita sois vós entre as mulheres, e bendito é o fruto do vosso ventre, Jesus.
1: Santa Maria, Mãe de Deus, rogai por nós, pecadores, agora e na hora de nossa morte. Amém.

0: Jesus.
1: Pai nosso que estais no céu, santificado seja o vosso nome. Venha a nós o vosso reino, seja feita a vossa vontade, assim na terra como no céu.
2: O pão nosso de cada dia nos dai hoje. Perdoai as nossas ofensas, assim como nós perdoamos a quem nos tem ofendido. E não nos deixeis cair em tentação, mas livrai-nos do mal. Amém.
1: Ave Maria, cheia de graça, o Senhor é convosco. Bendita sois vós entre as mulheres, e bendito é o fruto do vosso ventre, Jesus.
2: Santa Maria, Mãe de Deus, rogai por nós, pecadores, agora e na hora de nossa morte. Amém.
1: Ave Maria, cheia de graça, o Senhor é convosco. Bendita sois vós entre as mulheres, e bendito é o fruto do vosso ventre, Jesus.
2: Santa Maria, Mãe de Deus, rogai por nós, pecadores, agora e na hora de nossa morte. Amém.
1: Ave Maria, cheia de graça, o Senhor é convosco. Bendita sois vós entre as mulheres, e bendito é o fruto do vosso ventre, Jesus.
2: Santa Maria, Mãe de Deus, rogai por nós, pecadores, agora e na hora de nossa morte. Amém.
1: Ave Maria, cheia de graça, o Senhor é convosco. Bendita sois vós entre as mulheres, e bendito é o fruto do vosso ventre, Jesus.
2: Santa Maria, Mãe de Deus, rogai por nós, pecadores, agora e na hora de nossa morte. Amém.
1: Ave Maria, cheia de graça, o Senhor é convosco. Bendita sois vós entre as mulheres, e bendito é o fruto do vosso ventre, Jesus.
2: Santa Maria, Mãe de Deus, rogai por nós, pecadores, agora e na hora de nossa morte. Amém.
1: Ave Maria, cheia de graça, o Senhor é convosco. Bendita sois vós entre as mulheres, e bendito é o fruto do vosso ventre, Jesus.
2: Santa Maria, Mãe de Deus, rogai por nós, pecadores, agora e na hora de nossa morte. Amém.
1: Ave Maria, cheia de graça, o Senhor é convosco. Bendita sois vós entre as mulheres, e bendito é o fruto do vosso ventre, Jesus.
2: Santa Maria, Mãe de Deus, rogai por nós, pecadores, agora e na hora de nossa morte. Amém.
1: Ave Maria, cheia de graça, o Senhor é convosco. Bendita sois vós entre as mulheres, e bendito é o fruto do vosso ventre, Jesus.
2: Santa Maria, Mãe de Deus, rogai por nós, pecadores, agora e na hora de nossa morte. Amém.
1: Ave Maria, cheia de graça, o Senhor é convosco. Bendita sois vós entre as mulheres, e bendito é o fruto do vosso ventre, Jesus.
2: Santa Maria, Mãe de Deus, rogai por nós, pecadores, agora e na hora de nossa morte. Amém.
1: Ave Maria, cheia de graça, o Senhor é convosco. Bendita sois vós entre as mulheres, e bendito é o fruto do vosso ventre, Jesus.
2: Santa Maria, Mãe de Deus, rogai por nós, pecadores, agora e na hora de nossa morte. Amém.

0: Pai nosso que estais no céu, santificado seja o vosso nome. Venha a nós o vosso reino, seja feita a vossa vontade, assim na terra como no céu.
1: O pão nosso de cada dia nos dai hoje. Perdoai as nossas ofensas, assim nós perdoamos a quem nos tem ofendido. E não nos deixeis cair em tentação, mas livrai-nos do mal. Amém.
0: Ave Maria, cheia de graça, o Senhor é convosco. Bendita sois vós entre as mulheres, e bendito é o fruto do vosso ventre, Jesus.
1: Santa Maria, Mãe de Deus, rogai por nós, pecadores, agora e na hora de nossa morte. Amém.
0: Ave Maria, cheia de graça, o Senhor é convosco. Bendita sois vós entre as mulheres, e bendito é o fruto do vosso ventre, Jesus.
1: Santa Maria, Mãe de Deus, rogai por nós, pecadores, agora e na hora de nossa morte. Amém.
0: Ave Maria, cheia de graça, o Senhor é convosco. Bendita sois vós entre as mulheres, e bendito é o fruto do vosso ventre, Jesus.
1: Santa Maria, Mãe de Deus, rogai por nós, pecadores, agora e na hora de nossa morte. Amém.
0: Ave Maria, cheia de graça, o Senhor é convosco. Bendita sois vós entre as mulheres, e bendito é o fruto do vosso ventre, Jesus.
1: Santa Maria, Mãe de Deus, rogai por nós, pecadores, agora e na hora de nossa morte. Amém.
0: Ave Maria, cheia de graça, o Senhor é convosco. Bendita sois vós entre as mulheres, e bendito é o fruto do vosso ventre, Jesus.
1: Santa Maria, Mãe de Deus, rogai por nós, pecadores, agora e na hora de nossa morte. Amém.
0: Ave Maria, cheia de graça, o Senhor é convosco. Bendita sois vós entre as mulheres, e bendito é o fruto do vosso ventre, Jesus.
1: Santa Maria, Mãe de Deus, rogai por nós, pecadores, agora e na hora de nossa morte. Amém.
0: Ave Maria, cheia de graça, o Senhor é convosco. Bendita sois vós entre as mulheres, e bendito é o fruto do vosso ventre, Jesus.
1: Santa Maria, Mãe de Deus, rogai por nós, pecadores, agora e na hora de nossa morte. Amém.
0: Ave Maria, cheia de graça, o Senhor é convosco. Bendita sois vós entre as mulheres, e bendito é o fruto do vosso ventre, Jesus.
1: Santa Maria, Mãe de Deus, rogai por nós, pecadores, agora e na hora de nossa morte. Amém.
0: Ave Maria, cheia de graça, o Senhor é convosco. Bendita sois vós entre as mulheres, e bendito é o fruto do vosso ventre, Jesus.
1: Santa Maria, Mãe de Deus, rogai por nós, pecadores, agora e na hora de nossa morte. Amém.
0: Ave Maria, cheia de graça, o Senhor é convosco. Bendita sois vós entre as mulheres, e bendito é o fruto do vosso ventre, Jesus.
1: Santa Maria, Mãe de Deus, rogai por nós, pecadores, agora e na hora de nossa morte. Amém.

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3: Médico andando no corredor, aí enfermeiro falou assim: ô doutor, ué, o que o senhor tá fazendo com esse supositório na orelha? Falou: puta merda, onde é que eu enfio a caneta, gente?

0: marcando meu berrante. Tenha juízo, ó meu grande amor. Eu vim do céu para salvar a boiada, cumprindo ordens de nosso Senhor.
1: E com o repique do berrante, logo a boiada foi se aglomerando. O

0: cara.
1: 5:14.
2: Cumpade. Fala, Guilherme. Na livraria, o cliente pediu um balconista: por favor, eu quero comprar um livro. Como ficar milionário da noite pro dia. Você tem? Falou, claro. Perfeitamente, um minutinho. Foi lá e trouxe dois livros e começou a olhar. Falou, peraí, eu só pedi um livro. Falou, não, eu sei que você pediu o livro pra ficar rico da noite pro dia. O outro é o Código Penal, vai junto.

0: agora.
1: 5h30. Compadre,
2: Sapeca.
1: Sobre a doença da vaca louca, uma apresentadora de televisão foi a Londres entrevistar o pessoal lá, porque lá que aconteceu esse problema da vaca louca, né? É. Chegou e já foi direto num fazendeiro pra conversar com ele sobre aquele problema, sobre o assunto, só que ele era meio grossão, não tava querendo explicar muito.
2: Matutão.
1: Não. Virou pra ela e falou assim, ô senhorita, ô entrevistadora, você sabia que o boi faz amor com a vaca só uma vez por ano? Falou, interessante a observação que o senhor fez, mas podíamos voltar à pergunta, né, sobre o problema da vaca louca? Falou, dona, a gente tira leite da vaca, pega nas tetas dela duas vezes por dia, tira uns 20 litros de leite, né, e fica ali, ó, amassando os peitos dela, assim, pra tirar o leite. Falou, não, a explicação do senhor tem lógica, mas eu queria saber mesmo sobre a vaca louca. Foi o que eu tô tentando te explicar, senhorita. Se eu fico pegando nas tetas da vaca, se eu ficar pegando na sua teta,
2: duas horas
1: seguidas, todo dia, e fizer amor com você só uma vez por ano, você não vai ficar louca também?
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0: agora?
1: 5h44.
2: Compadre.
3: Zapeca.
2: A mulher tava saindo do banho, sim, enrolada na toalha, né?
3: Sim.
2: Tocou a campainha. E o marido tava saindo, assim, lá pro lado do banheiro. A mulher vai atender. Falou, vai atender você, marido. Eu tô só de toalha. Falou, o que que é isso? Vai lá atender, ué. Brigando com ela. Falou, paciência. Foi lá, quando abriu a porta, era o vizinho, rapaz. O Juca. Falou, olhou pra ela assim, viu ela bonita demais. Falou, escuta, te dou R$1.000 se você deixar essa toalha cair. Ah, ele nem pensou duas vezes. Arrancou a toalha e caiu. Ele passou R$1.000 pra ela e foi embora. Ela ficou meio boquiaberta com aquilo, fechou a porta e saiu, voltou. Aí o marido gritou, falou, quem era? Falou, ah, era o Juca, o vizinho. Ah, ele deixou R$1.000 pra mim aí?
3: Meu mulher pelada de graça.

Ave Maria, cheia de graça, o Senhor é convosco. Bendita sois vós entre as mulheres, bendito é o fruto do vosso ventre, Jesus. Santa Maria, Mãe de Deus, rogai por nós, pecadores, agora e na hora de nossa morte.

Santíssima, que em vossa imagem milagrosa de Aparecida espalhais inúmeros benefícios sobre o Brasil. Eu, embora indigno de pertencer ao número dos vossos servos, mas desejando participar dos benefícios da vossa misericórdia, prostrado a vossos pés, consagro-vos o entendimento, para que sempre pense no amor que mereceis. Consagro-vos a língua, para que sempre vos louve e propague a vossa devoção. Consagro-vos o coração, para que depois de Deus vos ame sobre todas as coisas. Recebei-nos, ó Rainha incomparável, no ditoso número dos vossos servos. Acolhei-nos debaixo da vossa proteção. Socorrei-nos em nossas necessidades espirituais e temporais, e sobretudo na hora da nossa morte. Abençoai-nos, ó Mãe Celestial, e com vossa poderosa intercessão, fortalecei-nos em nossa fraqueza, a fim de que, servindo-vos fielmente nesta vida, possamos louvar-vos, amar-vos e render-vos graças no céu, por toda a eternidade, assim

intercessão de Nossa Senhora Aparecida, Rainha e Padroeira do Brasil, a bênção de Deus Onipotente, Pai, Filho e Espírito Santo, desça sobre vós e permaneça sempre. Amém.

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2: Muito bem, minha gente. Bom dia. Agora são exatamente 6 horas e 12 minutos. São 6 e 12. Bom dia para você. Bom dia, vida. Bom dia, trabalho. Bom dia, fé. Bom dia, coragem. Bom dia, alegria. Bom dia, Pompeu. Bom dia, Minas. Bom dia, Brasil!
3: Brasil!
2: Que alegria poder iniciar a nossa semana juntinhos, hein? Que coisa boa! Hoje é terça-feira, minha gente! Dia 13 de outubro de 2026. Bora iniciar esse novo dia com muita fé, com muita alegria no nosso coração e, é claro, com a esperança de que hoje será o dia mais, o dia mais gostoso, um dia de alegria, um dia de prosperidade e de felicidade para todos nós. Quero cumprimentar de maneira muito especial a você, dona de casa, que sintoniza a nossa programação. Já levantou cedinho, hein, dona de casa? Tá aí já arrumando a bagunça do final de semana, desse feriadão, hein? Que coisa boa! Eu quero cumprimentar também a todos os produtores rurais aqui da cidade de Pompeia e de toda a região. Pra você no sítio, pra você na fazenda, pra você no curral, uma excelente manhã! Nossos amigos, que vai atravessando as rodovias, as MGs e as estradas rurais, também uma excelente manhã, bom dia! Cumprimento nesta manhã maravilhosa, chegando esse sonsaço da exclusiva nos quatro cantos do estado de Minas Gerais. Eu cumprimento aos nossos amigos da cidade de Abaeté, também já marcando presença aqui na nossa programação. Bom dia, Martinho Campos! Alô, pessoal de Ibitira! Albert Jackson, Morada Nova de Minas! Alô, Pitangui! Bom dia, Papagaios, maravilhas! Nossos amigos de Pompeu Velho, Silva Campos, assentamentos, a partir de agora, a manhã mais gostosa do seu rádio está no ar. Bom dia!
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1: Agora são exatamente 6 horas e 18 minutos. Bom dia!

0: 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Agora são 6 horas e 21 minutos, 6 e 21.
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0: Aonde quer que você esteja, muito obrigado pela sua audiência. Bom dia!
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0: Música linda essa, viu? De César e Paulinho. Mel e Morango. Bom dia.

0: Agora são exatamente 6 horas, olha só, 6 horas e 25 minutos. Bom dia para você na sintonia da nossa programação. Olha, deixa eu mandar um grande abraço para Edileia Barbosa, que está na sintonia da Exclusiva. Oi, Edileia, bom dia para você, tudo de bom. Muito obrigado pela sua audiência, muito obrigado pela sua companhia. Um abraço aqui também vai para o Geraldo Campos, na sintonia da nossa programação. Alô, Geraldo, bom dia para você. Muito obrigado pela companhia sempre. Um bom dia também especial para o Marquinhos Escorrega, na sintonia da Exclusiva. Bom dia para você, tudo de bom. Obrigado também pela sua audiência. Obrigado pela companhia.
1: Bom dia, Cássio. Aqui é Patrícia. Manda um alô para mim aqui na Farmácia Americana, para todo o meu pessoal em Anguiritá.
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0: Abraço muito especial, pessoal da Drogaria Americana. Bom dia, Patrícia. Bom trabalho para vocês aí. Muito obrigado pela audiência. Muito obrigado pela sua companhia. Um abraço também vai especial para Fernanda. A Fernanda Coutinho, da Vai de Top Aplicativo, também na sintonia da nossa programação. Bom dia, Fernanda. Bom dia pro Paulão na sintonia. Um abraço também muito especial pra Dona Giselda, tá lá preparando aquele café gostoso. Alô, Dona Giselda, bom dia pra senhora, tudo de bom? E agora é hora do nosso Toque 1, Toque 2, Toque 3.
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0: Toque 1, Milionário José Rico, Aprendi a Viver.

0: Agora são exatamente 6 horas e 30 minutos, minha gente. Bom dia!
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0: 34, minha gente, bom dia!
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3: Agora são exatamente 6 horas e 37 minutos. Bom dia!

0: Agora são 6h40, minha gente. Bom dia, um abraço pro João Paulo Campos, lá na Fazenda do Chiquinho Azul, também na sintonia da nossa programação. Alô, João Paulo, bom dia pra você, tudo de bom?
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3: Agora são exatamente 6 horas e 44 minutos. 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

Nota de falecimento. A família de Eugênia da Fonseca, mais conhecida por Eugênia, viúva do Zeca do DR, cumpre com o doloroso dever de comunicar a parentes e amigos o seu falecimento ocorrido hoje em Sete Lagoas. O corpo será velado no velório municipal em horário a ser marcado. O sepultamento também será hoje no Cemitério Novo, em horário a ser marcado. Noticiamos com pesar o falecimento de Eugênia da Fonseca, mais conhecida por Eugênia, viúva do Zeca do DR.

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0: Agora são exatamente 7 horas e 36 minutos, viu? São 7h36. Bora agora conferir as previsões do Zodíaco, o seu mapa astral para esta terça-feira, dia 13 de outubro de 2026, retornando agora para as nossas atividades, retornando para a normalidade do dia. Bora lá, minha gente!
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0: Agora são 7 horas e 37 minutos. Bom dia para você. Hoje, 13 de outubro de 2026, nós vamos falar sobre o portal da retomada. Quem volta diferente pode avançar mais longe. É isso mesmo, depois de um feriado prolongado, hoje é dia de você reencontrar os compromissos, organizar os pensamentos e colocar os planos novamente em movimento. Mas atenção, você não precisa começar a semana resolvendo tudo de uma única vez. Precisa apenas dar o primeiro passo na direção certa. É isso mesmo, o portal da retomada, ele é um convite para deixar a preguiça para trás, recuperar o entusiasmo e entender que cada pequeno avanço pode preparar para uma grande conquista lá na frente. E nesse 13 de outubro, a nossa inspiração vem também dos profissionais que ajudam tantas as pessoas a recuperar movimentos e superar limitações. A mensagem para todos nós é simples: respeite o seu ritmo, mas não abandone a sua caminhada. Prepare o coração, escolha a sua cor, anote os números da sorte e descubra o que o seu código hoje está reservando para o seu signo, tá bom? Bora lá?
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3: Vamos conferir as previsões astrológicas para hoje. Áries, 21 de março a 20 de abril.
0: Olha, Ariano, Ariana, bom dia para você. O seu código é o 13, a primeira chama. A palavra de força para você hoje é iniciativa. As previsões falam: você pode sentir vontade de recuperar o tempo do feriado de uma só vez, mas o segredo não está em correr mais do que todo mundo, está em saber onde colocar realmente a sua energia. No amor e na família, uma conversa sincera pode aproximar você de alguém. Se houve algum desentendimento, deixe o orgulho de lado e permita que o diálogo abra uma nova porta para você. Dica de ouro: antes de começar três coisas, termine uma. A cor do dia é a cor vermelho cereja, para simbolizar coragem e iniciativa. Números da sorte é o 13, 26 e 41. Para as crianças desse signo, você não precisa ganhar todas as corridas. O importante é participar, aprender e tentar também novamente. Quem controla a própria pressa consegue direcionar melhor a sua própria força.
3: E agora, as previsões para Touro, de 21 de abril a 20 de maio.
0: Bom dia, o seu código para hoje é o código 28, a raiz da conquista. A palavra de força para você é constância. A previsão do dia, a terça-feira, pede firmeza e tranquilidade. Você pode avançar bastante quando para de se preocupar com o ritmo de outras pessoas e concentra a sua atenção naquilo que realmente depende de você, no amor e na família. Um gesto de carinho pode dizer muito mais do que uma longa explicação. Demonstre mais o seu afeto, sem esperar que a outra pessoa adivinhe aquilo que você está sentindo, tá bom? No trabalho e no dinheiro, bom momento simbólico para rever prioridades, conferir as suas despesas e organizar os próximos passos. Uma pequena economia hoje pode representar mais tranquilidade no seu futuro. A cor do dia é a cor verde musgo, simbolizando de estabilidade e também crescimento. Números da sorte é 8, 35 e 52. para as crianças. Uma plantinha não cresce de um dia para o outro, viu, crianças? Continue aprendendo, porque você também está crescendo. A mensagem do código é: a constância transforma esforço com carinho.
3: Previsões astrais para você que é de Gêmeos, de 21 de maio a 20 de junho.
0: Geminiano, geminiana, o seu código para hoje é o código 37. Ele vai falar sobre a palavra que abre portas. A palavra de força para Gêmeos é comunicação. Previsão do dia: depois dessa pausa do feriado, novas conversas e ideias podem ajudar você a reorganizar a sua rotina. A sua missão é separar aquilo que merece atenção daquilo que só está fazendo barulho. No Amor e na Família, uma mensagem, uma ligação, uma conversa durante o café pode melhorar o dia de alguém. Só tenha cuidado para não transformar uma brincadeira em um mal-entendido. No trabalho e no dinheiro, use a sua criatividade para resolver as suas pendências financeiras antes de aceitar uma nova proposta ou compartilhar uma informação. Confira todos os detalhes. A cor sugerida dos astros é a cor azul turquesa, para representar leveza e expressão, tá bom? Números da sorte é 11, 37 e 64. Para as crianças deste signo, sua pergunta pode ser o começo de uma grande descoberta. Não tenha vergonha de aprender. A mensagem do código para todos é: nem toda oportunidade chega como uma resposta. Algumas começam com uma boa pergunta.
3: E agora, os astros falam para você que é de Câncer, de 21 de junho a 21 de julho.
0: Código para Câncer é o código 42, o abraço que reorganiza. A palavra de força é acolhimento, canceriano e canceriana. A sua previsão fala: a retomada pode trazer aquela sensação que existem muitas coisas para resolver. Calma, respire, organize as prioridades e não carregue tudo sozinho ou sozinha, o peso de todo mundo. No Amor e na Família, hoje a sua presença pode fazer diferença. Uma palavra gentil, um abraço ou alguns minutos de atenção podem fortalecer os laços os laços familiares. No dinheiro e no trabalho, procure separar as preocupações emocionais das decisões práticas. Organize as contas sem se culpar por aquilo que pode ser corrigido aos poucos, tá bom? As cores para hoje para você é a cor, ou melhor, a cor é a cor lavanda, que simboliza serenidade e também o equilíbrio. Números da sorte é o 6, 42 e também o 57. O recado para as crianças: sentir saudade, medo ou tristeza acontece com todo mundo. Conversar com alguém de confiança pode ajudar o seu coraçãozinho a ficar mais leve. A mensagem do código para todos é: acolher os sentimentos é uma forma de encontrar forças para que você continue a caminhar, tá bom?
3: Atenção, você que é de Leão, de 22 de julho a 22 de agosto, os astros falam para você.
0: Leonino e Leonina, o seu código para hoje é o código 19, o brilho que inspira, a palavra de força, confiança. A previsão da terça-feira fala: a terça-feira convida você a recuperar o seu protagonismo. Não espere aplausos para fazer o que precisa ser feito. O seu compromisso com seus objetivos vale muito mais do que a aprovação de todo mundo. Já no amor e na família, demonstre carinho sem precisar ter sempre a última palavra. Uma atitude generosa pode fortalecer uma relação mais do que de qualquer discurso, tá bom? A cor sugerida pelos astros é dourado, para simbolizar vitalidade e autoconfiança. Números da sorte: 19, 33 e 58. O recado para as crianças é: brilhar não significa ser melhor do que os seus amigos. Significa descobrir o que você tem de especial e compartilhar isso com seus coleguinhas. A mensagem do código para todos é: a verdadeira força aparece quando confiança caminha junto com generosidade, tá bom?
3: E agora, as previsões astrológicas para você que é de Virgem, nascido entre 23 de agosto e 22 de setembro.
0: Para encerrar essa primeira parte, nós vamos agora com Virgem, que é o código 31, o poder do ajuste. A palavra de força hoje é organização. A previsão do dia, você pode sentir necessidade de colocar tudo em ordem depois do feriado. Aproveite essa disposição, mas não transforme a busca pela perfeição em motivo de ansiedade. No amor e na família, nem toda demonstração de carinho precisa vir acompanhada de uma solução. Às vezes, alguém só quer ser ouvido, ouvida, compreendido, compreendida e acolhidos. No dinheiro e no trabalho, faça uma lista realista de suas prioridades e comece pelo aquilo que realmente importa. Dica de ouro para você, organize. Organização boa é aquela que facilita a sua vida, não aquela que toma tudo mais pesado, tá bom? A cor do dia é o branco perolado para representar clareza e também renovação na sua vida. Números 13, 31 e 49. Para as crianças, errar faz parte de aprender, viu, criança? Você não precisa fazer tudo perfeito para sentir orgulho do que já conseguiu. A mensagem do código para hoje é: ajustar a rota também é uma forma de avançar.
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1: Agora são 7 horas e 52 minutos. Bom dia!
2: Os astros falam agora para quem é do signo de Libra, de 23 de setembro a 22 de outubro.
1: Librianos, Librianos, seu código é o código 24. Ele vai falar sobre o equilíbrio em movimento. A palavra de força para você hoje é a palavra harmonia. A previsão, a retomada, ela pede escolhas. Você não precisa agradar a todos, nem aceitar todos os compromissos para ter um bom dia. Encontre o equilíbrio entre suas responsabilidades e também as suas necessidades. No amor e na família, uma conversa mais tranquila, ela pode esclarecer algo que está pendente aí entre vocês. Procure falar sobre aquilo que você está sentindo sem transformar diferenças em disputas. A cor sugerida pelos astros é a cor rosa antigo, que simboliza a gentileza e também o equilíbrio do seu lado afetivo. Números da sorte é o 9, 24 e também o número 46. Para as crianças desse signo, você pode ser amigo ou amiguinha de todo mundo sem precisar concordar com tudo. Saiba, respeitar a diferença é uma grande qualidade. A mensagem do código para todos vai falar sobre a harmonia começa quando você não abandona si mesmo para agradar outras pessoas.
2: Alô, alô, Escorpião, de 23 de outubro a 21 de novembro. Os astros falam com você.
1: Olha, Escorpião, bom dia para você. O seu código é o 46, a força da transformação. Palavra de força, renovação. Previsão do dia, a terça-feira, ela pode ser um convite para você abandonar um hábito que já não ajuda você. Não precisa anunciar grandes mudanças. Comece fazendo diferente na próxima oportunidade. No amor e na família, evite guardar incômodos até que eles se transformem em discussões. Fale com mais honestidade, mas escolha o momento adequado para conversar. Dinheiro e trabalho, uma pendência merece atenção antes de virar um problema maior. Observe os detalhes e não tome decisões importantes apenas para provar o que está no controle. A cor do dia é a cor ameixa, para simbolizar profundidade e também renovação. Os números são 16, 38 e 61. O recado para as crianças, você pode aprender algo novo mesmo depois de errar. Cada tentativa ajuda a descobrir um jeito melhor de fazer. A mensagem do código para todos é: mudar de atitude é mais poderoso do que repetir a intenção de mudar, tá bom?
2: E agora, as previsões astrais para Sagitário, de 22 de novembro a 21 de dezembro.
1: Sagitariano e Sagitariano, seu código é o 52, o horizonte possível. A palavra de força vai falar sobre entusiasmo, a previsão do dia. Depois de um feriado como esse prolongado, você pode estar com a cabeça cheia de planos. A energia simbólica do dia, ela favorece transformar vontade em movimento, sem esquecer das responsabilidades que esperam por você. No amor e na família, compartilhe o seu bom humor, proponha um momento agradável e não deixe que a correria apague as pequenas alegrias do cotidiano. No dinheiro e no trabalho, uma ideia nova pode merecer atenção, mas precisa de planejamento. Antes de investir tempo ou dinheiro, avalie os custos e as possibilidades reais. A cor sugerida do dia é a cor laranja queimado, para representar entusiasmo e criatividade em você. Números da sorte: 17, 44 e 62. Para as crianças dos signos, seus sonhos podem mudar conforme você cresce. Continue descobrindo o que gosta e não tenha medo de aprender coisas novas. A mensagem do código para todos é: liberdade também é escolher um destino e se comprometer com esta caminhada.
2: Previsões astrais para você que é de Capricórnio, de 22 de dezembro a 20 de janeiro.
1: Código para Capricórnio é o código 35, a escada da conquista. A palavra de força vai falar sobre disciplina. A terça-feira combina com planejamento e responsabilidade, mas lembre-se, retomar a rotina não significa recuperar tudo em poucas horas. Faça o necessário, estabeleça limites e avance com consistência. No amor e na família, demonstre afeto para a pessoa que você gosta de uma maneira mais certeira, de uma maneira mais concreta. Porque, às vezes, estar presente, ajudar em uma tarefa ou cumprir uma promessa fala mais alto do que palavras bonitas, viu? A dica do dia é: não confunda produtividade com exaustão. Descansar também faz parte de um plano bem construído. Números da sorte é o 21, 35 e 54. Para as crianças, para aprender a andar de bicicleta, tocar um instrumento ou praticar um esporte, você precisa de tempo. Continue tentando e comemore a cada melhora sua.
2: Alô, você que é de Aquário, de 21 de janeiro a 19 de fevereiro. Os astros falam pra você.
1: Código 58, a ideia que muda todo o jogo. A palavra de força é ser original. Você pode encontrar uma maneira diferente de resolver um problema bem antigo que está aí no seu caminho. Não descarte uma ideia só porque ela foge do habitual, mas confira se ela realmente funciona antes de colocá-la em prática, viu? No amor e na família, escutar uma opinião diferente pode aproximar você de alguém. Nem toda divergência precisa terminar em discussão. Algumas conversas ampliam nossa visão. No dinheiro e no trabalho, use a criatividade para simplificar tarefas e melhorar a sua organização. Não confunda novidade com necessidade na hora de comprar alguma coisa. A cor sugerida dos astros é a cor azul elétrico, para representar inovação e movimento. Números da sorte: 12, 40 e 58. Para as crianças, o mundo precisa de pessoas curiosas e criativas como você. Faça perguntas para os seus pais, invente brincadeiras e use a imaginação para poder aprender.
2: E agora, as previsões para peixes, de 20 de fevereiro a 20 de março.
1: Piscianos e piscianas, o seu código para hoje é o 63, a coragem de recomeçar. Palavra de força é esperança. A volta à rotina, ela pode pedir um pouco mais de paciência com você mesmo, viu? Não compare sua disposição com a de ninguém nessa semana. Vai retomando as suas tarefas aos poucos e reconheça o que já conseguiu realizar. No amor e na família, um gesto delicado pode renovar o clima da sua casa. Se alguém estiver precisando de apoio, ofereça carinho sem assumir a responsabilidade por resolver todos os problemas dessa pessoa, viu? Dica de ouro: não espere sentir completamente preparado ou preparada para começar. Dê um passo possível com os recursos que você tem hoje mesmo. Olha, a cor do dia é a cor lilás, que é o símbolo de sensibilidade e esperança. Números da sorte é o 7, 29 e também o 63. Para as crianças, mesmo depois de um dia difícil, sempre existe a oportunidade de tentar de novo. Você merece carinho enquanto aprende e também cresce.
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1: Muito bem, acabamos de apresentar agora para você as previsões do Zodíaco, o nosso Mapa Astral, que hoje encerra e volta amanhã, a partir das 7h30 da manhã, aqui comigo no programa Bom Dia Cidade. E os astros fazem uma conclusão. Para os adultos, reorganização, relações, responsabilidade financeira e coragem para agir. Para as crianças, incentivo à aprendizagem, à amizade, à criatividade e também à confiança em si mesmo, tá bom? As nossas previsões voltam amanhã, a partir das 7h30 da manhã.
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0: Agora são 8 horas e 5 minutos. Esse momento agora é o nosso momento de devoção, né, minha gente? É hora da gente conversar um pouco mais com Deus, de entregar a Deus neste momento todas as nossas preocupações. É hora de colocar nas mãos de Deus a nossa vida e principalmente de agradecer pela semana que já começou ontem, na segunda, o feriado, mas hoje é o momento de retomar as nossas atividades. Vamos juntinhos? Bora!
1: Tio, vamos rezar?
0: Vamos rezar.

Amém. Obrigado, Senhor Jesus, por mais uma semana que iniciamos juntos. Vamos colocar nesta oração, principalmente, a todas aquelas pessoas que não creem, que não adoram e não esperam em Deus. Nós fazemos juntos o nosso papel, porque nós somos chamados para uma missão. E essa missão, ela independe de religião, ela independe da nossa idade, de classe social, ela independe de tudo. A única coisa que ela depende desta missão é a nossa boa vontade de levarmos adiante a palavra de Deus, de sermos instrumentos de Deus, de trabalhar para Deus. Eu acho muito primordial e me pergunto todos os dias, e é interessante refletirmos isso, quanto tempo hoje nós já gastamos para sermos trabalhadores para Deus? Quanto tempo do nosso dia nós gastamos para trabalhar para Deus? Eu acho muito primordial que essa reflexão ela faça parte do início da nossa semana. Por quê? Porque todos os dias, todas as manhãs, todos os dias, nós temos que ter tempo para sermos trabalhadores para o reino de Deus, independente se a pessoa tem religião ou não. Todos somos filhos e filhas de Deus e todos temos que trabalhar para o reino de Deus. Se quermos alcançar as nossas graças, se queremos construir um dia

0: Somos chamados a trabalhar nesta missão de levar a palavra de Deus adiante. Que Deus abençoe os nossos instrumentos de trabalho, a nossa casa, a nossa família, porque essas pessoas que estão à nossa volta, elas são para todos nós instrumentos para chegar mais próximos de Deus. Porque o Senhor é o meu pastor e nada me faltará. O Senhor é o nosso pastor e nada vai nos faltar.
1: Jesus, Jesus, Jesus.
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3: Somos a geração mais afetada da história pela ansiedade. Muitas pessoas vivem sob o poder dos calmantes. Não vivem tranquilas hoje por causa do medo do amanhã. Antecipam problemas e sofrem por eles, em vez de enfrentá-los na hora certa. Ansiedade, porém, não fortalece nossos braços, desidrata nossas forças. Ansiedade é apertar o pescoço, tirar o oxigênio e sufocar. Talvez você esteja assim, sem ar para respirar. Talvez você esteja esmagado debaixo de um rolo compressor, achatado por circunstâncias adversas e relacionamentos rompidos, com suas emoções amassadas e seu coração partido. Talvez o medo e a dúvida assaltem todos os dias a sua alma e você não consiga mais conciliar o sono. Jesus tem o remédio certo para a sua cura. Ele disse: não andeis ansiosos pela vossa vida. O apóstolo Paulo exorta: e não andeis ansiosos de coisa alguma. Em tudo, porém, sejam conhecidas diante de Deus as vossas petições, pela oração e pela súplica, com ações de graças. E a paz de Deus, que excede todo o entendimento, guardará o vosso coração e a vossa mente em Cristo Jesus. O apóstolo Pedro acrescenta: lançai sobre Deus toda a vossa ansiedade, pois Ele tem cuidado de vós. Você não precisa viver estrangulado pela ansiedade. Você pode confiar em Deus e descansar nele.
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Não importa o que você seja, quem você seja ou o que deseja na vida. A ousadia em ser diferente reflete na sua personalidade, no seu caráter, naquilo que você é. E é assim que as pessoas lembrarão de você um dia. A verdade é que todo mundo vai te machucar. Você só tem que escolher por quem vale a pena sofrer. Um dia a tristeza vai embora, aprendemos a sorrir novamente, fazemos novas amizades e vemos que todo aquele sofrimento do passado não valeu tanto a pena. Pois se a vida fez as coisas andarem dessa forma, foi porque não era para ser diferente. Se fosse para ser o que pensávamos que era, não teríamos tomado rumos diferentes. Teríamos continuado caminhando na mesma direção. Divino Espírito Santo, luz e graça do universo, iluminai nosso planeta, clareando nossas mentes.

do Evangelho de João. Então, Jesus lhe disse: se não virdes sinais e milagres,

0: não crereis. Disse-lhe o nobre: Senhor, desce, antes que meu filho morra. Disse-lhe Jesus: Vai, o teu filho vive. E o homem creu na palavra que Jesus lhe disse e partiu. E descendo ele logo, saíram-lhe ao encontro os seus servos e lhe anunciaram, dizendo: O teu filho vive. Perguntou-lhes, pois, a hora que se achara melhor. E disseram-lhe: Ontem às 7 horas a febre o deixou. Entendeu, pois, o pai que era aquela hora a mesma em que Jesus lhe disse: O teu filho vive. E creu ele e toda a sua casa. Você não está sozinho, porque cada dia é um novo dia e um recomeço.
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2: Senhor.
3: Bom dia, queridos filhos e filhas, terça-feira. Toca, Senhor, com teu amor. Toca aqueles que estão nos hospitais, nas UTIs, nas enfermarias. Aqueles que estão esperando a oportunidade de uma consulta ou a resposta de um exame. Mande as suas intenções através do site www.padrereginaldomanzotti.com.br. Missas serão celebradas na sua intenção. Em nome do Pai, do Filho e do Espírito Santo. Amém. Senhor Deus, venho te pedir nesta manhã a paz. Paz na minha vida interior. Paz no meu lar e também no meu ambiente de trabalho. Peço, Senhor, nessa manhã sabedoria para discernir e perceber o Teu Espírito Santo, que a cada instante venha me iluminar nas decisões a serem tomadas, nos caminhos a serem trilhados, e que Teu Espírito Santo me ajude nas opções a serem feitas. Senhor, clamo a Tua presença. Peço-te paz, sabedoria e força para levantar-me sempre. Há tantas vezes, Senhor, que me encontro prostrado, desanimado, abatido. Senhor, nestas primeiras horas do dia, dai-me força para continuar a busca da Tua face. Dai-me força, Senhor, neste dia, para lutar contra o mal, principalmente o mal que já está em mim, como ganância, inveja, egoísmo. Senhor, a vida é um combate constante, uma luta constante. Fortaleça minha alma, minha reta intenção, minha vontade de te servir. Inspira-me valores que vêm do alto e leve-me, Senhor, a renascer na tua graça e na força do teu Espírito. Deus de Deus, Pai amado, creio e professo que todas as orações não te passam despercebidas. E é por isso que te consagro todo o meu ser e coloco-me a teu serviço. Faça de mim um instrumento. Te consagro, Senhor, este dia, que eu seja de fato uma testemunha autêntica de tuas obras. Que todos aqueles que passarem por mim hoje não sejam contaminados por rancor, nem sejam influenciados pelas dúvidas e incertezas, mas que possam sentir o irradiar da luz da fé, da esperança e da paz. Pai nosso, que estais no céu, santificado seja o vosso nome. Venha a nós o vosso reino, seja feita a vossa vontade, assim na terra como no céu. O pão nosso de cada dia nos dai hoje. Perdoai-nos das nossas ofensas, assim como nós perdoamos a quem nos tem ofendido. E não nos deixeis cair em tentação, mas livrai-nos do mal. Amém. O Senhor esteja convosco. Ele está no meio de nós. Que a bênção de Deus, misericordioso e bondoso, recaia sobre todos, sobre a água, a roupa dos enfermos, as fotos de família. Em nome do Pai, do Filho e do Espírito Santo. Amém. Um dia abençoado para todos.

São Miguel Arcanjo, defendei-nos no combate. Seja o nosso refúgio contra as maldades e ciladas do demônio. Ordena-lhe, Deus, instantemente o pedimos. E vós, príncipe da milícia celeste, pela virtude divina, precipitai no inferno a Satanás e a todos os espíritos malignos que andam pelo mundo para perderem a

Santo anjo do Senhor, meu zeloso guardador, se a ti me confiou a piedade divina, sempre me rege, me guarda, me governa, me ilumina. Amém.

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Nota de falecimento. A família de Eugênia da Fonseca, mais conhecida por Eugênia, viúva do Zeca do DR, cumpre com doloroso dever de comunicar a parentes e amigos o seu falecimento ocorrido hoje na cidade de Sete Lagoas. O corpo será velado no velório municipal em horário a ser marcado. O sepultamento será hoje, no Cemitério Novo, em horário a ser marcado. Noticiamos com pesar o falecimento de Eugênia da Fonseca, mais conhecida por Eugênia, viúva do Zeca, do DR.

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0: Olha, agora são exatamente 8 horas e 34 minutos, são 8h34, bom dia! Olha só, deixa eu mandar um grande abraço, muito especial, tem muita gente hoje participando aqui comigo da nossa programação. Eu quero mandar aquele bom dia muito especial pro Ronaldo, ele está acompanhando nossa programação, ele quer ouvir a música do Paulo Ricardo 2. Até ele já pediu essa música já tem muito tempo, mas no horário eu não poderia rodar o Ronaldo, por causa que estava dedicado ao sertanejo, mas agora, a partir de diante, eu já posso rodar a música do Paulo Ricardo para você, e essa música é maravilhosa, a gente vai conferir já já a sua indicação musical. Antemão, receba o meu abraço, receba também o meu carinho sempre aí na nossa programação. Abraço aqui também muito especial para Dona Olga, que hoje, aliás, né, fez aniversário ontem. Alô, Olga, bom dia para você, feliz aniversário, que essa data repita por muitos e muitos anos. Inclusive, nós temos aqui a Cris Lane, que está lá na cidade de Pequi, e toda a família hoje está te parabenizando por esse momento tão especial do seu aniversário, viu? Alô, Cris Lane, Martins, o pessoal da cidade de Pequi está acompanhando aí a nossa programação, está abraçando aqui a Dona Olga, que hoje está completando mais um ano de vida. Parabéns, felicidades, que essa data repita por muitos e muitos anos, Dona Olga.
1: Parabéns, meus parabéns, feliz aniversário.
0: Parabéns, feliz aniversário, tudo de bom.
2: Dia, Cássia Murim, eu sou uma pessoa muito feliz e alegre, você sabe disso, graças a Deus. Mas hoje ainda sou mais feliz e mais alegre, que é verdadeiro dia do meu aniversário. Teve uma comemoraçãozinha aqui nesse final de semana, por causa, devido, né, das pessoas estar no feriado e tudo. Mas eu gostaria aí de agradecer vocês, todo mundo aí, por lembrar de mim, viu? As pessoas que lembraram de mim, que não lembraram também, eu só tenho a agradecer. E um bom dia aí. Que Deus abençoe. Filme, nós todos.
0: Bom dia pra
2: senhora,
0: Dona Olga. Parabéns. Aniversário foi, a comemoração foi ontem, mas o aniversário que é hoje. Parabéns, felicidades. Tudo de bom. Abraço também para sua filha e toda a sua família, a Cris Lane, que está aí participando da nossa programação. A Tassiana Decor também está aqui comigo hoje, é aniversário da mamãe dela, e ela deixou também aquela mensagem especial para sua mãe. Olha só que legal.
3: Cássio, bom dia, tudo bem? É que passo uma música para minha mãe, que está fazendo aniversário hoje, lá no Buriti Comprido, a dona Fia da Volta do Brejo, que hoje está completando 81 anos. Que Deus abençoe ela muito, muito, muito, muita paz, muita vida, muita saúde, muita saúde, muita saúde. E passar a música para ela, A Casa da Vovó, com de Paulo e Paulino. Obrigado.
0: Que legal, hein? Parabéns, Dona Fia, completando 81 anos. A Dona Fia é lá da Volta do Brejo, mas está na roça, está acompanhando a nossa programação. Olha, Dona Fia, parabéns para a senhora, que Deus abençoe grandemente a sua vida. Felicidades mil para a senhora e que tudo de bom possa acontecer também nesse novo capítulo que inicia para a senhora a partir de hoje, viu? Parabéns, felicidades, hoje e sempre!

0: Voltei no ar, tudo bem? Deixa eu te falar. Um abraço especial aí pra dona Pia, minha amiga do coração, viu? Um abraço, que hoje é o aniversário dela também. Dona Rosa do Saracura, que eles falam. E outros mais aí que é da minha data, né? E todo mundo aí que tá ouvindo, ok? Muito obrigada.
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2: Bom dia, Cássio. Aqui é a Giselda. Ô, Cássio, queria que você pedisse uma música do de Paulo e Paulinho, oferecer para dona Fia, lá em Buriti Comprido, que está aniversariando. Tá bom? Um abraço.
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Nota de falecimento: a família de Eugênia da Fonseca, mais conhecida por Dona Eugênia, viúva do Zeca do DR, cumpre com o doloroso dever de comunicar a parentes e amigos o seu falecimento ocorrido hoje em Sete Lagoas. O corpo será velado no velório municipal em horário a ser marcado e o seu sepultamento será hoje no Cemitério Novo em horário a ser marcado. Noticiamos com pesar o falecimento de Eugênia da Fonseca, mais conhecida por Dona Eugênia, viúva do Zeca do DR.

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0: Muito bem, minha gente, agora são 8 horas e 48 minutos. Deixa eu mandar um grande abraço aqui também para Dona Maria das Dores, tá aqui acompanhando a nossa programação. Dona Maria das Dores, bom dia para a senhora, tudo de bom. Muito obrigado pela audiência, obrigado pela companhia.
1: Eu peço música para o aniversário de Olga. Maria das Dores.
0: Tá certo, Dona Maria. Abraço para a senhora, ela quer oferecer música também para Olga, né? Que está fazendo aniversário hoje. Tá aí, viu, Olga, recebendo o carinho da Dona Maria das Dores. Parabéns, felicidades hoje e sempre.
2: Parabéns, meus parabéns, feliz aniversário.
0: Parabéns, feliz aniversário, tudo de bom. Deixa eu mandar um grande abraço para Dona Terezinha, também está na sintonia da nossa programação. Bom dia, bom dia, bom dia, bom dia, Dona Terezinha.
3: Bom dia, bom dia, bom dia.
0: Bom dia para a senhora, tudo de bom, viu? Muito obrigado pela audiência, obrigado pela companhia sempre. Tem mais gente participando.
4: Bom dia, Cássia Morim. Manda os parabéns pra Carla Preta, hein? Carla, vendedora de mel. Hoje é aniversário dela. Manda o áudio, não. Mostrar áudio, não. Só manda os parabéns, que eu tô desejando. Os parabéns pra ela.
0: Já foi, viu? Só pra te deixar informado que não era, mas já foi. Um abraço, então, pra Carla, vendedora de mel, que hoje está completando mais um ano de vida. Felicidades, Carla, vendedora de mel, recebendo carinho também do Raí, lá da funerária Unipax, que está aí te abraçando nesse momento tão especial, que é o seu aniversário.
2: Parabéns, meus parabéns, feliz
0: Parabéns, feliz aniversário pra Carla, vendedora de mel. Bom dia!
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1: 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Olha, pessoal, agora são exatamente 8 horas e 57 minutos. Bom dia pra você.
2: Bom dia, Cássio Amorim. Terça-feira, você tá doido? Aquele abraço pra minha família Frigo Real, pra todos lá no Buxi Cumprido, em especial, né? Minha mãe Anísia e meu pai Armando. Todos ouvindo da rádio, Cássio. Semana de descanso é bom demais, menino. Você tá doido? Melhor que isso é só férias. Só férias. Eu hoje quero escutar a música dos anos 90. Eu acho que é 90 mesmo. Do Netinho. Ô, Mila, mil e um... Ô, desgraça, não dá pra ganhar a vida cantando. Ô, falando nisso, é meu vizinho até hoje. Você não me convidou pra poder ir tomar um café na sua casa? Que isso? Como é que muda assim, pra perto da casa da gente e não convidar a gente pra tomar um café? Tem que convidar a gente pra tomar um café, uai. Nossa senhora. Ou um chamate, né? Porque o calor é demais. Tomar uma raiz gelada, fazer um churrasco. Bora lá? Se tiver promoção, eu quero participar, hein? Tô falando hoje da Morada do Sol.

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0: meus noveleiros de plantão, tô chegando com mais um capítulo da sua novela preferida e a gente começa a nossa terça trazendo aí o capítulo de hoje de A Nobreza do Amor. Pra hoje, o Tonho deduz que Mirinho sequestrou a Lica e Niara se desespera. Binta é hostil com Pascoal. Mirinho chega com a Lica a seu cativeiro e a princesa se revolta. Virgínia desconfia do comportamento de Mirinho. Tonho confronta Mirinho, mas foge quando Virgínia chega. Gendal ordena que seus seguranças vão atrás de Tonho. E Virgínia diz a Gendal que sabe como o rei de Batanga pode localizar a Lica. Tonho pede ajuda à dona menina para encontrar sua amada. E a Lica se desespera em seu cativeiro. Tudo isso hoje em A Nobreza do Amor. E agora a gente traz o resumo de Por Você para essa terça-feira no capítulo de hoje.
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0: Juarez tenta disfarçar o nervosismo entre os amigos no karaokê. Kátia fica presa com uma gestante no elevador do hospital e a moça entra em trabalho de parto. E agora? Ah, através do rádio câmara do elevador, Bela orienta Kátia a conduzir o parto. Vanessa pensa em como usar o parto de emergência a favor da imagem do hospital. Toy e Mike disputam clientes na feira. Próspero revela sua história com Clemente e Augusta para Melinda e acaba confessando a sua paixão pela palhaça. Sabugo retorna de viagem e Lucas sente que algo está errado com o amigo. Ainda hoje, Lucas questiona Sabugo sobre seu vício. Peixe, Ítalo e Glorinha questionam Bela sobre Haroldo. Tudo isso vai acontecer nesta terça-feira em Por Você. E eu volto já com o capítulo de Quem Ama Cuida, tá?
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6: Olha só, minha gente, bom dia pra você. Agora são exatamente 9 horas e 12 minutos. Um abraço aqui. Vai então pra marmitaria, pra Carla, lá da marmitaria. Carla, lá na rua Raul Campos, na rua Raul Campos, hoje a Carla está completando mais um ano de vida. Parabéns para você, Carla, tudo de bom, que Deus abençoe grandemente a sua vida e de toda a sua família. Aproveito também para abraçar carinhosamente a dona Yuka, que é a mãe da Carla. Carla, parabéns para você, tudo de bom, receba os nossos carinhos e o nosso abraço afetuoso pela data do seu aniversário.

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2: Bom dia, Cássio. Aqui quem fala é o William. Manda um abraço aqui pra nós aqui na Marmotel aqui, ué. O Thiago, pro Lucas, pra Helena, pra Nayara, pro Denis, pro Ezequiel, pro João, pro Vitor. E uma música aí pra nós aí, é, Bruno e Marrone, tá boa, aquela apaixonada mesmo. Nosso amigo Thiago, eu vou falar com vocês, você vai acabar matando o homem desse jeito, viu? Só moscão. Rebenta essa pra nós aí.

0: agora são 9 horas e 17 minutos. Bom dia! Olha, nós temos aqui também o Davi, que está lá na cidade de Três Marias, está oferecendo música para Dona Olga, lá no bairro Dona Joaquina. Ah, que coisa boa! Alô, Dona Olga, parabéns para a senhora. Está recebendo carinho aqui do Davi. Ele quer que a senhora fez a indicação musical para a senhora, do Guilherme Silva. Gabriela, a gente vai conferir daqui a pouquinho. É a indicação musical. Mas, antemão, a gente agradece a participação do Davi e toda a sua família que está lá em Três Marias e hoje abraça aí a Dona Olga, que está fazendo aniversário. Nós também temos aqui, olha só, nós temos mais gente, nós temos o Sid Clay e família, também está lá em Três Marias, estão mandando um grande abraço para Dona Olga, que hoje está lá no bairro Dona Joaquina e também está completando mais um ano de vida. Parabéns, felicidades, que essa data repita por muitos e muitos anos.
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0: Agora são exatamente 9 horas e 22 minutos aqui na sua exclusiva FM. E agora é hora do nosso Toque 1, Toque 2, Toque 3 do mesmo artista preferido. Bora lá, minha gente!
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0: Chegando agora o toque 1, Marília Mendonça. Faz com ela, viu? Bom dia.
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0: Agora são 9 horas e 25 minutos. Toque 1, toque 2, toque 3.
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0: Toque 2, Marília Mendonça com Graveto. Bom dia!
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0: Agora são 9 horas e 28 minutos. Tá curtindo? Tá ligado? Tá na exclusiva? Esse é o nosso Toque 1, Toque 2 e Toque 3.
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0: Toque 3, minha gente. Amante não tem lar.

0: 9:31, minha gente. Bom dia!
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0: Nosso toque 1, toque 2 e toque 3 volta amanhã, aqui na sua exclusiva FM.
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Nota de falecimento. A família de Eugênia da Fonseca, mais conhecida por Eugênia, viúva do Zeca do DR, cumpre com o doloroso dever de comunicar a parentes e amigos o seu falecimento ocorrido hoje na cidade de Sete Lagoas. O corpo será velado no velório municipal em horário a ser marcado e o sepultamento será no cemitério novo em horário a ser marcado. Noticiamos com pesar o falecimento de Eugênia da Fonseca, mais conhecida por Eugênia, viúva do Zeca do DR.

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Oi, de volta estamos com mais um capítulo de Quem Ama Cuida para esta terça-feira, 13 de outubro. Hoje, Pedro descobre um rastreador em seu carro. Kleber tenta convencer Helenice a denunciar Tom. Ademir pede ajuda a Pilar para sair do país. Yuri e Adriana presumem que Pedro pode estar em perigo. Tom arma para Pedro. Silvana não aprova a aproximação de Tiago com Nancy. André descobre com o que Diná trabalhava e como ela conheceu Arthur. Yuri e Adriana veem quando o carro de Tom bate no veículo de Pedro, que sai da pista. Tom avisa Pilar que o serviço foi feito. E Adriana salva Pedro. Tudo isso hoje, terça-feira, em Quem Ama Cuida. A gente volta amanhã com mais um capítulo da sua novela preferida aqui, tá? Beijos, tchau, tchau.

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0: agora são 9 horas e 46 minutos, né, minha gente? Bom dia, uma excelente manhã para você, muito obrigado pela sua audiência, muito obrigado pela sua companhia. Olha só, hoje nós temos também várias pessoas hoje abraçando aqui, né, a nossa querida amiga Dona Fia, lá no Buriti Cumprido, que hoje está completando mais um ano de vida. Dessa vez, quem está abraçando ela é o Sargento Sidney Oliveira, que está oferecendo um grande abraço e música para a senhora, viu, Dona Fia? Que Deus abençoe grandemente a sua vida, receba o carinho aí do Sargento Sidney Oliveira, que está abraçando a senhora nesse momento tão importante da sua vida e do seu aniversário. Parabéns, felicidades, hoje e sempre!
1: Parabéns, meus parabéns, feliz
0: Parabéns, feliz aniversário! E hoje os ouvintes falando, olha, ela gosta das músicas do Di Paulo e Paulina. A gente já rodou uma e a gente vai rodar mais outra agora para a senhora, viu, Dona Fia? Tudo de bom, que Deus abençoe grandemente a vida da senhora!

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1: Agora são 9 horas e 54 minutos, minha gente. Bom dia. Na sequência, chegando agora para você, o nosso Alegria Renovada com o Padre Christian Shankar.
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4: É interessante como que muitos de nós não aprendemos a lidar com a tal liberdade de Deus. Hoje em dia parece que tudo vale. O ser humano não sabe lidar com uma liberdade limitada. Quando o ser humano começa a ver que ele tem liberdade para tudo, ele começa, eu vou falar uma linguagem rebuscada, não é? Mas você vai entender o que eu queria dizer. O ser humano começa a jogar fezes no ventilador. Estou falando rasgado, porque é assim que a coisa funciona. Há pessoas que não sabem lidar com a liberdade. Ah, nós estamos num país democrático. Nós estamos num país laico. Então tudo vale. O que vale é ser feliz. Se eu estou feliz, tudo vale e ninguém pode falar nada. Colocar um homem nu e a mãe leva a criança para palpar. Tudo vale. É arte. Ninguém pode falar nada. Pegar uma bacia cheia de hóstia, escrever na hóstia vagina, tudo bem. Agora vá você pegar a Bíblia e começar a mostrar o que o lado de lá tem feito que é pecado. Aí você vai ser processado. Aí eles vão te calar. Aí você é homofóbico. Aí você tem fobia. Aí você está discriminando. Em qual dos lados você está? O que você tem feito com a tua liberdade?
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1: Muito bem, agora são 9 horas e 56 minutos e a partir de agora eu quero fazer aquele convite especial para você. Eu gosto de fazer esse convite todos os dias. Você sabe por que que eu gosto? Porque eu amo nessa programação dizer que estamos todo mundo iguais. Isso, é isso mesmo. Estamos todo mundo iguais, ninguém vai soltar a mão de ninguém. Agora é eu e você e eu. Sem receio, sem medo e sem nada, venha, porque a partir de agora, nós estamos decretando, está decretado, que ninguém tem idade. Nosso sentimento vai nos deixar assim, ó, pareados, iguais uns aos outros, porque aqui, saudade não tem idade.

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1: Chique demais, hein? A partir de agora, Saudade Não Tem Idade. Bora viajar juntinhos, um no outro assim, ó. Grudadinhos, nesta emoção, nesse sentimento, pra dizer e falar que saudade não tem idade.
0: Bom dia, cidade!

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1: E vamos dizer: Jesus das Santas Chagas, protegei-nos e curai-nos do câncer. Jesus das Santas Chagas, libertai-nos da ansiedade e da depressão. Eu ofereço este programa a todos os líderes mensageiros das capelinhas de Jesus das Santas Chagas, a todas as famílias que recebem as capelinhas e a todos que rezam o terço das Santas Chagas. Quero lembrar que ontem foi o dia de Nossa Senhora Aparecida, mas nós não terminamos a novena. E é proposital, exatamente para lembrar que não é que passou o dia, passou a nossa oração. Vamos continuar até poder dizer obrigado, Senhor, pela graça recebida, oitavo dia de Nossa Senhora Aparecida. Saúdo a todos nesse espírito de amor, de fraternidade e alegria. Todos que acompanham pela rádio Evangelizar, de onde tudo começa, as rádios irmãs cujos nomes cito neste momento. Saúdo a você pela TV Evangelizar, sinal digital em todo o país, em várias cidades, canal aberto. Pelo YouTube, Padre Manzotti Oficial, repito, pelo YouTube, Padre Manzotti Oficial. Pelos aplicativos da Associação Evangelizar é Preciso e todas as plataformas digitais. É Jesus das Santas Chagas, dolorosas e gloriosas, juntos, em nome do Pai, do Filho e do Espírito Santo. Amém. Naquele tempo, enquanto Jesus falava, um fariseu convidou-o para jantar com ele. Jesus entrou e pôs-se à mesa. O fariseu ficou admirado ao ver que Jesus não tinha lavado as mãos antes da refeição. O Senhor disse ao fariseu: vós, fariseus, ficais, limpais o copo e o prato por fora, mas vosso interior está cheio de roubos e maldades, insensatos. Aquele que fez o exterior, não fez também o interior? Antes dai esmola do que vós possuís tudo, e tudo ficará puro para vós. Eu gostaria de refletir que Jesus não é um homem transigente. Não se pode dizer que Jesus excluía os fariseus, não. Ele teve sérios problemas com os fariseus e os escribas, mas porque eles não o aceitavam. Tanto que hoje, você ouviu, um fariseu fez um convite. Quem são os fariseus, padre? Uma das classes sociais religiosas, teríamos que dizer religiosas, políticas e econômicas. As coisas se misturavam muito. Os fariseus eram realmente pessoas que levavam à risca o Antigo Testamento. E talvez isso mais dificultava-os a enxergar de forma mais ampla os próprios mandamentos de Deus. Veja, o fariseu convidou Jesus, Jesus foi. Ao invés do fariseu receber a boa nova que vinha de Jesus Cristo, ele colocou reparo que ele não lavou as mãos, um preceito. Para nós, lavar as mãos é questão de higiene, para eles era, além disso, um preceito muito sério. Então Jesus questiona: vocês lavam o copo por fora, mas é dentro que está a sujeira. Às vezes eu e você precisamos disso, lavar por dentro. Não ficarmos preocupados com o exterior. Por isso, vamos pedir ao Senhor das Santas Chagas que derrame uma gota do sangue redentor sobre nós. Senhor, eu sei que o teu sangue derramado sobre mim há de me lavar no interior, Há de lavar o copo por dentro. Há de lavar a minha alma. Onde de fato possa haver insensatez, possa haver ganância, possa haver farisaísmo. Daí vem a palavra hipocrisia. Senhor Jesus, basta uma gota do teu sangue, eu serei curado. Basta uma gota do teu sangue, eu serei purificado. Hoje é a palavra de hoje. Purificação do interior. Que não haja distinção entre o que falamos fazer e o que de fato fazemos. Uma palavra dicotomia, que não haja essa ambiguidade em nós. Senhor, basta uma gota do teu sangue que recaia sobre esta pessoa que está doente. Vamos interceder. Jesus, basta uma gota do teu sangue redentor sobre esta pessoa que está acamada dentro de casa. E diga o nome da pessoa, você, se estiver perto, impõe as mãos sobre esta pessoa. Põe na testa assim e diga: Jesus, curai esta pessoa que está doente. Você está doente, coloque a mão sobre a sua enfermidade. E nós rezamos agora como intercessores por aqueles que estão nas UTIs. Ah, gente, como é difícil. Recentemente visitei uma enfermaria e como é difícil. Como é difícil.

0: hoje a medicina está tão avançada, mas está tão distante daqueles que mais precisam. Por isso, Senhor, olhai com atenção aqueles que estão desamparados judicialmente, economicamente, desamparados do apoio familiar, desamparados, Senhor. Nós pedimos por aqueles que estão endividados. E aqui nós sabemos, muitas pessoas honestas estão endividadas. E nós queremos te pedir, São José, interceda por essas pessoas. Não são pessoas ruins, não são pessoas caloteiras. Circunstancialmente estão em dívidas. São José, ajude a abrir as portas que possam conseguir sair desta situação financeira difícil. Jesus das Santas Chagas, permaneça conosco durante todo este programa. Jesus das Santas Chagas, escute o clamor que tua mãe, Nossa Senhora Aparecida, nossa padroeira, continua a elevar a ti, Senhor. Eu vou para o intervalo e volto já. Volte comigo.
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0: Logo mais eu atendo os ouvintes, mas eu quero fazer um convite para você. Vamos juntos para Pentecostes do ano que vem.

0: ainda em maio, dia 6, celebrar Pentecostes, em Assis e Roma. Como assim? Em dois lugares, sim. Anote o telefone para você mandar uma mensagem. Olha, Silvia, Sandra, me mande todo o roteiro, 419-8753-3300 ou peregrinações@evangelizarepreciso.com.br. E eu vou explicar o roteiro. E é um roteiro inusitado, nós ainda não fizemos. Nós começamos em Palermo, na visita à Catedral de Palermo, que para mim foi de grande inspiração, Santa Maria Nuova. Vamos a Cefalu, na missa dominical da Catedral Normanda do Cristo Pantocrátor, na ábside. Vamos a Siracusa, terra de Santa Luzia, onde ela é a protetora dos olhos e ela foi martirizada. Tem uma obrigação lá. Taormina, uma joia incrustada na montanha. Nós vamos a Tirreno, paisagens lindas do sul da Itália, passando por uma travessia numa balsa pelo Estreito de Messina. Vamos ao Santuário de São Francisco de Paola, padroeiro da Calábria. Vamos até Pompeia, Nossa Senhora do Rosário de Pompeia, e ver o vulcão Vesúvio de 79 d.C. Vamos à Costa Amalfitana. Você já pensou ir lá? Nós vamos a Amalfi, na igreja de Santo André, Catedral de Santo André, na cripta, Ilha de Capri, onde vamos à igreja de Santo Estevão, na Capri, São Miguel do Arcanjo. A natureza, ela é exuberante. Vamos a Nápoles, onde nós temos São Januário, o santo cujo sangue até hoje liquidifica. Aí chegamos em Assis, para o Congresso de Pentecostes, vamos rezar São Francisco de Assis, Santa Clara, o corpo de São Carlo Acutis, vamos visitar, e depois vamos ao Vaticano, vamos às Basílicas Papais e há previsto um encontro para todos que estão celebrando 60 anos, o encontro com o Papa Leão XIV, 419-8753-3300. Vanderleia, que a paz de Jesus esteja com você, Vanderleia.
1: Bom dia, Padre, sua bênção.
0: Deus abençoe. De onde você fala, filha?
1: Eu falo de Brasília, Padre.
0: Distrito Federal, como é que você me acompanha ali em Brasília?
1: Rádio Nova Aliança.
0: Meu abraço, Rádio Nova Aliança, que visitei e fui recebido com muito carinho. Pois não, Vanderleia?
1: Padre, eu quero dar um testemunho e pedir de oração.
0: Bora lá, vamos começar louvando a Deus.
1: Padre, eu tive um câncer de mama. Até então, fiz meu tratamento, né? Aí eu estava para sair minha cirurgia e eu sempre ligadinha no Senhor da Santa Chaga, pedindo a gotinha do sangue dele.
0: Eu comecei hoje rezando, protegei-nos e curai-nos do câncer. E
1: pois
0: aí?
1: É. Aí, Padre, um dia eu estava acompanhando o Senhor, na Eucaristia, acompanhando a Quinta Eucaristia, né?
0: Sim, na Quinta Eucaristia.
1: Aí, eu não lembro se foi na Arca da Aliança, não lembro,
0: não,
1: né?
0: Não importa.
1: Não importa, Aí, Padre, eu estava sentada na cadeira, uns minutinhos mesmo para acabar o programa.
0: Sim.
1: Aí eu estava sentada na cadeira acompanhando o Senhor com a mão no seio e falando, pedindo. Aí o Senhor revelou que tinha uma mulher com a mão no seio, esperando a cirurgia, esperando o exame, e vai dar tudo certo, a cirurgia dela e o exame dela. Então, Padre, na mesma semana saiu minha cirurgia, saiu minha biópsia e não deu mais nada, Padre.
0: Louvado seja Deus.
1: Nada, até hoje, Padre.
0: Diga comigo,
1: Eu, Vanderleia.
0: Sou um milagre de Jesus das Santas Chagas.
1: Sou um milagre de Jesus das Santas Chagas.
0: Graça recebida.
1: É graça testemunhada. Só o cantinho
0: saiu
1: da graça.
0: Maravilha.
1: Eu pedi de oração, Padre. Eu quero que o Senhor ore com o meu filho, Danilo, que ele está numa depressão muito profunda.
0: Tá.
1: E pedi ao Senhor para o Senhor orar com o meu filho.
0: Danilo.
1: Danilo, eu oro muito também. Tenho 32 anos.
0: Casado, solteiro?
1: Solteiro.
0: Vamos rezar sim, filha. Vamos levar na Santa Missa. Vamos pedir a Deus nosso Senhor. Então reza comigo, Jesus.
1: Jesus.
0: Pelas tuas santas chagas dolorosas e gloriosas.
1: Pelas santas chagas dolorosas e gloriosas.
0: Curai meu filho Danilo.
1: Curai meu filho Danilo.
0: E todos os que sofrem com depressão.
1: E todos que sofrem com depressão.
0: Seja a cura e a força.
1: Seja a cura e a força.
0: A restauração.
1: Como é
0: que a restauração.
1: A restauração.
0: Tire o mal pela raiz.
1: Tire o mal pela raiz.
0: Onde esta depressão se instalou.
1: Onde essa depressão se instalou.
0: Amém.
1: Amém, Padre.
0: Levarei no altar do Senhor que Deus abençoe Vanderleia de Brasília, Distrito Federal. Ela citava a Rádio Nova Aliança FM ao arcebispo cardeal Dom Paulo César Costa. E eu falei, nós vamos colocar em oração, você sabe por quê? Nós estamos sempre dizendo e estamos numa ação. Você tem um lugar em nosso coração. E veio de Coríntios, capítulo 2, 7, 2. Dai-nos lugar em vossos corações. Quero lembrar que você pode mandar suas intenções e nós colocamos no altar do Senhor missas, adorações, terços, intercessões. Você pode colocar agora o seu celular direcionado à câmera pelo QR Code que está na tela. Ou você que está me escutando pelo rádio ou de outra forma, ligue 0800 410 6060. Mande um WhatsApp 41-3221-6060. Eu repito, confie suas intenções à obra evangelizar é preciso. Aqui, você tem um lugar no nosso coração. Nós queremos rezar por você. Nós queremos rezar por você. Escute esse testemunho.
2: Eu sou Rosilene, de Fortaleza, Ceará.
0: Pois não,
2: quero
0: Rosilene.
2: Quero deixar meu testemunho do Evangelizar é Preciso.
0: Opa,
2: Fortaleza, 2025.
0: Eita.
2: Padre, nesse período, meu pai Raimundo e você se encontraram internados na UTI do Hospital de Messejana, com problemas de coração, e teve um AVC. Aí internaram ele e botaram ele na UTI para o melhor dele.
0: Oh, Deus.
2: Padre, com tantos problemas e com meu pai doente, na sexta-feira, na véspera do Evangelizar, escutando o seu programa como sempre, o senhor disse, peça a Jesus da Santa Chaga e vamos para Evangelizar.
0: Olha
2: quando
0: aí.
2: Eu estava lá no Andalinho, o senhor me ajoelhou e pediu, Jesus da Santa Chaga, abençoe que eu vá para Evangelizar, que eu já vou agradecendo pela cura e a restauração da saúde do meu pai.
0: Certo.
2: Eu prometo que eu fico a missa toda de joelho já em agradecimento.
0: Meu Deus.
2: Não vou pedir, vou só agradecer porque eu sei que o Senhor vai me dar essa bênção.
0: Padre,
2: tudo deu certo. Eu fui para evangelizar. Cumpri o que eu falei. Passei a missa todinha de joelho. O Senhor disse, peça a Jesus da Santa Chaga que ele dá. Eu pedi, eu implorei muito, que gritava que eu não sentisse. Eu senti aquele arrepio gostoso, aquele sentimento bom.
0: Sim.
2: Quando eu saí de lá, eu saí com meu coração leve.
0: Amém.
2: Com a certeza tão grande que tudo tinha dado certo.
0: E aí?
2: E meus irmãos chorando porque meu sobrinho tinha ido, tinha tido a notícia que meu pai ia ficar mais 7 dias na UTI. O que a gente veio buscar aqui para o nosso pai, nós vamos levar. Meu pai vai sair da UTI, meu pai vai ficar bem.
0: Acredito.
2: E a gente vai testemunhar isso no próximo evangelho lá. Quando foi no domingo, a minha irmã foi visitar e recebeu uma notícia que meu pai ia sair da UTI.
0: Olha
2: e foi
0: para
2: o leito. A luta continuou. Mas, graças a Deus, ele saiu de lá, do hospital,
0: sim,
2: de cadeira de roda, dependendo da gente para tudo, padre. Mas hoje meu pai já tá andando de amuleto, graças a Deus, graças a Jesus da Santa Chaga. Hoje eu posso dizer que meu pai é um milagre, Jesus da Santa Chaga.
0: Amém, filha. Rosilene, obrigado por ter mandado seu testemunho e convido todos que participam do Evangelizar já há 18 anos, nós vamos para o 19, gravem testemunhos. Está ali a Rosilene, de Fortaleza, contando do pai Raimundo. E ela foi para o aterro da Praia de Iracema e antes de receber a graça, ela ficou de joelho a missa inteira, já agradecendo. Eu volto comentando e volto com a leitura orante. Volte comigo.
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0: Lá, TV Evangelizar, canal 21.1, nos transmite a Rádio Jangadeira FM, Shalom FM, Dom Bosco FM, Arcebispo Dom Gregório Paixão. E eu estimulo as pessoas que participaram do Evangelizar é Preciso que liguem e grave um áudio no 41-3221-6060. Nós estamos em contagem regressiva, 18 dias, e digo para você, não é um evento. Você pode achar que é um grande evento. Não, é um Deus escolheu o aterro da Praia de Iracema uma vez por ano para fazer milagres, para transformar vidas. E dia 31 de outubro, povo do Ceará, povo de toda a região do Nordeste, do Brasil, nós estaremos lá nessa multidão, um rezando pelo outro, com o tema inabalável, dai-me, Senhor, uma fé inabalável, com fé a tempestade vai passar a partir do meio-dia. Toda a programação da tarde, intensa, terço mariano, terço das Sandei Chagas, momento forte, às 17 horas, Santa Missa, presidida pelo arcebispo, irei com celebrar, seguida depois de adoração ao Santíssimo Sacramento, um momento de evangelização pela música. Gente, é contagem regressiva, momento de graça e de bênção, faça como a Rosilene. Ela foi, não tinha recebido a graça, Mas ela ficou de joelhos agradecendo. E depois, no domingo, o pai saiu da UTI. Graça recebida, graça testemunhada. Filho amado, vamos para a leitura orante. Bíblia aberta, cartilha de oração.
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0: E nós continuamos a leitura orante dos profetas. E sem pressa, Eliseu. Ontem foi o machado que boiou. Padre, o que eu entendo disso? Ah, não vou explicar de novo, não. Está lá no YouTube, Padre Manzotti, leitura orante. Hoje nós seguimos. Eliseu, 2 Reis, capítulo 6, versículo 8. O rei da Síria estava em guerra contra Israel. Ele pediu conselho aos seus oficiais e escolheu um lugar para armar um acampamento. Mas o profeta Eliseu, atenção, estava tendo uma guerra. O rei sírio contra Israel. Mas Eliseu deu um recado ao rei de Israel avisando-lhe que não fosse para perto daquele lugar, pois os sírios estavam ali esperando escondido para atacá-lo. Então, o rei de Israel avisou os homens que moravam naquele lugar e eles ficaram alerta. Isso aconteceu várias vezes. O rei da Síria ficou muito aborrecido. Então chamou os seus oficiais e perguntou: qual de vocês está do lado do rei de Israel? Tipo assim, quem é que está sendo o espião e o informante? Quem é que está contando para eles que nós estamos aqui em emboscada? Um deles disse: nenhum de nós. É o profeta Eliseu. É o profeta Eliseu quem conta ao rei tudo o que o senhor fala, até mesmo dentro do seu próprio quarto. Então o rei ordenou: descubra onde ele está, que eu quero prender. Contataram-lhe que Eliseu estava em Dotã. E ele chamou para lá uma grande tropa de soldados com cavalos e carros de guerra. Eles chegaram à noite à cidade e o cercaram. No dia seguinte, cedinho, o empregado de Eliseu levantou-se e saiu da casa. Ele viu tropas sírias com seus cavalos, carros de guerra, cercando a cidade. Então entrou na casa e disse a Eliseu: Senhor, nós estamos perdidos. O que vamos fazer? Eliseu disse: não tenha medo, pois aqueles que estão conosco são mais numerosos dos que estão com eles. Então orou. Atenção, Eliseu orou. Ó Senhor Deus, abre os olhos do meu empregado e deixa que ele veja. Vou repetir porque parece estranho e duvido que você tenha lido isso. Ó Senhor, abra os olhos do meu empregado e deixa que ele veja. Deus respondeu à oração dele. Aí o empregado de Eliseu olhou para cima e viu que ao redor de Eliseu o morro estava coberto de cavalos e carros de fogo. Quando os sírios atacaram, Eliseu orou dizendo: ó Senhor Deus, faze com que estes homens, os sírios, fiquem cegos. Deus respondeu a oração de Eliseu e fez com que os sírios ficassem cegos. Então Eliseu foi falar com eles e disse: vocês estão no caminho errado. Esta cidade não é o que estão procurando. Venham comigo que eu vou levar vocês até o homem que estão procurando. E guiou-os até a Samaria. Logo que eles entraram na cidade, Eliseu orou dizendo: ó Senhor Deus, abre os olhos deles e deixa que eles vejam. Então Deus fez com que os sírios enxergassem de novo. E eles viram que estavam dentro da cidade da Samaria. Quando o rei de Israel viu os sírios, perguntou a Eliseu: devo matá-los, Senhor? Devo matá-los? Não, de jeito nenhum, respondeu ele. Por acaso o Senhor mata os soldados que são feitos prisioneiros de guerra? Dê de comer a eles, a estes, e deixe que voltem para o rei deles. Então o rei de Israel mandou fazer uma grande festa para aqueles sírios. E depois de comer e beberem, ele os mandou de volta para o rei da Síria. Daí em diante, os sírios pararam de atacar a terra de Israel. Sacristão, você estava prestando atenção? Você tinha escutado isso, sacristão? Pois é, meu filho. Muita gente não conhecia essa história. E eu repito, 2 Reis, capítulo 6, do versículo 1 ao versículo 18. Como entender isto? Como entender? Não está tão difícil. Não é tão difícil quanto o machado. Abre os olhos. Esta é provavelmente a frase central da passagem. O servo estava vendo errado. Abre os olhos. O exército inimigo realmente estava ali. O perigo era real. O medo dele não era invenção. O problema é que ele estava vendo apenas uma parte da realidade. Eliseu vê o exército, mas enxergava algo além disso. Essa é a diferença entre olhar e enxergar. O servo olhava para aquilo que ameaçava. Eliseu olha para a mesma realidade e interpreta a luz de Deus. Isso é muito importante na nossa vida. Às vezes, não estou dizendo que a nossa dificuldade não seja real, mas é como nós olhamos para a dificuldade de uma doença familiar, uma crise financeira, uma situação profissional, um relacionamento difícil. Como é que nós olhamos para uma preocupação de filhos, para o endividamento que cresce cada vez mais? A fé não está dizendo que é para fingir que não tem problema. O problema existia e Eliseu também o via. Mas é acreditar que o problema não é a única realidade. Os cavalos e carros de fogo que aparecem ao olhar do servo depois são sinal da proteção divina. Isso não quer dizer que Deus não vai permitir problemas na nossa vida. Na verdade, Ele está dizendo que, mesmo com dificuldades, a presença de Deus é maior que aquilo que nos ameaça. Você está passando por dificuldade? Vou repetir. Não é negar a realidade, mas o texto de hoje nos ensina que a presença de Deus é maior que a realidade que nos ameaça. O exército continuava existindo. O problema continua existindo para você. Mas a mensagem bíblica vem nos dizer algo mais. A presença de Deus é maior que aquilo que nos ameaça. Eu vou para o intervalo e volto ainda refletindo esse texto, que é muito emblemático e simbólico. Volte comigo.

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5: Eu gostaria que você refletisse mais um pouco. O que que nós estamos refletindo na leitura orante de hoje? Segundo Reis, capítulo 6, versículo 1 a 18. Leia depois. Perdeu agora, à noite. Vai estar no YouTube. Mande para uma pessoa, mande para um amigo que está passando por uma dificuldade, por uma ameaça real. É interessante perceber que o Eliseu não pede: Senhor, destrói o inimigo. Ele pede: Senhor, abre-lhe os olhos. Ele pede uma mudança na forma de enxergar o problema. Às vezes, nós só pedimos: Senhor, tire esse problema da minha vida. Mas o problema vai continuar. Nós temos que começar a pedir: Senhor, faça-me enxergar de forma diferente aquilo que me amedronta. É impressionante que depois que eles estão na Samaria, o rei de Israel os tinha nas mãos e disse: devo matá-los. Perceba aqui, Eliseu, um homem de Deus, um homem da paz. Ele manda preparar um banquete para os inimigos. Comem, bebem, e os soldados voltam para o seu rei. Você percebeu que no final diz que a partir deste gesto, a Síria passou a combater Israel? Como reagimos também terá frutos ou não. Se reagirmos com o mal provoca o mal, violência gera violência. Mas se formos instrumentos da paz, a paz também ecoa. Queridos irmãos e irmãs, quanto ensinamento nesse texto de hoje. Quanto ensinamento, e teria muito mais. Mas esta foi a leitura orante de hoje. Amém. Gostou? Mande para um amigo, para uma amiga. Mais uma etapa da leitura do Livro dos Reis, do profeta Eliseu. Edir, que a paz de Jesus esteja com você, Edir.
6: Bom dia, padre.
5: Bom dia, Deus abençoe, Edir. De onde você fala, querida?
6: Amém. Eu falo de Indaiatuba.
5: Indaiatuba, São Paulo. Como é que você me acompanha?
6: Olha, eu acompanho pela Rádio Central AM 810 e pelo YouTube.
5: Tá bom, Rádio Central e pelo YouTube. Você estava escutando o texto?
6: Tô ouvindo. Você
5: gostou da história de Eliseu?
6: Sim,
5: estou
6: ouvindo aqui.
5: A gente aprende cada coisa, né, filha, na Bíblia?
6: Sim,
5: e vou fazer uma pergunta para você bem sincera, assim, eu deixo você falar, prometo. Você já tinha lido esse texto? Seja sincera.
6: Não.
5: Então, tá aí que...
6: Amei e grifei.
5: Tá bom, querida. Bom, fala lá, Edir.
6: Ai, padre, tô ligando para contar a graça que eu recebi. Quando o senhor estava nos Estados Unidos, agora, tempos atrás, e ao foi passar com o Santíssimo, assim, no meio do povo...
5: Sim, eu, no retiro, depois fiz isso em vários lugares, Anderson, depois fiz isso, aí não foi transmitido que tivemos um problema, mas sim, eu passei com o Santíssimo.
6: Você estava no clube português.
5: Então, no clube português, foi no primeiro ou segundo dia do retiro.
6: Sim. Aí o senhor estava lá, aí na hora que o senhor passou para o Santíssimo, porque dias antes eu estava com dores fortes no rim, muito, muito mesmo. Tinha ido tomar injeção, outro dia voltei para tomar soro,
5: sim,
6: e nada passava. Quando passou o senhor com o Santíssimo e parou assim na TV, aí eu estava com aquela dor, o senhor falou assim: Jesus está curando uma pessoa que está em casa.
5: Meu Deus.
6: Com problema urinário e com dores no rim, ou crise de dores no rim, algo assim.
5: Sim.
6: Padre, ao terminar, eu continuei orando,
5: sim,
6: junto. Padre, passou.
5: Eu acredito.
6: E antes eu tinha ido no médico, padre, com tanta receita, com tanto remédio forte, eu não tomei nenhum.
5: Louvado seja Deus. Louvado seja Deus.
6: Amém. Parou.
5: Deus seja louvado, filha.
6: Amém.
5: Diga, eu sou o milagre de Jesus.
6: Eu sou o milagre de Jesus.
5: Eucarístico.
6: Eucarístico.
5: Amém. Edir, louvado seja Deus. Quer pedir oração, filha?
6: Eu pedi para a minha família. Filhos, netos,
5: tá
6: irmãos,
5: bom,
6: irmãs.
5: Tá certo, querida.
6: Padre.
5: Gente, tá aí a Edir que partilhou conosco. E às vezes você vai dizer assim: ah, mas por que eu vou acompanhar de longe? Claro, nada como estar presencialmente. Volto a dizer, nada como estar presencialmente. Mas nós transmitimos tudo. E mesmo distante, a fé, pela misericórdia de Deus, primeiro, graça de Deus e a fé, Deus age. Você escutou, Edir? Eu estava nos Estados Unidos, não importa se foi no sábado ou no domingo, nos dois dias eu fiz a passagem com o Santíssimo Sacramento. E Deus colocou no meu coração naquela hora, eu nem lembro disso, que uma pessoa em casa, acompanhando pela televisão, estava sendo curada, tocada nos rins. E você escutou, um dia antes, o médico tinha dado remédios pesados, ela não tomou nada. Não é um sinal de Deus? Não é um sinal de Deus, meu filho. E ainda tem gente que não crê. Edir, de Indaiatuba, São Paulo, YouTube. Rádio Central AM de Campinas. Dom João Inácio Miller, arcebispo de Campinas. Quero fazer um apelo a você Que tal você se tornar o mensageiro da Capelinha de Jesus das Santas Chagas? Eu acredito, gente, quantas graças têm sido derramadas, quantos casamentos restaurados, quantas famílias que se reúnem. Por isso, enquanto eu vou mostrando as fotos, ligue e diga, vou me tornar um líder mensageiro da Capelinha, Faça isso agora, tome essa atitude. O Silvano Jesus da Silva, de Belo Horizonte, olha aí, Belo Horizonte, mandou a foto, muito obrigado. Eleusa Maria Zorte Santini, de Chapecó, Santa Catarina. Erenilce Rosa, do Nascimento, Itaquiraí, Mato Grosso do Sul. Violanta de Barros, Massachusetts, Estados Unidos. Padre Jorge ali no meio. Tá aí, gente. Foi lá no Retiro, em Massachusetts, que aconteceu essa revelação. Maria da Cruz Santos Oliveira, de Picos, Piauí, meu abraço. Maria de Fátima da Silva Monteiro, Rio de Janeiro. Vanilda Mâncio da Silva, de Cacoal, Rondônia. Quitéria Maria dos Santos, Lagoa da Canoa, Alagoas. Jaqueline Estuane, Paranavaí, Paraná, meu abraço. Valdirene Amâncio da Silva, Matupá, Mato Grosso. Então fica meu apelo. Você recebeu uma graça de Jesus das Santas Chagas? Você já foi uma miraculada, um miraculado de Jesus das Santas Chagas? Então retribua dizendo, assim como eu aprendi a ter devoção a Jesus das Santas Chagas, quero levar aos demais. Torne-se um líder mensageiro da Capelinha agora. 0800 410 6060. Se você preferir, mande um WhatsApp, 41 3221 6060. Acredite, por quê? Porque as Santas Chagas de Jesus é uma devoção que vem da igreja. Eu vou citar, e está aqui no devocionário de Jesus das Santas Chagas, São Boaventura disse assim: as chagas de Cristo ferem os corações mais duros e aquecem as almas mais frias. Se escutou? São Boaventura disse: as chagas de Jesus ferem os corações mais duros e aquecem as almas mais frias. Que o Senhor das Santas Chagas faça isso. E não é isso que o mundo mais precisa? Torne-se um mensageiro da Capelinha de Jesus das Santas Chagas. Eu vou para o intervalo, eu volto já. E lembrando que nós continuamos o 8º dia de Nossa Senhora Aparecida. Não pare de rezar enquanto não puder dizer obrigado, Senhor, pela graça recebida. Eu volto já.
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0: hoje aniversário de Dom Paulo Francisco Machado, da Diocese de Uberlândia, Minas Gerais. Também aniversário da Rádio Irmã, Princesa do Bejo, Serraria, Paraíba, Sertão FM, Madalena, Ceará, Social FM 87.9, Planalto do Sul, São Paulo. Dois recadinhos. Um, lembre-se que você tem um lugar em nosso coração. 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A paz de Jesus, Padre Reginaldo. Sou uma filha de Deus e quero agradecer uma graça recebida. Fiz várias novenas junto com meu neto, chorei bastante, mas nunca perdi a fé. Meu marido bebia quase todos os dias. Graças a Deus não era violento, mas me incomodava aquele vício. No dia dos pais ele me disse: a partir de hoje, não vou colocar uma gota de bebida na boca. Pensei, meu Deus, obrigado. Faz 7 anos que ele não coloca mais uma gota de álcool na boca. Sou ouvinte de todos os dias e associada. Um dia o senhor perguntou: o que mais você quer que Deus faça por você, que gostaria de pedir? E eu pedi que ele parasse com álcool. E o senhor falou: veja o que você vai pedir. Chorando, graças a Deus, fui atendido. Muito obrigado, meu Deus, por este milagre recebido. Eu sabia que Deus nunca faz um milagre pela metade. Hoje, ele é uma pessoa muito religiosa. Vai à missa todos os domingos. E ela coloca, entre aspas, nós vamos. Eu sou uma devota de Nossa Senhora do Carmo e Virgem de Guadalupe. Muito obrigado, graça recebida e graça testemunhada. Toca o sino, sacristão. Uma filha de Deus de algum lugar do Paraná. Tá vendo, gente? Eu acredito nisso. Que a pessoa, pela graça de Deus, consegue sair de um vício. No caso, o alcoolismo hoje. Vamos juntos? 8º dia da novena de Nossa Senhora Aparecida.
1: Rogai por nós, rogai por nós, Nossa Senhora.
0: Ó incomparável Mãe, Nossa Senhora da Conceição Aparecida, Mãe de Deus, Rainha dos Anjos, Advogada dos pecadores, refúgio e consolação dos aflitos e atribulados, Nossa Senhora Aparecida, cheia de poder e bondade, lançai sobre nós um olhar favorável para que sejamos socorridos por vós em todas as necessidades em que nos acharmos. E de modo particular hoje, nesta novena, faço o meu pedido. Qual o seu pedido? Faça. Nossa Senhora Aparecida, padroeira do Brasil, livrai-nos de tudo que possa ofender-vos e ao vosso Santíssimo Filho Jesus. Nossa Senhora Aparecida, preservai-nos de todos os perigos da alma e do corpo. Dirigi-nos em todos os assuntos espirituais e temporais. Livrai-nos da tentação do demônio, para que, trilhando o caminho da virtude, possamos um dia ver-vos e amar-vos na eterna glória. Nossa Senhora Aparecida, rogai por nós. Nossa Senhora Aparecida, intercedei por nós. Nossa Senhora Aparecida, fazei-nos dignos das promessas de Cristo. Eterno Pai, eu vos ofereço as santas chagas de nosso Senhor Jesus Cristo para curar as de nossas almas. O Senhor esteja convosco, Ele está no meio de nós. Por intercessão de Nossa Senhora, São Pio de Pietrelcina, nos méritos das santas chagas, abençoe a água, a roupa dos enfermos, as fotos de família. Abençoai, Senhor, e santificai aqueles que mais estão necessitados, as causas mais urgentes. Em nome do Pai, do Filho e do Espírito Santo. Amém. Gente, eu volto a te dizer, muitos não conhecem a leitura orante. Hoje eu termino dizendo, pegue a leitura orante e mande para o outro, para o outro. E eu termino com o clipe Chagas Abertas, YouTube Padre Manzotti. 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
1: E 3 minutos.
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3: Olá, que bom estar com você. Oi, gente. Hoje é terça-feira, 13 de outubro de 2026. Lua nova. Dia do fisioterapeuta e dia do terapeuta ocupacional. Leitura bíblica do dia. Foi para a liberdade que Cristo nos libertou. Ficai, portanto, firmes e não vos curveis de novo ao jugo da escravidão. Gálatas, capítulo 5, versículo 1. Uma ótima terça-feira para você. Para a Rede Itaçate, repórter Fernanda Viegas.
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5: Neste dia 13 de outubro, celebramos São Teófilo de Antioquia, bispo e escritor cristão, e a beata Alexandrina Maria da Costa, mulher de profunda fé e união com Cristo em meio ao sofrimento. São Teófilo e a beata Alexandrina nos ensinam que conhecer a Deus e confiar nele transforma a nossa maneira de viver. Seus testemunhos nos convidam a permanecer firmes na fé, mesmo diante das provações. Para a Rede Itaçate, Júnior Moreira.
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7: Quem fala comigo é a minha xará, a doutora Patrícia Salomão. Ela que é advogada especialista em direito previdenciário. Mais um mês aí iniciando, né?
8: É, segunda-feira. Eu gosto da segunda-feira, viu? Uhum.
7: Eu adoro também. É. Olha aí, a nossa central jurídica não para, sabia? Muitas dúvidas por aqui. Dessa vez nós recebemos o áudio da Alice. Ela que é do bairro Goiânia. Oi, Alice.
9: Meu nome é Alice. E a minha dúvida é o seguinte, eu sou MEI e não sei se estou contribuindo da forma certa para me aposentar. Como faço para saber?
7: Boa pergunta, ela é MEI, microempreendedora individual. E aí, doutora?
8: Pois é, Patrícia, o volume hoje é cada dia maior de pessoas que prestam serviços como MEI, né? E é importante saber que a contribuição como MEI, ela é 5% do salário mínimo. E ela dá direito à maioria dos benefícios, mas não dá direito a todos. Por exemplo, não dá direito à aposentadoria por tempo de contribuição. Dá direito à aposentadoria por idade. E também a pessoa se limita ali no período que ela está contribuindo sobre o mínimo, vai entrar na média do cálculo dela só o mínimo. Então é importante fazer um planejamento para ver se no caso a pessoa vale a pena complementar essa contribuição de MEI para ela pegar essa aposentadoria que talvez vai ser mais rápida para ela e mais vantajosa.
7: Olha, a Marta também tem uma dúvida. Ela fala o seguinte, já estou com 61 anos e trabalhei por muitos anos, mas nunca fiz os cálculos. Como sei se já posso pedir a minha aposentadoria?
8: Patrícia, excelente pergunta. Muita gente às vezes fica no achismo, aí perde tempo para aposentar, pede aposentadoria às vezes um ano depois que já tinha direito, ou quando vai pedir, tá lá tudo irregular, vai ter que esperar um tempão, ter aposentadoria negada. Então é muito importante se antecipar, buscar um especialista para ver se está tudo certo lá no CNIS, se todas as contribuições estão constando, se tem alguma regra mais vantajosa. Então é importante fazer essa análise antes de pedir aposentadoria.
7: O Marcos é o nosso ouvinte lá de Caeté, um abraço para ele. Ele fala o seguinte, doutora, sofri um acidente e coloquei parafuso na perna. Fiquei mancando, mas continuo trabalhando. E aí, tem direito a algum benefício?
8: Olha, Patrícia, isso é muito importante, né? Você vê que a gente vem trazendo esse assunto e o pessoal vem perguntando. É muita gente que tem sequela em razão de um acidente, né? Então, a pessoa ficou com sequela em razão de um acidente, que ainda que seja uma sequela pequena, mas que diminuiu a capacidade de trabalho dela, ela tem direito ao auxílio acidente, um benefício muito bom, uma indenização que é paga até a pessoa se aposentar. E ela pode continuar trabalhando da mesma forma.
7: E poucas pessoas sabem disso, né, doutora?
8: Sim,
7: Quantas pessoas que já tiveram acidente não sabem?
8: E tem direito a retroativo e ainda receber um valor mensal. Olha que maravilha. Uhum.
7: Ah, nós conversamos com a doutora Patrícia Salomão. Ela que é advogada especialista em direito previdenciário. Doutora Patrícia, quer deixar seu Instagram, seu site?
8: Patrícia, meu Instagram é escritório Patrícia Salomão. Lá eu falo muito sobre os direitos previdenciários e nosso site é patriciasalomão.com.br.
7: Muito obrigada, boa semana, volto sempre.
8: Obrigada a vocês.
7: Dos estúdios da Rádio Itatiaia, em Belo Horizonte, para a rede Itasat, Patrícia Joe.
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6: Final de ano, tem muitas datas comemorativas, vem Natal, férias. Poderia começar essa reportagem com um economista, com um analista de cenários, mas eu começo mesmo é com a Simone Lopes. Ela é auxiliar de serviços gerais. Está com orçamento apertado. Neste fim de ano, não está querendo se endividar, não. Está dando prioridade para as contas e está ficando longe do cartão de crédito. E para complementar a dívida, está fazendo um bico.
10: Tem muito boleto, não tem vencido não, mas que eu ando minhas coisas certinho.
6: Vai comprar presente?
10: Não, para ninguém.
6: Para segurar as ondas?
10: É, para segurar a onda. Não vou comprar presente para ninguém. Mas se quiser me dar presente, eu tô aqui.
6: O que você faz pra organizar suas finanças? Você já viu que eu gostei que você falou assim, ó, eu tô devendo ninguém, não.
10: É, não tô mesmo, não, mas eu vou se virando, né?
6: O que você faz pra organizar?

0: problema financeiro.
1: Que o Brasil é dividido em pelo menos duas categorias de pessoas. Aquelas que têm renda suficiente para pagar seus compromissos e ainda fazer algum tipo de economia, né, e guardar, mesmo que isso não implique colocar em outra classe social ou te deixar mais rico, pelo menos isso te deixa um pouco mais tranquilo em relação ao endividamento e ao futuro da sua própria vida financeira. E tem também aquelas pessoas que a renda, infelizmente, elas são insuficientes para chegar até o fim do mês, né?
0: Para quem tem renda maior e mesmo assim está endividado ou a caminho para ficar, o termômetro bom é saber se está entrando sempre no cheque especial.
1: Mas se você está entrando recorrentemente, usando esse artifício, é porque realmente alguma coisa está errada aí na sua vida, né? Alguma coisa não está fazendo muito sentido.
0: E para quem tem a renda curta, a dica do professor é no modo Simone. Ela mesma, que abriu a nossa reportagem. É na ponta do lápis.
1: É anotar, é ver o que estão fazendo que pode ser cortado. Tem despesas que não dão mesmo para ser cortadas. É tentar renegociar o aluguel, ver se eu posso ter um outro estilo de vida. É entender se tem algum tipo de lazer que pode ser mais barato. E seguir aí com o controle na ponta do lápis. E identificar de onde está saindo e de onde está entrando te ajuda a colocar luz no problema, né? A saber se eu preciso entrar com uma renda extra, se eu preciso fazer algum tipo de bico, se eu preciso pedir um aumento, né? No último caso.
0: Se está endividado e o caminho foi a negociação, o providencial é se atentar aos juros.
1: Renegociou as dívidas, menor taxa efetiva, veja se cabe no seu orçamento e faça o possível para honrá-las. Porque depois, se você for renegociar novamente, é juros em cima de juros de novo.
0: Para a Rede Itasat, repórter...

0: entre no GOV dele, no meu imposto de renda, e verifique a situação da declaração, porque lá ele consegue visualizar. Porque muitas vezes, quando o endereço está errado ou ele mudou de endereço atualmente, pode não receber a carta, que essa carta te dá um prazo para regularizar sem nenhuma penalidade, e se ele não recebe, ele não regulariza e pode sofrer multas altas.
1: Ainda falando desse prazo, até que dia que o contribuinte pode então entrar no site ali e fazer a retificação?
0: Por enquanto, não tem um prazo estabelecido. Essa carta eles vão mandar até o dia 20, mas enquanto o contribuinte não for intimado, ele pode retificar a qualquer momento.
1: Agora, se passar desse prazo, né, o que pode acontecer? Ele paga uma multa? Quais os impedimentos?
0: Sim, ele será intimado e poderá sofrer uma multa de 75% de ofício pela não regularização. Então, é muito importante que ele já verifique em primeira mão a situação da declaração, porque pode acontecer também que a sua declaração esteja totalmente certa e foi retida em malha. E aí você tem que apresentar os documentos para a Receita Federal para liberar.
1: Para a gente fechar, passa o serviço então, passo a passo, né? Como é que o contribuinte comum ali, talvez que não trabalha com contadores, possa entrar na internet e regularizar a situação.
0: No aplicativo do GOV, pode fazer pelo computador, que eu acredito ser mais fácil. No meu imposto de renda, lá você consegue ver se a sua declaração está processada ou com pendências. É bem visual, você clica nas pendências e no site já consta exatamente quais são os motivos que levaram a sua declaração a ficar retida e você consegue visualizar de forma rápida qual que foi o motivo e assim regularizar.
1: Para a rede Itasat, repórter Clever Ribeiro.
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4: Ontem foi feriado no Brasil, dia de Nossa Senhora Aparecida e que ela continue a nos proteger, dia da criança e viva o futuro do Brasil. Mas foi feriado também nos Estados Unidos em homenagem a Cristóvão Colombo. Mas por lá o mercado financeiro funcionou. O índice Dow Jones subiu 0,38%, o S&P ficou estável, caindo 0,06%, e o Nasdaq caiu 0,44%. Mas o destaque do final de semana foi a escalada do conflito no Oriente Médio. Os Houthis voltaram a atacar a Arábia Saudita e Trump promete ficar do lado dos sauditas para combater os Houthis. Com isso, o preço do barril de petróleo escalou, foi para 106 dólares e 48 centes. Temos agora um problema na rota de Hormuz e na rota do Mar Vermelho, o que complica ainda mais a oferta de petróleo para o planeta. Apesar da notícia boa, do alívio de Putin falando e prometendo liberar estoque de diesel para o planeta. Mas, enfim, as coisas estão realmente complicando. Nos Estados Unidos, amanhã teremos o anúncio do CPI, o índice de inflação americano. E aí a gente pode reforçar ou não as apostas para que a taxa de juros por lá não suba ainda, mas só na última reunião do ano do FONC, que é o Comitê de Política Monetária deles, né? E por aqui no Brasil, a gente tem o rali eleitoral, que ganhou muita força na semana passada, mas poderemos ter um mercado amanhã mais voltado para o cenário externo, dada a escalada do conflito no Oriente Médio. As ações da Petrobras subiram ontem nos Estados Unidos 0,51%, as da Vale 0,14%, e o EWZ, que é o principal ETF, né, o índice que negocia ações brasileiras, fechou em alta de 0,27%. Portanto, o conflito no Oriente Médio deve hoje fazer mais preço do que o rali eleitoral.
5: Rita Mundim para a rede Itasat.
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6: Terminada a eleição para deputados estaduais e para governador de Minas, começam na Assembleia Legislativa as articulações para a sucessão do presidente Tadeu Leite na próxima legislatura. Tadeu não concorreu à reeleição porque vai assumir

0: uma cadeira no Tribunal de Contas do Estado. 9 parlamentares são mencionados nestas articulações iniciais. No PL, há 4 nomes: Bruno Engler, Sargento Rodrigues, Gustavo Santana e Vitório Medioli. Na centro-direita, do PSD, correm João Magalhães e Tito Torres. Já no PP, são citados Dorgal Andrade e Nayara Rocha. Na centro-esquerda, Ulisses Gomes, do PT, apontado com bom trânsito ao centro e à direita. Além do carisma pessoal do candidato, a eleição à presidência da Assembleia tem duas características que são decisivas. A primeira, o presidente da casa tem peso importante na condução das articulações. Tadeu Leite costuma deixar que todos os interessados iniciem as conversas. Quando o quadro da disputa se afunila, ele trabalha pela construção de consenso. Assim foi nos 3 processos para a eleição de conselheiros do Tribunal de Contas do Estado, que aconteceram em 2025 e neste 2026. Há uma segunda característica importante nesse processo de eleição para a presidência da Assembleia: o perfil político do governador eleito e a composição do seu futuro secretariado. A máxima tem sido de que o governador não elege, mas veta. Cleitinho já foi deputado estadual, é senador, conhece os processos de articulação e conversas entre parlamentares de diferentes linhas ideológicas para a construção de maiorias. Também o governador eleito tem declarado a disposição de uma administração com foco nos interesses do Estado e da população, afastada de disputas ideológicas. A composição política que se desenha do futuro governo vai nessa direção. É multipartidária, reunindo até este momento quadros do PL, do Republicanos, do União, do PP, do MDB e do PSB. Sob o comando de Tadeu Leite, nesta atual legislatura e na anterior, a Assembleia teve uma atuação institucional e programática. Até por isso, deu estabilidade política à casa legislativa para conduzir debates de interesse do Estado, como foi o caso da renegociação da dívida pública de Minas com a União. Em princípio, essa seria uma tarefa do governo do Estado, mas o ex-governador Romeu Zema, sempre inflamando embates ideológicos com o governo federal, perdeu o protagonismo nesse processo. A Assembleia ocupou o espaço, valorizou a importância da articulação e construção política, e por tudo isso, o futuro presidente da Casa, que reunir tais características, sairá em vantagem nesta corrida.
1: Berta Macaron para a rede Itasat.
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3: Senador, queria perguntar para o senhor sobre a sua campanha, né? Que o senhor fizesse um balanço, foram quase 5 milhões de votos. Que o senhor começasse a nossa entrevista fazendo um balanço sobre essa campanha bem-sucedida, terminando na primeira colocação na disputa pelo Senado.
4: Olha, foi de fato uma campanha muito intensa, né? Mas eu diria que o resultado, que é claro, é o principal num processo como esse, me deixou extremamente feliz e, ao mesmo tempo, um sentimento enorme de gratidão a esses praticamente 5 milhões de mineiros. Mas veja bem, Marcelo e Bernardo e demais, toda a equipe da Itatiaia, não foi só a campanha, né? Uma vida dedicada à atividade pública, a servir, e graças a Deus, uma vida procurando manter coerência, seriedade, honestidade. Isso, obviamente, pesou muito. Eu observava no dia a dia que a nossa campanha crescia e a gente encontrava uma acolhida muito boa, inclusive os colegas deputados federais, estaduais, candidatos, né? Uma parte eleitos, outros não, mas todos me diziam: olha, Domingos, tá gostoso fazer campanha para você, a gente não tá encontrando resistência, as pessoas reconhecem o seu trabalho. Eu não falo isso com vaidade, não. Eu falo isso com muita humildade, mas consciente de que vida pública não se faz só na campanha, tem que ser no dia a dia. E é isso que está me motivando, mais do que nunca, né, a retribuir esses quase 5 milhões de votos com trabalho. Eu já estou fazendo isso. Primeiro, eu fiquei muito feliz e tentando, retribuir, agradecendo, mas foi impossível. Milhares e milhares de telefonemas, eu peço até desculpa de não ter conseguido, responder há tanta mensagem que não pararam e ainda não param de chegar. A gente acaba tendo que fazer isso coletivamente. Eu aproveito para estar aqui agradecendo mais uma vez a tanta gente que nos ajudou, muitos amigos, conhecidos, a equipe propriamente, a família, mas milhares de pessoas com quem eu nunca tive a oportunidade de conversar pessoalmente, mas que compreenderam a importância de um senador nesse momento decisivo para o Brasil. E eu estou muito consciente disso. que eu fui eleito numa esperança de mudança no Senado. E vamos trabalhar para isso, vamos trabalhar muito para retribuir essa confiança, procurando ajudar a colocar o país no caminho certo. Mas a primeira coisa agora, trabalhar para eleger Flávio Bolsonaro. Porque, é claro, uma coisa está ligada à outra. Para me cumprir a minha missão, e eu não tenho dúvida, a ampla maioria que votou em mim, votou em Flávio Bolsonaro, e eu acredito que agora é meu dever alertar aqueles que não foram votar, aqueles que estão na dúvida, que é importante demais para o Brasil e para Minas, muito importante para Minas, essa alternância no poder, essa mudança, ter Flávio Bolsonaro para colocar o Brasil no caminho certo.
5: Senador eleito, deputado Domingos Sávio, depois do dia 5 de outubro, né, a partir do dia 5 de outubro, nós vimos alguns acenos do ministro Alexandre de Moraes, do Supremo Tribunal Federal, para o campo da direita, né? Logo no dia seguinte, ele liberou, né, a progressão de regime da Débora do Batom, nos últimos dias liberou a visita do Flávio, né, ao pai Jair Bolsonaro. O senhor acredita que está tendo alguma tentativa de algum acordo com a direita, com os senadores, né, majoritariamente pró-impeachment do Moraes, já prevê no ano que vem? E tem alguma chance desse acordo sair do papel?
4: Olha, Marcelo, veja bem, eu entendo que o que ele está fazendo, primeiro, é o mínimo que se pode esperar de uma atitude imparcial. Mas não dá para passar uma borracha, não dá para passar o pano naquilo que eu considero crimes cometidos por Alexandre de Moraes. Ele tomou uma atitude de perseguição contra centenas, mais de 1.000 pessoas, muitas delas ainda presas injustamente, outros estão fora do Brasil porque estão perseguidos covardemente. E eu acho que o que a sociedade espera, é claro que eu não quero vingança, mas a sociedade também não pode aceitar, e eu não aceito, impunidade. A impunidade, principalmente para uma autoridade a quem é dado muito poder, é um terrível estímulo a continuarmos tendo injustiças no Brasil. Então eu entendo que abrir um processo de impeachment pelos crimes que eu entendo que Alexandre de Moraes cometeu e vem cometendo, embora ele queira agora, na minha avaliação, amenizar isso, é nosso dever. É claro que ele terá um direito de defesa, como todo cidadão, mas isso não pode ficar sendo julgado para debaixo do tapete. Aliás, eu vejo até de forma surpreendente deputados do PT agora questionar o ministro Cássio. Eu acho que todos que tiver indício de qualquer ilícito deve ser investigado. Agora, o estranho é que nunca quiseram investigar, né, o Moraes pelos 130 milhões de reais da esposa dele. Nunca quiseram investigar o Moraes pelos telefonemas e a advocacia que ele praticou em defesa do Vorcaro, chegando a ser uma espécie de conselheiro do bandido. Aí isso não dá para passar uma borracha, isso não dá para ignorar. Então, na minha opinião, nós somos eleitos com a missão de não só buscar moralizar o papel do Senado, resgatar o equilíbrio dos poderes, mas até mesmo buscar uma reforma do judiciário, para que esse país volte a acreditar na justiça. Hoje, a Suprema Corte, que deve ser sempre uma instituição respeitada, está sendo desmoralizada por alguns dos seus ministros. Não somos nós, políticos, candidatos, que estamos desmoralizando o STF ao fazermos as nossas críticas. Quem está desmoralizando o STF são figuras como Alexandre de Moraes, que obviamente precisa ser investigado e processado no rigor da lei.
6: Senador, o candidato Flávio Bolsonaro falou sobre mudar a Constituição e depois deu declarações dizendo que vai fazer isso via PEC, e ele tem maioria, né? Terá maioria no Senado, incluindo o senhor, a partir de 2027, se for eleito. Isso tem sido debatido dentro do PL? Como tem sido essa discussão sobre alterar a Constituição? Quais PECs serão prioritárias para o partido no caso de uma eleição de Flávio Bolsonaro?
4: Olha, Bernardo, o que ocorre é que sempre tentam criar aí um certo temor, um pesadelo, quando Flávio Bolsonaro ou como alguns de nós da direita nos referimos a mudanças. Mas nunca foi nenhuma atitude nossa mudança sem ser rigorosamente dentro dos princípios constitucionais. Falar em mudar a Constituição não é novidade, pelo contrário, é rotina absoluta dentro da Câmara. Eu mesmo tenho várias propostas, PECs, propostas de emenda à Constituição. Ninguém muda a Constituição no Brasil a não ser pelos caminhos legais. Não faz sentido imaginar isso. É quase que um delírio alguém imaginar. Ó, o Flávio falou que vai mudar a Constituição. Como se o presidente tivesse poder dele ir lá e pegar, né, a Constituição e dizer, olha, estou riscando esse artigo e acrescentando um outro. Não, ainda que o presidente queira propor, ele só pode fazer isso através do Congresso Nacional, com quórum constitucional, duas votações na Câmara, duas votações no Senado. E existem matérias que a própria população clama por mudança. Por exemplo, a redução da maioridade penal. Nós vemos hoje, né, jovens, homens feitos, mais fortes do que eu, mais fortes do que vocês, com seus 17 anos, estuprando, matando, traficando, e depois não podem responder pelo crime que cometeram, porque a nossa Constituição não se atualizou para isso. E isso está virando estímulo para o próprio crime organizado a regimentar esses jovens e dar a eles missões, né, que são missões terríveis, hediondas. E esses crimes hediondos precisam ser punidos e só poderão ser punidos com o rigor da lei se nós mudarmos a Constituição. A mesma questão no que diz respeito ao STF. Nós continuarmos tendo ministros que são colocados ali com 40 anos ou menos para ficarem lá até 75 anos de idade e cometendo ilícitos sem que haja uma reforma no judiciário, ela terá que vir também com algum tipo de emenda constitucional. Então, o que o Flávio disse é aquilo que o povo brasileiro tem dito. A nossa Constituição, ela tem muita coisa boa pelas quais nós vamos lutar e preservar. Mas é claro que os tempos mudam, a realidade vai se impondo e é preciso fazer alterações, mas de acordo com a lei. Não há dúvida sobre isso. Flávio é uma pessoa equilibrada, é uma pessoa preparada, é uma pessoa do diálogo, do bem, um homem, um cristão que quer o bem desse país e com certeza vai fazer um grande governo. Agora, nós vamos arregaçar a manga e é isso que nós vamos fazer. Eu estou entrando de corpo e alma na campanha a partir de hoje. Eu já estava semana passada, estive em Brasília, me reuni com ele, ajudei a fazer uma reunião importante do Cleitinho com o Flávio e o apoio do Cleitinho agora declarado de maneira intensa. É importante para o Flávio, mas é importante para Minas, porque o Cleitinho, de maneira bem madura, já colocou para o Flávio o seu apoio de maneira muito firme, mas ao mesmo tempo diz, Flávio, eu vou precisar de você para a gente renegociar a dívida de Minas, para fazer um grande governo em Minas. Então é claro que o povo mineiro, que na sua ampla maioria elegeu o Cleitinho porque quer do Cleitinho um grande governo. E para o Cleitinho fazer um grande governo, ele vai precisar do Flávio Bolsonaro eleito, porque assim ele pode renegociar a dívida de Minas, ele pode ter apoio para atender as demandas da população. E é isso que nós vamos fazer agora de maneira intensa. E não cair nessa armadilha da esquerda que quer confundir o eleitor, querendo passar a ideia de que o Flávio Bolsonaro pode vir e tirar a estabilidade institucional do país. Zero de possibilidade nisso. Eu não tenho dúvida que o Flávio, pelo contrário, é muito mais democrata do que uma boa parte da esquerda que tem um sonho de implantar socialismo populista no Brasil. Não é por acaso que boa parte da esquerda tem como referência para eles várias ditaduras que tem no mundo afora. Então, com eles, a gente corre isso. Mais 4 anos com o PT, o Lula indicando mais 4 ministros do tipo Alexandre de Moraes, eu diria, votar no Lula, gente, é a mesma coisa de votar no Alexandre de Moraes, que aí sim...
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7: A falha técnica fez com que a propaganda eleitoral de Flávio Bolsonaro fosse exibida sem áudio no horário eleitoral gratuito de ontem. O problema aconteceu no bloco de 1h e foi confirmado pelo Tribunal Superior Eleitoral. Segundo o TSE, Durante a preparação dos arquivos no chamado pool de mídias, responsável por distribuir o sinal para as emissoras de TV, os áudios das propagandas dos dois candidatos à presidência da República não foram carregados inicialmente. A corte informou, no entanto, que houve tempo para corrigir o arquivo de Lula antes da exibição, enquanto o programa de Flávio acabou indo ao ar sem som. Logo após a transmissão, o candidato do PL gravou um vídeo comentando o episódio.
8: Tá me ouvindo? Consegue me ouvir? Tá me ouvindo? Então, hoje, pela primeira vez na história de uma campanha presidencial, o meu programa eleitoral foi transmitido sem som. É isso mesmo, mudo. O meu programa foi transmitido sem som. O do Lula tava com som, tudo ok, mas o meu transmitido sem som. Você acredita em coincidência? Cara, não. Não acredito, não existe coincidência. Eles acham que vão calar minha voz? Não vão calar, não vão conseguir, não adianta. Isso não acontece por acaso, né?
7: Em nota, o Tribunal Superior Eleitoral informou que a falha foi exclusivamente técnica, que o arquivo da propaganda de Flávio Bolsonaro já foi corrigido e que o programa vai ser reapresentado conforme prevê a resolução que disciplina a propaganda eleitoral gratuita. De Brasília, Aline Pessanha. A menos de duas semanas do segundo turno, os candidatos à presidência da República intensificam hoje a agenda de campanha em São Paulo. O presidente Lula participa às 18h do chamado Grande Ato da Virada, no Largo da Batata. Antes, o governo deve anunciar um pacote de medidas voltado a microempreendedores e pequenas empresas com novas linhas de crédito e ações para reduzir o endividamento. Já o senador Flávio Bolsonaro tem reunião com dirigentes do MDB às 15h e mais tarde participa de um encontro com representantes do associativismo em Moema. Pela manhã, em Brasília, ele também pretende reencontrar o ex-presidente Jair Bolsonaro pela primeira vez desde as restrições impostas pelo Supremo Tribunal Federal. Ontem, feriado de Nossa Senhora Aparecida, os dois candidatos aproveitaram a data para mandar um recado ao eleitorado. Lula participou de um ato religioso e defendeu o respeito à liberdade de crença.
9: Para homenagear o dia das crianças e o dia de Nossa Senhora Aparecida. Sobretudo num instante em que a Nossa Senhora Aparecida é ofendida por alguns religiosos que não querem respeitar a religião dos outros. E esse gesto é para a gente poder mostrar que um país civilizado, um país harmônico, um país democrático, ou seja, cada um segue a religião que quiser e todos nós temos que respeitar. Ninguém é obrigado a ser da mesma religião, o que nós precisamos apenas é respeitar a fé e a espiritualidade das pessoas como elas são.
7: Depois, voltou a pressionar Flávio Bolsonaro a declarar como vai votar a PEC que acaba com a escala 6x1, um tema que deve ser o principal assunto esta semana no Senado Federal.
9: Eu sei que a oposição está tentando protelar para depois das eleições, tá? Porque para depois das eleições eles vão ter coragem de votar contra. Eles agora estão com medo de votar contra. Então eu quero saber se eles vão votar contra. É isso. Eu quero que o PL mostre o seguinte, você vai votar contra ou a favor o fim da escala 6x1? E o seu Flávio, como senador, se posicione. Ele pode apertar lá o botão e dizer lá se vai votar sim ou não. É simples assim, não tem trauma. É apenas coragem e determinação. Eu acho que o Senado vai aprovar.
7: Flávio, por sua vez, ontem participou de uma missa na Catedral aqui em Brasília, ao lado da esposa e do candidato a vice, Alfredo Gaspar. Antes da celebração, falou com a imprensa sobre a expectativa de reencontrar o pai.
10: Dá um abraço forte nele, primeiro de tudo, né? Ver como é que está o rosto dele, como é que está, né, o ânimo dele com tudo que aconteceu, que eu só estou sabendo por terceiras pessoas. Então espero olhar no olho dele, dar um abraço e espero que ele esteja feliz.
7: Flávio também disse que o momento foi de renovação espiritual para esta reta final de campanha eleitoral.
10: Vim, né, mais uma vez reforçar a fé que eu tenho no nosso país, né, ser acolhido da forma como a gente foi acolhido aqui, junto, né, de pessoas, né, que estão aqui também, pessoas de fé.
7: E a partir de hoje, restam 12 dias para o segundo turno das eleições presidenciais. Até o dia 25 de outubro, os dois candidatos devem aumentar os compromissos de campanha atrás dos votos nessa reta final. De Brasília, Aline Pessanha.
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12: Sou Júnior Moreira, este é o Conversa de Redação e comigo para debater os principais temas do dia, eu tenho a economista Rita Mundin, a jornalista Berta Macarum e também o empresário apresentador do Itatiaia Negócios, Leonardo Bortoleto. Olha só, o presidente do Tribunal Superior Eleitoral, ministro Cássio Nunes Marques, marcou para hoje uma reunião com os coordenadores de campanha de Lula e de Flávio Bolsonaro para alinhar a conduta nessa reta final do segundo turno. O encontro acontece após um impasse na corte sobre o canal Exército do Lula no WhatsApp, administrado por André Janones e com mais de 3 milhões de inscritos. Nunes Marques chegou a suspender o canal por suspeita de desinformação, mas o corregedor Ricardo Cueva restabeleceu a página e enviou o caso ao plenário. A área técnica do tribunal fez uma varredura na ferramenta e não encontrou conteúdos declarados falsos pela justiça. Em meio ao clima tenso, o TSE também registrou uma falha no sinal que deixou o programa de TV de Flávio Bolsonaro sem áudio nessa segunda-feira e agora esse programa vai ser passado no outro dia, reprisado em um outro dia. Leonardo Bortoleto, muitas coisas nessa reta final de campanha eleitoral.
13: Ô Júnior, eu tive a oportunidade de participar da conversa de redação aqui ontem. Não vou repetir o meu comentário, vou acrescentar. O ministro Cueva, quando ele dá essa determinação de voltar o canal em cima de uma decisão, ele gera o que nós chamamos de insegurança jurídica. Porque ao invés de poder pedir o restabelecimento desse canal, poderia ele, como corregedor que o é, o ministro Cueva, exigir o encaminhamento ao plenário no menor tempo possível. Quantas e quantas vezes a gente vê a justiça se movimentando em final de semana e feriado? Porque seria diferente para algo tão importante como é o nosso processo eleitoral. É uma semana decisiva essa e a próxima, inclusive, na geração de fake news. E sobre a questão da TV, eu não sei julgar, viu, Júnior, se foi de propósito, se não foi de propósito. O que eu sei é que todo mundo que está trabalhando nessa reta final, em segundo turno aqui no Brasil, seja qual for a função, seja trabalhando nas campanhas, seja trabalhando no TSE, TRE, todos deveriam ter uma atenção redobrada para poder trabalhar, porque tudo vira um fato para poder virar uma crítica. Então, quando a gente está sob esse nível de pressão, em qualquer emprego, em qualquer trabalho, a gente tem que ter mais atenção. Isso porque eu estou partindo do pressuposto que não foi um ato deliberado de prejuízo à campanha de Flávio Bolsonaro, que se vier a ser comprovado é algo muito mais grave, é caso de polícia. Mas se não for, pessoal, está trabalhando na eleição, pessoal que trabalha em agência de publicidade e todos os mais. Até o próprio comitê que faz a avaliação. Chamo aqui o pessoal da Aberte que faz essa avaliação. Se não me engano, viu, Júnior, até soltaram uma nota a respeito. E nós precisamos desdobrar isso. Mas a atenção nessa reta final é fundamental. E se você trabalha com eleições, trabalha com política e não quer ter o seu nome vinculado a um crime eleitoral, que tenha a atenção redobrada a partir de já.
12: É, o Bortoleto falava dessa nota, né? Não foi só da Aberte, não, também da Astral, que é a Associação Brasileira de Televisões e Rádios Legislativas, e a Aberte, que é a Associação Brasileira de Emissoras de Rádio e Televisão. Essas duas instituições disseram que o material foi recebido do partido em perfeitas condições e, posteriormente, a equipe técnica do grupo de emissoras públicas e privadas identificou um problema técnico no processamento da mídia e comunicou o ocorrido ao TSE, ou seja, teve um problema ali de processamento mesmo, que deu tempo de resolver no caso do Lula, porque ele era o segundo, né? Mas não deu tempo de resolver na questão do Flávio. Bom, ô Rita, queria te ouvir sobre essa história toda, briga pelo canal do WhatsApp, TV, programa de TV sem áudio, essa reunião do Nunes Marques com as coordenações de campanha para tentar dar um freio de arrumação nessa confusão toda.
14: Eu vou resumir a fala do Bortoleto, né? Em tudo a gente tem que apurar se é erro ou se é crime, né? Agora, o que a gente deveria ver a partir do TSE é tentar apaziguar a polarização, né? Então, concordo também com o Bortoleto, deveria ter sido encaminhada ao plenário essa decisão e não polarizado. Quer dizer, o Nunes Marques toma uma decisão ou outro ministro toma uma decisão contrária. Então, isso coloca ainda mais lenha na fogueira. Então, o Brasil é desse jeito, está desse jeito, o país está dividido, a eleição é polarizada, acirrada, e daqui para frente, eu acho que quem estiver no processo de divulgação das mídias, em qualquer tipo de processo envolvendo as eleições, no TSE, o cuidado tem que ser redobrado e os protocolos devem ser muito claros, ou seja, tomei essa decisão baseado nisso, nisso e nisso, ou seja, prevalecer a técnica para que não haja e não passe para a população essa polarização e esse viés político de qualquer coisa.
12: E aí, Berta, a sua análise sobre essa história toda, eu acho que o quente da história mesmo é essa reunião do Nunes Marques com as equipes de campanha, né?
15: Eu sou obrigada a discordar parcialmente dos meus queridos Rita e Bortoleto, porque neste caso específico, a decisão do Nunes Marques aconteceu sem analisar documentos, sem antes da varredura no canal, que inclusive não identificou nenhum tipo de fake news que havia sido alegada pela campanha de Flávio Bolsonaro, e seriam fake news que ele alegou que já teriam sido julgadas pelo tribunal. E nesse sentido, o restabelecimento do canal, estando a tão curto prazo do dia da eleição, é importante que seja feito o restabelecimento antes do julgamento, porque se não há nenhuma prova para se suspender um canal, qualquer coisa que ocorra em direção contrária é uma censura. E aí nós entramos na questão técnica. É preciso realmente ser uma decisão técnica e que transmita à população que está sendo tomada uma decisão estritamente técnica, demonstrando os elementos claros para ir numa direção ou noutra de forma a evitar o confronto.
13: Berta, se me permite, eu vou fazer uma parte pelo seguinte: a decisão, ela não é de um canal convencional que já há muito tempo entrega conteúdo e eventualmente apresentou uma fake news em meio aos seus conteúdos. Haja vista que ele foi criado para poder fazer a multiplicação da informação, até aí sem nenhum problema, aliás, uma medida inteligente de comunicação, de agrupar os seus para poder ter uma identidade única e uma comunicação bem feita. Só que, em assim sendo, ele publica um conteúdo sabidamente mentiroso, sabidamente já retirado de veiculações, com qual intenção? Sendo que a intenção é a de multiplicar a informação e de manter uma comunicação única na campanha do exército do Lula, é óbvio que a primeira ação do tribunal é sim retirar do ar e ato seguinte pedir que o plenário faça avaliação detalhada, se ele deve continuar, até porque nós estamos falando hoje, nós ainda não vimos a decisão do plenário, que em breve vai ser divulgada. Nós nem sabemos se ele voltará a sair do ar, porque esse é o grande problema deste canal em específico. Isso não é censura seletiva, isso é por uma precaução, porque nós estamos a poucos dias das eleições e não podemos mais correr o risco do que aconteceu no Rio de Janeiro, onde um candidato vai para as urnas, as pessoas votam nesse candidato e depois não podem ter expresso a sua vontade, porque a Justiça Eleitoral demorou a decidir a retirada desse candidato das urnas. Então, eu, sinceramente, acho que a medida foi assertiva inicial, foi errada do ministro Cueva, que como corregedor poderia sim ter solicitado o plenário que agisse rapidamente. Hoje, nós vamos saber qual que é a decisão final do TSE.
15: Eu queria só, eu não quero polemizar com o querido Bortoleto, mas eu quero fazer uma parte. Bortoleto, ele não pode preventivamente suspender um canal legítimo, porque a campanha do Flávio Bolsonaro também tem as suas redes e seus canais com outros nomes de distribuição e proliferação de conteúdo. Então, isso é normal numa campanha, não tem nada de ilegal nisso. Isso é normal, é esperado que as campanhas tenham feito. Acho que a campanha do Lula até demorou muito a ter uma certa coordenação digital nesse sentido. Não estou estou aqui fazendo juízo de valor se é boa ou ruim, mas eu estou dizendo que é legítimo haver um canal. E ele não pode mandar suspender, pelos juristas que eu conversei, sem haver um indicativo ou apresentação de documentos, porque a campanha do Flávio Bolsonaro não apresentou documentos que comprovassem essa demanda. E ao fazer a varredura e não identificar nada, o ministro Cueva mandou a restabelecer o canal. Eu não vejo nada de excepcional nisso, e agora o plenário decidirá, vai julgar.
12: Esperemos então o plenário, né? E a gente volta a falar desse assunto. Ó, três novas pesquisas nacionais divulgadas hoje colocam o senador Flávio Bolsonaro à frente do presidente Lula na corrida pelo segundo turno. Bom, no levantamento do Instituto GERP, Flávio soma 55% dos votos válidos contra 45% de Lula. Já na pesquisa Nexus BTG, o senador aparece com 52% contra 48% do petista. Pelo poder Data Aia, o placar é de 51% a 49%. As sondagens foram feitas entre os dias 8 e 12 de outubro, confirmando a vantagem numérica de Flávio há poucos dias da votação em 25 de outubro. Ô Rita, as pesquisas, é lógico que tem a margem de erro, cada uma tem uma margem de erro, uma movimentação, mas as pesquisas estão dando mais ou menos ali a movimentação que aconteceu nas urnas no primeiro turno.
14: Júnior, eu vi aqui na pesquisa da BTG Nexus, onde 92% estão dizendo que não vão mudar o voto no segundo turno, o que é um percentual extremamente alto, né? Então, em se mantendo essas pesquisas, né, a tendência aponta aí para uma vitória de Flávio Bolsonaro no segundo turno. E por causa disso mesmo, né, a gente vai ver o comportamento do mercado, porque o mercado brasileiro tem se comportado ao contrário do mercado global, apostando numa alternância de poder e numa mudança de modelo em relação ao controle das contas públicas e à gestão, né, a gestão dessas contas em prol de um Estado mais enxuto. Então vamos ver o que acontece, porque está surpreendente a reação do mercado. O volume da B3, que era em torno, em dias bons, 25, 28 bilhões, nós estamos falando de uma bolsa negociando mais de 50 bilhões por dia, praticamente mais do que dobrou. Então, o pessoal comprando o Brasil, o dólar subindo no mundo por causa de alta de juros em função de alta de petróleo, e aqui caindo o dólar e caindo os juros, em resposta a uma possível mudança de modelo e uma queima, né, dessa gordura do excesso de gastos públicos dentro de um modelo petista de gestão.
12: Roberta, sobre essa questão da cristalização dos votos, né? A Rita tem razão, na BTG 92% e nessa pesquisa do Instituto GERP até um pouquinho maior, 94%, ou seja, 94% das pessoas que responderam a pesquisa disseram: olha, estou certo que vou votar nesse candidato e não vou mudar de voto até lá. Pelo menos é o que diz as duas pesquisas nesse momento.
15: Esse é um fenômeno que já vem sendo identificado desde os últimos 2 anos. Realmente há uma cristalização de posições, e os resultados que estão colocados aqui pelas pesquisas apontam para um Flávio Bolsonaro favorito em uma estreita margem, que é difícil de ser revertida por conta da cristalização das posições. Mas lembrando, e isso é muito importante dizer, que por ser uma disputa entre duas candidaturas, que inclusive já ao longo do primeiro turno, ao final do primeiro turno, em decorrência do voto útil, muitos dos que apostavam na terceira via foram esvaziando aquelas opções e já encaminhando os seus votos para um dos dois que estão agora no segundo turno. Então, nós vamos ter, neste segundo turno, uma cristalização de posições, uma disputa bastante apertada, uma diferença pequena, porque por serem dois disputando, ela é a metade, porque cada voto que você tira de um ou você dá a outro, ele vale por dois, porque você tira de um lado e dá para o outro, então a distância diminui em 2 pontos. Então é uma disputa bastante apertada, ou posições cristalizadas, difícil de ser revertida, mas não impossível, exatamente por conta desta disputa de duas pessoas em uma distância pequena que pode ser reduzida rapidamente a cada voto que você muda.
12: E aí, Bortoleto, os números do Poder Data, Nexus e GERP?
13: Bom, Júnior, primeiro, assim, independentemente da metodologia utilizada, me assusta um pouco uma diferença aqui de 2, uma de 4 e uma de 10. Eu acho que, independentemente de metodologia, é uma diferença que salta aos olhos. E a lógica me é incompreensível, que não sou especialista em estatística. Agora, fato é que, em todas as situações, o Flávio está na frente. E eu vou repetir o que eu disse aqui, fui altamente criticado quando falei a primeira vez, mas eu ainda continuo achando que o presidente Lula vai ter no segundo turno menos votos do que teve no primeiro. E eu continuo vendo indícios disso todas as vezes em que eu olho os noticiários e que eu estou vendo que fato novo não surge. Ou seja, a possibilidade de um fato novo surgir, que seria a votação da escala 6-1, vai haver uma adesão em massa de todo mundo. Então ela perde o cunho político de ser utilizado contra a candidatura de Flávio Bolsonaro. Não tendo fato novo, na minha opinião, essa eleição ela está liquidada com o Flávio a saber a quantos pontos na frente do presidente Lula.
12: Bom, seguinte, pessoal, o candidato à presidência, Flávio Bolsonaro, volta a se encontrar com o pai hoje, o ex-presidente Jair Bolsonaro, que cumpre prisão domiciliar. A visita foi autorizada pelo ministro Alexandre de Moraes, do Supremo Tribunal Federal, após o fim do prazo de 90 dias que impedia o contato entre os dois. Na decisão, Moraes manteve regras mais duras para o reencontro. Flávio está proibido de utilizar a visita para fins eleitorais e não pode divulgar declarações, vídeos ou cartas do pai. A liberação, lógico, ocorre em meio à reta final da disputa do segundo turno. Turmal, tem 3 minutinhos para dividir entre 3 pessoas, então 1 minutinho para cada um. Começa com você, Berta.
15: Ele pode fazer a visita, foi autorizado e espera-se, precisa cumprir as regras que foram estabelecidas, porque o pai está cumprindo uma pena domiciliar por tentativa de golpe de Estado. Então é importante que o filho, ao visitar o pai, obedeça às regras estabelecidas pela justiça.
12: E aí, Rita?
14: Eu fico com medo, sabe, Júnior? Porque o Alexandre de Moraes, eu sou totalmente contra essa proibição. Então, eu acho que ele não sei se ele é bonzinho assim, não. Será que ele não está fazendo isso para que o Flávio descumpra alguma regra e ele crie algum problema para o Flávio? Eu não vejo bondade nenhuma em nenhuma ação do Alexandre de Moraes.
12: Agora se o Flávio cometeu alguma, enfim, difícil. Fala, Bortoleto.
13: Bom, eu vou colaborar com a visão que eu tenho, que é muito parecida com a das duas somadas. Eu entendo que essa proibição, ela é absurda, ele é filho, ele é advogado de Jair Bolsonaro, arrolado dentro do processo, e ele, obviamente, uma vez que a decisão está posta e colocada, ele tem que cumprir. Então, eu acho que não é hora de criar problema para poder ser oportunidade do outro te prejudicar. Com o que eu disse no primeiro comentário, quem está trabalhando com política, se cuide nas próximas 2 semanas para que não erre.
12: Ponto final, nosso Conversa Redação, que teve Rita Mundin, Leonardo Bortoleto e Berta Macarum.
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17: 11 horas e 59 minutos.
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2: Boa tarde, ouvintes da Rádio Exclusiva FM, a todos vocês que estavam sintonizados nas programações e aqueles que estão agora entrando juntamente comigo aqui pela Rádio Exclusiva FM, onde nós estamos na oração do meio-dia. Ontem, feriado, e também um final de semana abençoado, né? Sexta, sábado, e aqueles que emendaram na segunda-feira, para ter um tempo de descanso com a família, com amigos, e eu tenho certeza que foi uma bênção, e essa semana é a melhor semana da nossa vida. Por isso, um novo dia, Deus, ele tem para todos nós. Música.

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1: Um novo dia o Senhor, Ele tem para todos nós. A palavra do Senhor, ela mesmo diz que ainda éramos informes e o Senhor tinha um projeto estabelecido na nossa vida. E a palavra do Senhor, quando ela diz que todas as coisas cooperam para o bem daqueles que amam a Deus, é uma realidade, é uma verdade que acontece. Meus queridos, a palavra de Deus nos evangelhos, eu digo Mateus, Marcos e também Lucas, conta uma história e essa história, ela motiva a nossa fé. Essa história, ela eleva os nossos pensamentos a seus mesmos pensamentos de Deus. Nos dá força, que é a história da mulher com fluxo de sangue. Nós podemos ver que a palavra de Deus narra sobre a fé dessa mulher, uma mulher anônima. A Bíblia não fala nem mesmo o nome dela, cita apenas a sua enfermidade, que trouxe aquela mulher a uma tristeza, tanto uma tristeza visível, quanto também nas suas emoções. A palavra de Deus, ela diz que essa mulher, ela era uma mulher hemorrágica que ela sofreu 12 anos com essa enfermidade. Mas quando ela encontrou com Jesus, foi o fim da sua procura. Ali então aconteceu o seu milagre. Meus amados, nós podemos ver aqui um contexto de sofrimento. Como aquela mulher, ela sofreu. Podemos ver a respeito da sua doença. Ela sofria de um fluxo de sangue, uma hemorragia. E quanto tempo foi isso? Foi meses, dias, mais do que isso. Havia 12 anos que aquela mulher, ela sofria. Pode ser que você não tenha aqui, ou está apresentando a Deus, uma enfermidade física. Mas você pode estar apresentando a Deus uma enfermidade na alma, a depressão, uma angústia muito grande. Você pode estar aí apresentando para Deus uma ansiedade, crise de ansiedade. E essa mulher vivia dessa forma, doente. Nós podemos ver que não somente isso, mas aconteceu na vida dela uma ruína financeira. Por quê? Porque a Bíblia relata que aquela mulher gastou tudo o que possuía com diversos médicos da época. Mas o seu quadro clínico, em vez de melhorar, piorava. Repito, pode ser que a ruína financeira, hoje em sua vida, não é gastando com remédios, mas pode ser gastando com vícios, gastando, infelizmente, com jogos, drogas, ou até mesmo por uma indisciplina financeira, você gasta e não sabe para onde está indo o seu dinheiro e chegou uma ruína financeira. Essa história também, ela fala sobre uma exclusão social que aquela mulher vivia naquele tempo. Conforme a lei de Moisés, e isso é relatado também em Levíticos 15, uma pessoa com essa condição era considerada ritualmente impura. E eu trago isso que pode acontecer que exista pessoas que me ouvem nessa hora que também se sente excluído pela sociedade. Pode ser em uma discriminação, ou pode ser por algo que cometeu, por uma injustiça. Enfim, aquela mulher, ela vivia também dentro desse contexto social, à margem da sociedade. Isso significa que ela era isolada, ela vivia no isolamento na sociedade, não podia participar da vida religiosa. Por quê? porque ela estava doente. E naquele tempo, essa pessoa que vivia dessa forma não poderia nem mesmo chegar perto das pessoas, quanto mais viver em uma vida religiosa em comunhão com seus irmãos. E qualquer pessoa ou objeto que ela tocasse, olha a seriedade daquele tempo, ou naquele tempo, como a lei, ela deixava as pessoas até mesmo endurecida com o coração de misericórdia para com outras pessoas. Meus amados, ali se tratava de uma pessoa que era impura. Viver assim por 12 anos representava uma exaustão física, emocional e também uma solidão profunda. Olhando tudo isso, ou existem pessoas que vivem situações até menor em sofrimento que essa mulher, não teve o que aquela mulher teve: fé. Aquela mulher não olhou a sua condição física, emocional ou até mesmo a solidão que vivia, porque se não podia viver perto das pessoas, quanto mais perto da família. Essa mulher, ela teve força. E força suficiente para sair do estado que ela estava. E há uma palavra que eu quero motivar a sua vida nessa tarde: fé. Aquela mulher, ela não foi atrás do governo, aquela mulher não ficou chorando atrás da sua família, aquela mulher, ela foi atrás de Jesus, porque ela entendia: se eu tocar nas vestes daquele homem, eu serei curada. Existem muitas pessoas hoje que estão procurando, queridos, no dinheiro a sua felicidade, nas pessoas a sua alegria, em entretenimentos a solução para resolver os seus conflitos internos. Mas a realidade é que aquela mulher, ela tentou de tudo, financeiramente, emocionalmente, ela buscou na sociedade e ninguém pôde resolver o problema dela. A única pessoa que resolveu o problema daquela mulher se chama Jesus Cristo, o Filho de Deus. Pode ser que a sua procura hoje está em pessoas ou em coisas, e você ainda não conseguiu entender que o que vai resolver o problema emocional, físico e social da sua vida se chama Jesus. A palavra de Deus diz que aquela mulher teve uma atitude ousada. E qual foi a atitude ousada? Ao saber que Jesus iria passar por ali, havia uma grande multidão que apertava, que empurrava, e ela tomou uma decisão de coragem. Hoje também você precisa tomar uma decisão de coragem. E qual é essa decisão de coragem hoje? Seguir a Jesus Cristo. Às vezes você pode estar pensando: mas pastor, eu tenho uma religião. Jesus é mais do que uma religião. Aquela mulher gastou dinheiro. Aquela mulher, pode ser que alguém chegava e falava: ó, vai na dona tal, ó, vai no senhor tal, ó, vai na religião tal. Ela, em 12 anos, a Bíblia diz que ela tentou de tudo. E pode ser hoje o retrato de alguém que me ouve. Você pode ter ouvido muitas pessoas, você pode ter ido em várias religiões, até a religião que os seus pais te apresentaram, pode ser que sim, mas nada resolveu o seu problema. Por isso essa história nos motiva e nos faz entender que aquela mulher foi ousada e ela procurou com coragem a Jesus Cristo. A certeza no coração daquela mulher em dizer consigo mesma: se tão somente tocar as vestes, eu sararei. Se você hoje tocar em Jesus com fé, você será sarado. Se você tocar em Jesus com fé, os seus problemas, eles serão resolvidos, principalmente internamente. E a palavra de Deus diz que aquela mulher, ela foi curada, não por dias. Ela não foi curada por algumas horas. Ela não foi curada em meses. A Bíblia relata que aquela mulher, ela foi curada no mesmo instante que tocou em Jesus. A hemorragia, ela cessou e ela sentiu em seu corpo, queridos, ali que estava livre de todo mal. Aquilo que há 12 anos incomodava, em apenas um toque, foi resolvido o seu problema. Eu digo que em quem nós estamos tocando para trazer soluções na nossa vida. Pode ser que incomodamos todas as pessoas ao nosso redor, para chamar a atenção delas, para olhar o que nós estamos passando. E pode ser que nessa caminhada, que nesse momento, não tem ninguém olhando por nós. Ou existem pessoas que nem querem mais andar perto pela situação de deserto que estamos passando. Mas existe um amigo, que ele é certo, nos momentos mais improváveis da nossa vida, que chama Jesus Cristo, que está ao nosso redor, que está perto de nós. Meus queridos, o que nós podemos entender? Essa mulher, ela quebra todas as barreiras. A fé dessa mulher, ela é ativa. Nós podemos ver aqui no versículo da fé que ela depositou todo o poder da sua confiança em Jesus. A restauração da sua identidade não foi em cumprir a lei, mas a restauração da sua identidade como filha foi em ter encontrado com Jesus Cristo. Jesus, ele não lhe devolveu apenas a saúde física e emocional, mas a identidade de filha, pois ele diz: filha, a sua fé te salvou, a sua fé te curou. Então, houve uma restauração de dignidade na vida daquela mulher, uma reintegração na sociedade e na comunhão. Jesus, ele é, para mim e para você, melhor, ele deveria ser a nossa primeira opção. E Jesus, ele disse àquela mulher, o que ele fala hoje comigo e com você: vai, a sua fé te curou, a sua fé te salvou. E em vários momentos Jesus também falava com as pessoas: vai, não peques mais. O que é isso? Você chega impuro na presença de Deus, de Jesus Cristo, e ao tocar, ele restaura a sua identidade de filho. Nós vamos ouvir uma canção e já já nós voltaremos com oração da fé, com oração de esperança.

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1: Queridos, nós cremos em tudo aquilo que Deus, Ele tem feito em nossa vida e continuará fazendo. Você pode também participar conosco, enviando o seu testemunho para edificar a fé de outras pessoas também. 37-3513-0001. Vamos orar, vamos falar com Deus. Senhor Jesus, autor e consumador da nossa fé, a esse que era, que é e que há de vir, a palavra do Senhor mesmo diz que o Senhor é o mesmo, ontem, hoje e eternamente. Isso significa que os mesmos milagres do passado, o Senhor tem o poder, o mesmo poder de fazer milagres hoje. Eu oro, Senhor, nessa hora por pessoas que estão passando por dificuldades na sua saúde. Em nome de Jesus, tumores, enfermidade na área nasal, na visão, nas audições, dor de cabeça constante, nódulos, tumores, enfermidade, meu Pai, nas articulações. Eu oro, Senhor, nessa hora e repreendo toda a enfermidade, formigamentos nas mãos, ansiedade, depressão, crise do pânico. Eu oro e repreendo agora tudo que tem atormentado a alma. A palavra do Senhor, ela diz: guia-me mansamente às águas tranquilas e refrigera minha alma. Que haja descanso na alma de todos aqueles que vivem agora atormentados ou com preocupações excessivas. Eu oro nesse momento por famílias. Famílias que têm de uma questão genética e também uma questão na sua geração de enfermidades e doenças. Eu oro nessa hora para que o Espírito Santo de Deus venha trazer cura sobre a vida do enfermo. Eu oro nessa hora e peço ao Senhor, a esse que vive à margem da sociedade, como essa mulher também viveu, afastada da comunhão, de se relacionar com todos. Eu oro e peço ao Senhor que haja uma reintegração primeiro na mente e depois uma reintegração social, física. Eu peço ao Senhor nessa hora, a esse que está com sua fé abalada, a esse até mesmo que me ouve e não acredita em Deus, que o Senhor venha tocar agora de uma forma inexplicável na vida e no coração deste homem e dessa mulher. Eu consagro, Senhor, este copo com água, que seja um santo remédio para a cura e transformação de vidas. Em nome de Jesus, amém e graças a Deus. 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Que Deus abençoe a sua vida em nome do Senhor Jesus. Queridos, amanhã nós teremos aqui uma convidada especial, uma adolescente de 16 anos de idade, vai estar trazendo a palavra amanhã aqui na nossa programação. Então, junte a sua família, envie mensagem para o número maior de pessoas para você ouvir a palavra desta adolescente amanhã, que vai estar juntamente conosco aqui ao meio-dia e 10, na oração do meio-dia, pois cremos que através dessa palavra, cremos que através dos louvores, o Senhor já está fazendo na sua vida aquilo que homem algum pode fazer. Amanhã estaremos juntos, meio-dia e 10, aqui, mesmo horário, no mesmo canal. Deus abençoe a sua vida, um beijo no seu coração e até amanhã, se assim o Senhor Deus permitir.

0: Chegamos ao fim de mais uma oração do meio-dia. Que Deus abençoe sua tarde com paz, proteção e vitória. 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

Nota de falecimento. A família de Eugênia da Fonseca, mais conhecida por Eugênia Vieira do Zeca do DR, cumpre o doloroso dever de comunicar a parentes e amigos o seu falecimento ocorrido em Sete Lagoas. O corpo está sendo velado no velório municipal. O sepultamento será no Cemitério Novo, às 17 horas. Noticiamos com pesar o falecimento de Eugênia da Fonseca, mais conhecida por Eugênia Vieira do Zeca do DR.

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2: Gente, boa tarde pra vocês. Meio-dia, 49 minutos, marca os ponteiros. A partir de agora, você confere na sua exclusiva FM. Mais uma edição chegando na sua tarde. É o nosso Conecta 97. Uma programação muito linda que abre as portas de meio-dia e meia até as 4 horas da tarde. Sejam todos muito bem-vindos, você, nosso ouvinte, a nossa ouvinte. Boa tarde, hein, gente? Eu tô animado, hoje é terça-feira, dia 13 de outubro de 2026. É mais um Conecta que chega pra arrasar na sua tarde boa, gostosa demais essa tarde, né, gente? Ensolarado, o sol tá bom. Ó, e lembrando que você, ouvinte aqui do Conecta, é convidado especial, tá? Tem cadeira reservada pra você na nossa programação. Por isso, manda pra cá o seu nome, né? Manda pra cá também o seu pedido musical. Pode ser por áudio, pode ser por mensagem de texto. Mas é no 37-3513-0001. Aproveita também e participa, gente, sabe do quê? Da nossa enquete. Pois é, a gente sempre tem uma trend do dia, que é a famosa enquete aqui do Conecta. É onde a gente quer saber a opinião de vocês. E dessa vez, o quadro de hoje é o seguinte. Quando você era criança, qual era a sua profissão dos sonhos? Pois é, quem nunca teve aquela profissão dos sonhos quando era criança, né? A sua era o quê? Médico ou a médica, né? Era professor, professora? Era o quê? Jogador ou artista? Quem nunca quis ser cantor, hein, gente? Todo mundo já teve aquela fase de cantar embaixo do chuveiro, né? Ou era outra dessas? Eu já escutei muito, de muita gente, que era o sonho era ser astronauta. Era uma profissão dos sonhos, né? Deixa registrado aqui no nosso WhatsApp. 37-35-13-0001. Vai ser bacana. A gente quer saber qual que era a sua profissão dos sonhos e se você conseguiu alcançar ela, né? Vamos embora comigo nessa? A gente inicia nossa playlist musical de hoje com Natan e Zé Vaqueiro. Aproveita que eu tô obrigado!
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0: gente tá de volta com a agenda do rádio hoje, dia 13 de outubro, dia do fisioterapeuta e dia do terapeuta ocupacional. Quem apaga as velhinhas no dia de hoje é o Fagner, cantor e compositor brasileiro. Ele nasceu em 1949. Tem Margarete Menezes também apagando as velhinhas. Ela é cantora e compositora. Fatos históricos e jornalísticos. Foi no ano de 1884 que os cientistas determinaram o meridiano de Greenwich, aquela linha imaginária que corta os polos do mundo como ponto de referência para a determinação dos fusos horários. Em 1944, a fundação do Teatro Experimental do Negro do Rio de Janeiro acontecia, graças ao ativista e ex-senador brasileiro Abdias do Nascimento. Em 1992, um avião supersônico Concorde francês da dava volta ao mundo em 32 horas e 49 minutos, estabelecendo um novo recorde. Em 2016, morria Flávio Gicovati, psiquiatra e escritor brasileiro. A agenda do rádio fica por aqui. Amanhã tem muito mais pra você. Um grande abraço e até lá!
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5: Uma hora, mais um minuto, marca os ponteiros da sua exclusiva. Concluímos a nossa agenda do rádio, já descobrimos, hein, gente, o que é celebrado nessa terça-feira, o que entrou pra história, né? Desse dia 13 de outubro. E é o seguinte, as participações já começaram pelo WhatsApp. Eu falei, ó, o WhatsApp nosso vai ficar muito movimentado. E eu quero você aqui também participando. 37-3513-0001. Anotou aí? Vou repetir, hein? 37-3513-0001. Manda pra cá o seu áudio ou também a sua mensagem de texto, né? Deixando aqui o seu pedido musical, o seu pedido de abraço, aquele alô pra vocês. Vai ser muito, muito bem-vindo! E claro, participe da nossa enquete. Quando você era criança, qual era a sua profissão dos seus sonhos, hein? Pois é, qual era essa profissão que você tanto sonhava? Eu quero saber também se vocês almejaram ela. É o que? Era ser médico? Era ser professor? Você era daquela criança, né? Seja ela menina ou menino, que gostava de explicar? Era o que? Jogador de futebol? Ou era artista? Ou é qualquer outra? Deixa registrado aqui no nosso WhatsApp. Pode ser assim, gente? 37-3513-0001. Deixa eu mandar um abraço aqui pro José Osmar, olha só.
6: Oi, Luciano. Boa tarde, tudo bem? José Osmar, do bairro Treu. Eu quero ouvir uma música com Henrique Juliano, A Saudade. Eu mando um abraço pra minha Amanda que tá aqui.
5: Essa aí é a última saudade, né, não, José?
6: E pra quem gostar
5: que é
6: da
5: isso,
6: música,
5: né? Pra boa.
6: Tchau, obrigado. Tá
5: valeu.
6: Aqui, garoto. Valeu, Luciano.
5: Tamo junto, meu querido. Um grande abraço pra você. Henrique Juliano, Última Saudade.

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Ao lado de Deus, o nome dela, Rick Renner, 1 hora, 13 minutos, marca os ponteiros. Essa aí é boa, hein, gente? Do nosso grandioso Rick, com Renner. A gente teve esse sucesso no Conecta de hoje. Deixa eu mandar um abraço aqui também pra essa turma que tá participando da enquete. Lá no grupo, até então, quem tá ganhando é a primeira opção, né? Quem nunca teve esse sonho de ser um médico ou uma médica, né, gente? Uma profissão tão cobiçada por muitos. E essa é a nossa enquete. Quando você era criança, qual era a profissão dos seus sonhos? Deixa aqui no nosso WhatsApp, é o 37-3513-0001. Aproveita, pode pedir a sua música, pode pedir o seu abraço, tá? Fique à vontade. Aí você também manda seu áudio, sua mensagem de texto, fica a seu critério. A gente dá sequência nas modas dessa tarde com Zezé de Camargo e Luciano. Indiferença!

Que sequência chonada, hein, gente? 1h25. Boa tarde para você. Deixa eu mandar um grande abraço aqui pro Adriano Salles, nos acompanhando lá no bairro Volta do Brejo. Ele pediu um abraço pro Ronaldo e o Daniel. Tá lá trabalhando, gente. Estão ralando lá na Leite Pel. Grande abraço pra toda a turma aí. Muito obrigado, inclusive, pela participação e pela audiência de sempre, né, gente? E é isso aí, bora participar. O WhatsApp é o 37-3513-0001. Pede sua música, pede seu abraço que a gente atende aqui, ó. Claro, o seu pedido é muito rápido. É no seu Conecta 97.

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nota de falecimento. 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O sepultamento será no Cemitério Novo, às 17 horas. Noticiamos com pesar o falecimento de Eugênia da Fonseca, mais conhecida por Eugênia, viúva do Zeca do DR.

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1: 1:34.
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0: Júnior chegando por aqui pra gente fofocar sobre a vida dos famosos. E olha só, elas estarão de volta. Vitória Estrada e Alessandra Negrini. Elas vão protagonizar a substituta de Por Você. A TV Globo já deu início à escalação de Elas que Lutem, próxima novela de Daniel Ortz, que tem a missão de substituir Por Você no primeiro semestre de 2027. Entre os primeiros nomes confirmados para o elenco estão Vitória Estrada e Alessandra Negrini, que irão protagonizar a trama ao lado de uma terceira atriz ainda não definida. A história acompanha três mulheres que são vítimas de um golpe aplicado por um empresário e acabam unidas após sobreviverem a um acidente de avião em Manaus. Depois do episódio, elas decidem abrir juntas um negócio no mercado da moda. Ambientada em São Paulo, a novela terá o bairro do Brás e uma loja de luxo como alguns dos principais cenários. A direção artística ficará a cargo de Fred Marquin. A Vitória Estrada, ela está longe das novelas desde uma participação em Fuzuê 2024, enquanto Alessandra Negrini teve Travessia 2022 como seu último trabalho em uma novela. Aí a Vitória Estrada, que participou do BBB, né, esteve ali como finalista do BBB, ela sempre disse da vontade, né, de estar em uma novela da Globo mais uma vez, ou melhor, mais umas vezes, né? Vamos esperar aí o sucesso dessa novela que vem com tudo, né? Substituindo Por Você. Vai ser demais, não vão? Elas que lutem. Eu já volto.
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4: Estamos de volta. Boa tarde para todos vocês. 1 hora 37 minutos marca os ponteiros da sua exclusiva. Atenção, você que está procurando oportunidade de trabalho. A Dose Nacional está contratando para a função de auxiliar de produção. E tem uma boa notícia. Não é necessário ter experiência. Então, se você está procurando seu primeiro emprego ou uma nova oportunidade no mercado de trabalho, essa pode ser a sua chance, hein? Os interessados podem entregar o currículo pessoalmente na portaria da empresa, na Rua Padre João Porto, número 2200, no bairro Trevo. Também é possível enviar o currículo pelo WhatsApp 379-9805-4085. Ou, se preferir, envie para o e-mail. É an@ardosia.com. an@ardosia.com. E atenção no assunto do e-mail. Coloque auxiliar de produção. Ardósia Nacional, estamos contratando. Aproveite a oportunidade e envie já o seu currículo. Acabamos então, gente, de concluir o nosso primeiro Mundo da Fama também. Descobrimos fofocas dos famosos para essa tarde de terça-feira, né? Passa fim de semana, passa dia e eles aprontam. Com eles não tem erro de parar de aprontar, não. Vai ter assunto para bem tempo ainda, viu? Lá no grupo, gente, a enquete tá assim, ó. 3 votos para a primeira opção, que é médico. 2 votos para professor ou professora. Então tá nessa, né? Mas e pra você? Quando você era criança, qual era a profissão dos seus sonhos? Deixa registrado aqui pra gente, tá? Eu quero saber demais. Pode mandar seu áudio, pode mandar a sua mensagem de texto. 37-3513-0001. Vamos agora com a música, que ela é muito boa. Reúne Panda e Cris Gilmar e Humberto e Ronaldo com também Mariana Fagundes, gente. O nome dela é Fim de Noite. Ela é linda, vamos curtir.

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Nota de falecimento. 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
2: 1:49.
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2: É, gente bonita, boa tarde pra todos vocês. Terça-feira tá boa, hein? Dia 13 de outubro, estamos de volta com o Conecta 97. E claro, de volta pra mandar abraços. Deixa eu mandar um alô aqui pra Adriele Silva acompanhando a gente. Boa tarde pra você, Adriele, muito obrigado pela participação. Mudando os rumos também, quero deixar um alô registrado lá pro pessoal do Ferro Velho do Nana, em especial a Márcia Aparecida. Boa tarde pra você, Márcia! Uma excelente programação, hein? Alô, Vânia Silva! A Vânia, gente, sempre acompanha a nossa exclusiva diretamente do bairro Loteamento. Eu não posso deixar de mandar esse alô pra ela. Boa tarde pra você também, viu, Vânia? Muito obrigado pela participação e, claro, por sempre estar aí, ó, sintonizada na exclusiva. E é isso aí, gente. Bora participar. Manda pra cá o seu áudio, manda pra cá a sua mensagem de texto. O nosso WhatsApp é o 37-3513-0001. Aí você pode pedir a sua música, pode pedir também o seu abraço. Fica a seu critério, tá? Mas não deixa de participar. Vamos agora com o pagode, essa aqui eu tenho que oferecer lá pro Shiba. Ele gosta demais e sempre me pede ali, gente. Toda vez na rua de Supesso, a gente topa e ele fala, ó, roda um pagode lá pra nós. Roda um pagode. E dessa vez, claro, vai ter que sair o pagode dele. A gente escolheu o Morango do Nordeste, essa aqui é famosa, hein? É da banda Cara Metade. Vamos então com essa. Oferecendo pra ele e pra toda a turma. Lá na Professora Herotildes, sempre acompanhando. Ah, essa é boa, gente. Vamos curtir!

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1: Faz barulho aí.
2: Que maravilha. 1:58. João Gustavo com Murilo e o Grelo, gente. Postinho de gasolina, nome dela. Ah, essa é boa demais.
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0: O Grêmio, o João Gustavo Murilo te ama, viu? Se ligue.
1: É o Grêmio!
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0: Já estamos de volta e olha, Juliano Floss reagindo após a circulação de vídeo íntimo falso com Jonas. Crime. Após circular nas redes sociais um vídeo falso produzido com inteligência artificial no qual aparecem cenas de cunho sexual ao lado de Jonas, o influenciador Juliano Floss se manifestou sobre o caso. Em publicação nas redes sociais, ele afirmou que pretende tomar medidas judiciais contra os responsáveis pela criação e disseminação do conteúdo, anotando nome por nome. Não me dá trabalho nenhum achar e processar alguém que está cometendo um crime contra mim. Tem gente que acha que aqui é terra de ninguém, só porque não tem o nomezinho e o CPF, declarou Juliano no X, antigo Twitter. Gente, o caso é sério, né? Já pensou Juliano Floss e o Jonas Szabolcs? É, que participaram os dois, né? Do BBB. Quer mais? Ah, então eu volto contando mais pra você, tá? Fica aqui, ó.
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3: Estamos de volta, gente. 2:08, informa os ponteiros da sua exclusiva, hein? 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Deixa eu mandar um abraço pro Marcelão que chegou participando. Boa tarde.
4: Boa tarde, Lucianinho Silva. Mandamos aí o Graciel Paizico, o Trucão, Donando, Marcinho Bixiga, o Cavalinho, a turma dele lá. Passa pra nós aí, Recaída, Gustavo Lima.
5: Atende aí, bebê. Fala comigo.

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Nota de falecimento. A família de Eugênia da Fonseca, mais conhecida por Eugênia, viúva do Zeca do DR, cumpre o doloroso dever de comunicar a parentes e amigos o seu falecimento ocorrido em Sete Lagoas. 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O sepultamento será no Cemitério Novo, às 17 horas. Noticiamos com pesar o falecimento de Eugênia da Fonseca, mais conhecida por Eugênia, viúva do Zeca do DR.

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6: Deixa comigo, gente, 2h20, uma boa tarde para todos vocês. É o nosso Conecta 97 de volta, que terça-feira boa, hein? Mas o sol também tá judiando da turma, que ele tá quente demais, menino. Ei, Laia! Deixa eu mandar um abraço aqui pro Johnny, gente. Ele chegou participando da enquete e ele disse o seguinte: a profissão de criança que ele tinha, né, dos sonhos, era piloto ou policial. Ele ficou com a segunda opção e quase com a primeira. Então ele votou na de professor ou professora e quase foi de médico ou médica também. Bacana demais, Johnny. Um grande abraço, obrigado pela participação. E quem nunca, né, gente? Eu já tive diversas profissões quando eu era pequeno, diversas profissões que eu admirava. Sempre admirei a vida toda. São profissões muito lindas e a gente fica nessa, né? Quem nunca teve aí várias profissões? Eu tive mais de três, né? Quando eu era criança, eu tinha almejado mais de três fácil, quando eu crescesse. É muito bom, né? A infância é algo gostoso demais, né, gente? Vamos de música? Enquanto vocês vão participando, a gente vai com música por aqui. Bruno e Marrone, Garçom é o nome dela.

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8: 2:34.
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0: Bem de volta por aqui, eu não poderia deixar de passar a nossa homenagem, né, a Lito Souza, que morreu aos 59 anos após enfrentar doença rara e sem cura. Triste, não? Lito Souza nos deixou aos 59 anos, após meses enfrentando uma doença rara. A morte do influenciador foi confirmada pela esposa, a Mila Seidel, que compartilhou um vídeo com registros da trajetória do casal e se despediu do marido. Um grande abraço e até o próximo voo. Foi uma honra ter viajado com você. Te amo, sempre, escreveu ela. Conhecido nas redes sociais pelo conteúdo sobre aviação, Lito vinha acompanhando de perto a evolução da doença e chegou a se submeter a tratamentos experimentais. Nas últimas semanas, ele passou por diferentes internações e estava sob cuidados paliativos, voltados ao controle dos sintomas e à presença da qualidade de vida. Um adeus ao nosso influenciador de voo, Lito Souza. Eu volto já já, porque a gente fofoca mais aqui.
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2: Exclusivo. 2 horas 36 minutos. Boa tarde para você. Atenção, você que está procurando uma oportunidade de trabalho. A Ardósia Nacional está contratando para a função de auxiliar de produção. E tem uma boa notícia: não é necessário ter experiência. Então, se você está procurando seu primeiro emprego ou uma nova oportunidade no mercado de trabalho, essa pode ser a sua chance. Os interessados podem entregar o currículo pessoalmente na portaria da empresa, na Rua Padre João Porto, número 2200, no bairro Trevo. Também é possível enviar o currículo pelo WhatsApp 37 99805 4085, ou, se preferir, envie para o e-mail an@ardosia.com. an@ardosia.com. E atenção no assunto do e-mail: coloque auxiliar de produção. Ardósia Nacional, estamos contratando. Aproveite a oportunidade e envie o seu currículo. Agora é o seguinte, gente. 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Vamos de música, gente. Bora dar sequência musical. A gente vai agora com uma que é lançamento de 2026. Murilo Huff e Matheus Fernandes, Só Com Ela. Logo depois também tem Zé Neto e Cristiano, Cadeira Cativa. Música.

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nota de falecimento. A família de Eugênia da Fonseca, mais conhecida por Eugênia, viúva do Zeca do DR, cumpre o doloroso dever de comunicar a parentes e amigos o seu falecimento ocorrido em Sete Lagoas. O corpo está sendo velado no velório municipal. O sepultamento será no Cemitério Novo, às 17 horas. Noticiamos com pesar o falecimento de Eugênia da Fonseca, mais conhecida por Eugênia, viúva do Zeca do DR.

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6: 2:50 é o nosso Conecta 97. É, gente, tem muita coisa boa no Conecta de hoje, né? E eu tô passando por aqui para te alertar que é o seguinte, tá rolando uma enquete lá no nosso grupo, Ouvintes Rádio Exclusiva FM. Eu peço a votação de vocês, tá? É do nosso Sargento Sidney, que ele fez mesmo, e era sobre o Boletim 979, que era a programação que tinha aqui. É uma enquete onde tá fazendo aí, né, se pode voltar com o boletim, o que vocês acham, que sim ou não. Então vai lá no grupo Ouvintes Rádio Exclusiva FM e faça o seu voto valer a pena.
7: Ô, meu amigo Lucianinho, manda um alô pra nós aqui na Fazenda Palmira. O Iago tá aqui comigo, a turma toda tá aqui agarrada do leite. Manda um alô pro Mundinho lá na Fazenda do Canarinho, Montudu lá. Pro Douglas lá no Retiro do Fabiano. Retiro do Fábio, né, do Fabiano. É, toca pra nós aí. Uma boa do pano aí, manda um alô pra minha esposa Vanessa lá também. Zé Crubuco, tô falando.

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9: Na presença das Santas Chagas de Jesus, convido você e sua família para este momento abençoado na nossa programação. Vamos juntos colocar nas Santas Chagas de Jesus o nosso pedido de oração, a nossa intenção. Prepare o seu ambiente de oração com as fotos, as roupas de família e, de modo particular, lembrando dos enfermos. Traga os nomes por quem vamos interceder e pedir cura e libertação de todos os sofrimentos e dores.
10: Olá, queridos filhos e filhas, é terça-feira, por excelência, dia que, como obra evangelizar é preciso, rezamos o dia inteiro por todos os doentes que se recomendam às nossas orações. E você pode fazê-lo, 0 operadora 41 3221-6060, dígito 1. Portanto, por todos os que pediram nossa intercessão, rezemos o terço das Santas Chagas. Em nome do Pai, e do Filho, e do Espírito Santo. Amém. Creio em Deus Pai Todo-Poderoso, Criador do céu e da terra, e em Jesus Cristo, seu único Filho, nosso Senhor, que foi concebido pelo poder do Espírito Santo, nasceu da Virgem Maria, padeceu sob Pôncio Pilatos, foi crucificado, morto e sepultado, desceu à mansão dos mortos, ressuscitou ao terceiro dia, subiu aos céus, está sentado à direita de Deus Pai Todo-Poderoso, de onde há de vir julgar os vivos e os mortos. Creio no Espírito Santo, na Santa Igreja Católica, na comunhão dos santos, na remissão dos pecados, na ressurreição da carne, na vida eterna. Amém. Ó Jesus, Divino Redentor, tende misericórdia de nós e do mundo inteiro. Deus Santo, Deus Forte, Deus Imortal, tende piedade de nós e do mundo inteiro. Graça, misericórdia, meu Jesus, nos perigos presentes, cobri-nos com vosso preciosíssimo sangue. Pai Eterno, tende misericórdia de nós, pelo sangue de Jesus Cristo, vosso Filho unigênito. Tende misericórdia de nós, vos suplicamos. Amém. Neste primeiro mistério do Terço das Santas Chagas, contemplamos a traição de Judas e prisão de Jesus. Como fruto desta dezena das Santas Chagas, vamos pedir por todos os enfermos que estão angustiados em busca de um diagnóstico certo. Rezemos. Eterno Pai, eu vos ofereço as Santas Chagas de nosso Senhor Jesus Cristo para curar as de nossas almas.
0: Meu Jesus, perdão e misericórdia.
11: Pelos méritos de vossas Santas Chagas.
0: Meu Jesus, perdão e misericórdia.
11: Pelos méritos de vossas Santas Chagas.
0: Meu Jesus, perdão e misericórdia.
11: Pelos méritos de vossas Santas Chagas.
0: Meu Jesus, perdão e misericórdia.
11: Pelos méritos de vossas Santas Chagas.
0: Meu Jesus, perdão e misericórdia.
11: Pelos méritos de vossas Santas Chagas.
0: Meu Jesus, perdão e misericórdia.
11: Pelos méritos de vossas Santas Chagas.
0: Meu Jesus, perdão e misericórdia.
11: Pelos méritos de vossas Santas Chagas.
0: Meu Jesus, perdão e misericórdia.
11: Pelos méritos de vossas Santas Chagas.
0: Meu Jesus, perdão e misericórdia.
11: Pelos méritos de vossas Santas Chagas.
0: Meu Jesus, perdão e misericórdia.
11: Pelos méritos de vossas Santas Chagas.
10: Neste segundo mistério do Terço das Santas Chagas, contemplamos a condenação de Jesus à morte. Rezemos este mistério por todos os enfermos que estão acamados, impedidos pela doença de uma vida plena. Eterno Pai, eu vos ofereço as Santas Chagas de nosso Senhor Jesus Cristo para curar as de nossas almas.
12: Meu Jesus, perdão e misericórdia.
11: Pelos méritos de vossas Santas Chagas.
12: Meu Jesus, perdão e misericórdia.
11: Pelos méritos de vossas Santas Chagas.
12: Meu Jesus, perdão e misericórdia.
11: Pelos méritos de vossas Santas Chagas.
12: Meu Jesus, perdão e misericórdia.
11: Pelos méritos de vossas Santas Chagas.
12: Meu Jesus, perdão e misericórdia.
11: Pelos méritos de vossas Santas Chagas.
12: Meu Jesus, perdão e misericórdia.
11: Pelos méritos de vossas Santas Chagas.
12: Meu Jesus, perdão e misericórdia.
11: Pelos méritos de vossas Santas Chagas.
12: Meu Jesus, perdão e misericórdia.
11: Pelos méritos de vossas Santas Chagas.
12: Meu Jesus, perdão e misericórdia.
11: Pelos méritos de vossas Santas Chagas.
12: Meu Jesus, perdão e misericórdia.
11: Pelos méritos de vossas Santas Chagas.
10: Neste terceiro mistério do Terço das Santas Chagas, contemplamos Jesus é pregado na cruz. Ofereçamos esta dezena do Terço das Santas Chagas por todas as pessoas que trabalham e cuidam dos doentes, que tenham paciência e muita serenidade e força. Eterno Pai, eu vos ofereço as santas chagas de nosso Senhor Jesus Cristo para curar as de nossas almas.
12: Meu Jesus, perdão e misericórdia.
11: Pelos méritos de vossas santas chagas.
12: Meu Jesus, perdão e misericórdia.
11: Pelos méritos de vossas santas chagas.
12: Meu Jesus, perdão e misericórdia.
11: Pelos méritos de vossas santas chagas.
12: Meu Jesus, perdão e misericórdia.
11: Pelos méritos de vossas santas chagas.
12: Meu Jesus, perdão e misericórdia.
11: Pelos méritos de vossas santas chagas.
12: Meu Jesus, perdão e misericórdia.
11: Pelos méritos de vossas santas chagas.
12: Meu Jesus, perdão e misericórdia.
11: Pelos méritos de vossas santas chagas.
12: Meu Jesus, perdão e misericórdia.
11: Pelos méritos de vossas santas chagas.
12: Meu Jesus, perdão e misericórdia.
11: Pelos méritos de vossas santas chagas.
12: Meu Jesus, perdão e misericórdia.
11: Pelos méritos de vossas santas chagas.
10: Neste quarto mistério do Terço das Santas Chagas, contemplamos, entregando-se ao Pai, Jesus morre na cruz. E vamos juntos oferecer esta oração por todos aqueles que estão fazendo tratamento invasivos, hemodiálise, quimioterapia, radioterapia e todos os outros tratamentos necessários, porém, que levam a um calvário vivo. Rezemos. Eterno Pai, eu vos ofereço as santas chagas de nosso Senhor Jesus Cristo, para curar as de nossas almas.
0: Meu Jesus, perdão e misericórdia.
11: Pelos méritos de vossas santas chagas.
0: Meu Jesus, perdão e misericórdia.
11: Pelos méritos de vossas santas chagas.
0: Meu Jesus, perdão e misericórdia.
11: Pelos méritos de vossas santas chagas.
0: Meu Jesus, perdão e misericórdia.
11: Pelos méritos de vossas santas chagas.
0: Meu Jesus, perdão e misericórdia.
11: Pelos méritos de vossas santas chagas.
0: Meu Jesus, perdão e misericórdia.
11: Pelos méritos de vossas santas chagas.
0: Meu Jesus, perdão e misericórdia.
11: Pelos méritos de vossas santas chagas.
0: Meu Jesus, perdão e misericórdia.
11: Pelos méritos de vossas santas chagas.
0: Meu Jesus, perdão e misericórdia.
11: Pelos méritos de vossas santas chagas.
0: Meu Jesus, perdão e misericórdia.
11: Pelos méritos de vossas santas chagas.
10: No quinto mistério do Terço das Santas Chagas, contemplamos, Jesus é transpassado pela lança por um soldado. Rezemos este mistério por todas as pessoas que sofrem desolação e falta de amor. Eterno Pai, eu vos ofereço as santas chagas de nosso Senhor Jesus Cristo, para curar as de nossas almas.
12: Meu Jesus, perdão e misericórdia.
11: Pelos méritos de vossas santas chagas.
12: Meu Jesus, perdão e misericórdia.
11: Pelos méritos de vossas santas chagas.
12: Meu Jesus, perdão e misericórdia.
11: Pelos méritos de vossas santas chagas.
12: Meu Jesus, perdão e misericórdia.
11: Pelos méritos de vossas santas chagas.
12: Meu Jesus, perdão e misericórdia.
11: Pelos méritos de vossas santas chagas.
12: Meu Jesus, perdão e misericórdia.
11: Pelos méritos de vossas santas chagas.
12: Meu Jesus, perdão e misericórdia.
11: Pelos méritos de vossas santas chagas.
12: Meu Jesus, perdão e misericórdia.
11: Pelos méritos de vossas santas chagas.
12: Meu Jesus, perdão e misericórdia.
11: Pelos méritos de vossas santas chagas.
12: Meu Jesus, perdão e misericórdia.
11: Pelos méritos de vossas santas chagas.
10: Rezemos três vezes. Eterno Pai, eu vos ofereço as santas chagas de nosso Senhor Jesus Cristo, para curar as de nossas almas. Eterno Pai, eu vos ofereço as santas chagas de nosso Senhor Jesus Cristo, para curar as de nossas almas. Eterno Pai, eu vos ofereço as santas chagas de nosso Senhor Jesus Cristo, para curar as de nossas almas. Amém. Queridos filhos e filhas, tendo rezado o Terço das Santas Chagas, Vamos agora fazer a oração de todos os dias, que é a novena das Santas Chagas de Nosso Senhor Jesus Cristo. Rezemos. Por suas santas chagas, suas chagas gloriosas, o Cristo Senhor me proteja e me guarde. Senhor Jesus, foste levado na cruz para que por vossas santas chagas sejam curados.

0: minha família. Envolvei, Senhor, a mim e meus familiares, protegendo-nos do mal. Coloque a sua intenção. Senhor, ao mostrar vossas santas chagas gloriosas a Tomé e o mandando tocar em vosso lado aberto, o curaste da incredulidade. Eu vos peço, Senhor, permita-me refugiar em vossas santas chagas e, por mérito desses sinais de vosso amor, curai a minha falta de fé. Ó Jesus, pelos méritos de vossa paixão, morte e ressurreição, dai-me a graça de viver os frutos da nossa redenção. Amém.
1: Hoje é terça-feira e rezamos juntos o Terço das Santas Chagas na Hora da Misericórdia. Todos os dias, Padre Reginaldo Manzotti, eu, Jason e a família Evangelizar é Preciso do mundo inteiro, rezamos juntos com vocês, pedindo cura e libertação. Divulgue, anuncie para mais pessoas essa poderosa devoção às Santas Chagas de Jesus. Agora ficamos com o Padre Reginaldo Manzotti em palavras de salvação.

0: Queridos filhos e filhas da Hora da Misericórdia, povo de Deus abençoado, que alegria nós estarmos nessa Hora da Misericórdia, nesta terça-feira. Como é que foi ontem teu feriado, hein? Dia de Nossa Senhora Aparecida. É, meus irmãos, graças e bênçãos são derramadas. Escute esse testemunho.
1: Meu nome é Socorro, sou da cidade de Quixadá, Ceará. E hoje vim dar meu testemunho da graça que eu recebi da novena de Padre Pio.
0: Amém.
1: No momento que o Senhor falou, filha, peça grande, eu de joelho pedi, fiz meus três pedidos.
0: Sim.
1: Um era uma causa da justiça que fazia muito tempo que estava na justiça.
0: Certo.
1: E que eu não tinha mais esperança em receber.
0: Olha aí.
1: Padre, hoje meu esposo ligou avisando que tinha dado tudo certo.
0: Amém.
1: Graça alcançada é graça recebida. Toca o sino sacristão.
0: Deus seja louvado, querida Socorro, Quixadá, Ceará. Agora, Bíblia aberta, cartilha de oração.

texto de hoje é Lucas 11, 37 a 41. O Senhor esteja convosco, Ele está no meio de nós. Proclamação do Evangelho de Jesus Cristo segundo São Lucas. Glória a vós, Senhor. Enquanto Jesus falava, um fariseu pediu-lhe para que fosse jantar em sua companhia. Ele entrou e pôs-se à mesa. Admirou-se o fariseu de que ele não se tivesse lavado antes de comer. Disse-lhe o Senhor: vós, fariseus, limpais o que estáis fora do vaso e do prato, mas o vosso interior está cheio de roubo e de maldade. Quem fez o exterior não fez também o conteúdo? Dai antes em esmola o que possuís, e todas as coisas vos serão limpas. Palavra da salvação. Glória a vós, Senhor. Preocupação com o externo. Preocupação com a lei. E se esquece o fundamental, a vida interior. O texto de hoje fala exatamente disto.

Será que não deveríamos acolher essa palavra de Deus e pensarmos o quanto nós ficamos nas aparências, no externo, enquanto que nossos corações estão cheios de maldade? Para pensar um pouco, reflita. Nós acabamos de rezar o terço das Santas Chagas. Quais são as feridas que você carrega? Se você pudesse olhar teu coração como um jardim, como um canteiro, quais são as ervas daninhas que você necessitaria tirar? Responda para você mesmo. Existe mágoa? Arranque. Existe mentira? Tire pela raiz. Existe adultério? Liberte-se. Olhe para você. Eu estou olhando para mim. Hoje nós também nos colocamos em oração pelos doentes. E eu sempre, toda terça-feira, me uno aos doentes. Você tem divulgado esse programa? Estou falando sério. Na rádio que você me escuta, você tem falado de como Deus tem sido misericordioso. Agora, se recolhe e diga: fica comigo, Senhor.

Se você está perto de alguém que está doente, impõe as mãos, ou dê as mãos, segure nas mãos da pessoa. Padre, eu estou longe. Então, traga o rosto desta pessoa e diga: Senhor, pela vossa misericórdia e pelo vosso poder, curai.

curai os doentes, amenizai a dor. Tire a dor, Senhor. Restitua a saúde. Que os remédios que foram prescritos cure. Que o exame que está sendo feito mostre qual é o problema. Ah, Senhor Deus, eu confio na vossa misericórdia. E é por isso que eu peço, abençoe a roupa dos enfermos, as fotos de família e todos os objetos. Que a bênção de Deus recaia sobre todos. Que a bênção do Senhor seja abundante. Em nome do Pai, do Filho e do Espírito Santo.

0: Filhos.
1: Filhos e filhas, a novena é perpétua, é contínua. Mas hoje nós vamos para o nono dia. E eu convido você a mandar as suas intenções 41-3221-6060. Rezemos. Por suas santas chagas, suas chagas gloriosas, o Cristo Senhor me proteja e me guarde. Senhor Jesus, foste levado na cruz, para que por vossas santas chagas sejam curadas as de nossas almas. Eu vos louvo e agradeço pelo vosso ato redentor. Carregaste em vosso próprio corpo os meus pecados e de toda a humanidade. Nas vossas santas chagas coloco as minhas intenções, minhas preocupações, ansiedades e angústias, minhas enfermidades físicas e psíquicas, meus sofrimentos, dores, alegrias e necessidades. Em vossas santas chagas, Senhor, coloco minha família. Envolvei, Senhor, a mim e meus familiares, protegendo-nos do mal. Senhor, ao mostrar vossas santas chagas gloriosas a Tomé, e o mandando tocar em vosso lado aberto, curaste da incredulidade. Eu vos peço, Senhor, permita-me refugiar em vossas santas chagas, e por mérito desses sinais de vosso amor, curai a minha falta de fé. Ó Jesus, pelos méritos de vossa paixão, morte e ressurreição, dai-me a graça de viver os frutos da nossa redenção. Filhos e filhas, de novena em novena, graças e bênçãos são derramadas. Você acredita nisso? Inclusive, quero estimular, mande o seu testemunho, que eu quero soltar aqui, para todo o Brasil, o seu testemunho, a sua graça recebida. Mas agora, acompanhe este.
2: Meu nome é Roseli, sou daqui de Curitiba e eu estou aqui para dar um testemunho de uma graça recebida a Jesus das Santas Chagas e a Santa Mônica e Santo Agostinho. Há 10 anos eu rezava pedindo intercessão pela cura do meu filho, que vivia nas drogas e no álcool. E o ano passado, no final da novena, eu estava ouvindo o programa Experiência de Deus. Uma mãe chamada Jaira disse o seguinte, que o filho dela também estava no vício, mas que ele seria curado, porque o inimigo não ia dar conta dele, porque ele tinha uma mãe que rezava por ele. E eu peguei esse testemunho e levei como fonte de vida. Na festa de Jesus das Santas Chagas do ano passado, eu estive aqui todos os dias rezando e pedindo pelo meu filho. E hoje, graças a Deus, há um ano ele não usa mais droga, ele não bebe mais, mudou de vida, é totalmente outra pessoa. Então eu estou aqui para agradecer a Jesus das Santas Chagas, a Santa Mônica e a Santo Agostinho por essa graça alcançada. Graça alcançada é graça testemunhada.
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1: 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E vamos à bênção da casa. Que a vossa divina bênção os acompanhe. Que o Espírito Santo ilumine os seus pensamentos e que seu poder haja por eles em toda parte. Tudo que se encontra nesta casa, os que nela entram, os que dela saem, que Jesus, nas suas santas chagas, nos abençoe e vos preserve do mal, para que nenhuma desgraça se aproxime de vós. O Senhor vos abençoe e vos guarde, que Ele faça seu rosto brilhar sobre vós, que Ele se compadeça de vós e vos dê a paz. Em nome do Pai, do Filho e do Espírito Santo. Amém.

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nota de falecimento à família de Eugênia da Fonseca, mais conhecida por Eugênia, viúva do Zeca do DR, cumpre o doloroso dever de comunicar a parentes e amigos o seu falecimento ocorrido em Sete Lagoas. O corpo está sendo velado no velório municipal. O sepultamento será no Cemitério Novo, às 16 horas. Noticiamos com pesar o falecimento de Eugênia da Fonseca, mais conhecida por Eugênia, viúva do Zeca do DR.

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8: Exclusiva. Retornamos, gente. Conecta 97 ao vivo e a cores pra vocês. Novamente, até as 4 horas da tarde, a gente vai te fazendo companhia. E é o seguinte, eu volto pra trazer novidade, pra trazer assunto pra vocês. 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E atenção, atenção, você que está procurando uma oportunidade de trabalho. A Ardósia Nacional está contratando para a função de auxiliar de produção. E tem uma boa notícia, não é necessário ter experiência. Então, se você está procurando seu primeiro emprego ou uma nova oportunidade no mercado de trabalho, essa pode ser a sua chance. Os interessados podem entregar o currículo pessoalmente na portaria da empresa, na Rua Padre João Porto, número 2200, no bairro Trevo. Também é possível enviar o currículo pelo WhatsApp, 37 99805 4085. Ou, se preferir, envie para o e-mail an@ardosia.com. E atenção no assunto do e-mail, coloque auxiliar de produção. Ardósia Nacional, estamos contratando. Aproveite a oportunidade e envie o seu currículo. Deixa eu mandar um grande abraço aqui, gente, pra Lucinéia Rocha. Ela tá acompanhando a programação da Exclusiva. Uma ótima terça-feira pra você, Lucinéia. Boa tarde pra ele, Catitu.
9: Ô, Lucianinho, senhor, boa tarde. Você tá joia, né? Mas por cá tá beleza. É, será que teria como você passar para nós a música do Eduardo Costa, 1º de abril? Um abraço para toda essa galera da Agropel, da Puxada de Cana aqui, para todos os meus familiares. Não esquecendo que eu tá... meu irmão Del tá lá na Coca, lá, sempre ligadinho na sua programação aí. Tá beleza? Uma boa tarde aí, tudo de bom.
10: Alô?
11: É você?
10: Sim, sou eu.

Gente, quem apareceu daquele jeito de tirar o fôlego? Chamem os bombeiros! Que calor, hein? Henrique Barreira fez ensaio sensual no chuveiro e agitou o web. Ai, tô passando mal, por favor. Água, água! No ar como André em Quem Ama Cuida, Henrique Barreira, de 25 anos, aproveitou para compartilhar fotos sensuais com seguidores. O ator postou registros em preto e branco feitos durante um ensaio no chuveiro, nos quais aparece sem camisa. A publicação rendeu uma série de elogios nos comentários. Mas eu vou te contar uma coisa, quase que ele mostra tudo. Ai, Dora é quem sabe dessas coisas, né, Dora? Cadê a Dora? Sabor energético, delícia! Bem, acabamos ficando por aqui, Aninha, de volta, só amanhã fofocando mais. Tá combinado nosso encontro?

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1: Exclusiva. 3:51, reta final do nosso Conecta. Passando aqui para agradecer a vocês. Meu muito obrigado. Amanhã, se Deus quiser, a gente se encontra novamente na quarta-feira, no meiuca da sua semana. Valeu demais! Já já tem ele por aqui, Francisco Alberto, a partir das 16h, com Parada Sertaneja. É isso aí, gente. Eu vou ficando por aqui. Fiquem com Deus, meu muito obrigado. E até amanhã. Tchau, tchau!

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2: Não tem jeito, meu compadre. 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
2: Indicadores agropecuários com Diego Brião. Soja.
3: Os contratos futuros com vencimento em novembro registraram elevação nos Estados Unidos na sexta-feira. Na Bolsa de Chicago, a cotação era de $12.92 por bushel. No Brasil, valores por saca de 60 quilos no mercado físico. Estado do Mato Grosso, cidade de Campo Novo do Parecis, R$ 136. E Paraná, Marechal Cândido Rondon, R$ 133.
2: Boi gordo.
3: Em São Paulo, na B3, os contratos com vencimento em outubro eram negociados ao final da sexta a R$ 388,70 por arroba. Houve elevação de 0,05% no dia. Boi à vista, no Mato Grosso, em Cuiabá, R$ 339,40 por arroba.
2: Café.
3: Os contratos futuros de café arábica com entrega prevista para dezembro terminaram a sexta-feira em Nova York, nos Estados Unidos, em queda. A cotação por saca de 60 quilos era de R$ 1.894,09. No Brasil, valor da saca de 60 quilos do café arábica, tipo 6, no mercado físico. Minas Gerais, Varginha, R$ 1.570 e São Paulo, Franca, R$ 1.560.
2: Milho.
3: Valores por saca de 60 quilos no mercado físico. Paraná, Marechal Cândido Rondon, R$ 51,00. Valor em queda na comparação com a cotação anterior. E Goiás, Rio Verde, R$ 54,00. Também em queda.
2: Laranja.
3: Os contratos futuros de suco de laranja com entrega prevista para novembro terminaram a sexta em Nova York em queda. A cotação era de US$ 148,70 por libra peso. No Brasil, valor da caixa de 40 quilos e 800 gramas de laranja a prazo na indústria. Estado de São Paulo, R$ 29,62 em elevação. Mercado físico, Rio Grande do Sul, região da Serra, tipo Itália Rubi, média semanal, R$ 8,75 por quilo em queda. E Pernambuco, tipo Núbia, preço médio comercial, R$ 120,00 por caixa de 18 a 20 quilos em estabilidade.
2: Algodão.
3: Arroba do algodão em pluma, Mato Grosso Sorriso, R$ 129,90 em estabilidade, e Bahia, região oeste, R$ 138,67 também em estabilidade.
2: Cacau.
3: Os contratos futuros com entrega prevista para dezembro terminaram a sexta em Nova York em estabilidade. A cotação por tonelada era de $5.665. Mercado convencional, Bahia, R$ 276,00 por arroba em elevação, e Pará, R$ 16,00 por quilo em estabilidade.
2: Indicadores agropecuários, um conteúdo do Grupo Rádio Web. Informação que amplifica conexões.
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1: Exclusiva. Muito boa tarde, turma. Boa tarde, senhoras. Boa tarde, senhores. Muito boa tarde para você que já nos faz companhia nessa tarde de muito calor. Hoje nós estamos começando na terça-feira. Ontem foi segunda-feira, ontem foi feriado, dia da padroeira do Brasil. E nessa terça-feira nós já vamos chegando, cumprimentando os senhores, cumprimentando as senhoras, cumprimentando as crianças e pedindo licença também aos senhores e às senhoras também, para que nós possamos entrar em seus lares através das ondas sonoras do seu FM. Hoje é dia até às 19, tem Francisco Alberto operando a máquina sonora por aqui, hein? Pode mandar mensagem pra nós, WhatsApp já liberado ali do meu lado esquerdo, é o 37-3513-0001, esse é o nosso telefone de contato. Aê, trembão, e começa os trabalhos, já mandando abraço aqui para o meu amigo José Osmar. O José Osmar tá lá no trevo. É, o moço já mandou a mensagem para nós, quer ver como é que ele fala? Fala para nós, hein, José Osmar.
2: Francisco Alberto, José Osmar do Trevo. Eu quero ouvir uma música com René e Ronaldo, Só um Grande Amor, oferecer para Amanda. E para quem gostar da música, manda essa música pra gente, que a gente tá sempre ouvindo, viu? Tchau, obrigado.
1: Beleza, continua comigo então. Vamos lá, 4 horas e 7 minutos. Daqui a pouquinho tem Renê. É Renê Ronaldo, já tá na ponta das agulhas. Esse menino é bom mesmo, hein, só. Deixa eu mandar um abraço bem pro João Paulo Campos, lá na fazenda do Chiquinho Azul.

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2: A gente nós de volta já, 4 horas 19 minutos. Muito boa tarde. Alô, Chiquito da Mara. Chiquito da Mara com Madinita. Como é que tá aí, Luiz do Chiquito? Tá aí firme, fazendo teado ou já tá repousando? Quer nada, hein, Luiz? Um abraço aí pra Priscila também. Cristina da sempre ouvir nós. Alô, Bárbara. Boa tarde, Bárbara. Bárbara mandando abraço pra todos, familiares. Maria Geralda também está ouvindo nós. Boa tarde, Maria Geralda. Um abraço para ela. Daqui a pouquinho nós vamos ajeitar uma moda boa para ela. Maria Nilce, tudo bem? Maria Nilce, ouve nós também lá na região do bairro Loteamento. Fala comigo, Maria Nilce.
3: Oi, Francisco Alberto. Boa tarde. Manda uma música bonita aqui para Nilce. E abraço, que ela também merece, tá bom?
2: Beleza, daqui a pouquinho vai moda bonita, vai um abraço também pra você, Maria Nilce, aquele abraço. É nóis, que manda abraço pro Raione lá na Fazenda Canaã, manda abraço pra Arilma lá na cidade de Abaeté. A Thelma, alô Thelminha, tudo bem por aí? Tá ouvindo nós também, a Thelma tá lá na escuta aí, né? Um abraço aí pra todos os ouvintes. O Zé Osmar lá no Trevo já curtiu moda bonita também. E o João Paulo Campos lá na Fazenda do Chiquinho Azul, aquele abraço. No transporte do gado tá ele, meu amigo piloto, transportando o gado e curtindo a Exclusiva FM. Falou Zé do Galo, falou.

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15: Você te olha a hora, gente! 4h32 e até às 19h tem o Parada Sertaneja.
0: Alô, Carlinhos, fez festa e ontem, Carlinhos? Acabou que não deu pra nós comparecer lá, não. Um abraço, meu Carlinhos. Ontem foi aniversário do João Miguel lá na Fazenda Rio Velho. Um abraço pra ele. Alô, Aida, boa tarde. Aida também tá ouvindo nós. Aida, tá mandando abraço pra todos, familiares. Manda um abraço a todos lá no Buriti Cumprido. Abraçando os netos Bianca e Ace. Também aquele abraço pra turma. Daqui a pouquinho tem moda bonita pra você. Manda um abraço pro Mundinho, Dudu, Babau, Zé Corobu, a turma que escuta nós também.
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0: O Gordo Balaeiro passou por lá. Um abraço pro Gordo Balaeiro, a esposa, as filhas e a mamãe dele lá na Cabaceira, dona Romilda lá na volta do Brejo. E um abraço pro Beto. Será por onde anda o Beto Balaeiro, hein, piloto? Alô, piloto, um abraço pra ele. Cumprimentando a Ana, mandando um abraço pra Ana e já mandando um abraço bem pro Edir que tá ouvindo nós. Manda um abraço pra Maria do Carmo lá no centro da cidade. É a Maria do Carmo, mãe do Carlin, lá da oficina de moto, Carlin do Moisés. Raione lá na Fazenda Canaã, um abraço pra ele também. Tem abraços também pro Aristides Brito que tá lá no Vitória, no Espírito Santo. Tem mais do lado de cá, como é que ficou aí? A Bárbara curtiu aí? Curtiu Chico Rei Paraná, que pediu, né? Chico Rei Paraná, é bem, é verdade, é o jovem, irmão. Mora Buré, é bom Chico Rei Paraná, é bom demais. Mas tem com Mato Grosso e Matias também? Parece que ela mandou com Mato Grosso. Tem Mato Grosso e Matias também? Bom demais, hein? Alô, Kita, tudo bem? A Kita tá ouvindo nós. Daqui a pouquinho o menino confere a mensagem da Kita também. Um abraço. A Kita fez aniversário a semana passada, né? Festa, querido senador. Alô, Meia, tudo bem, Meia? Dona Gei Marlúcia. E um abraço aí pro José Osmar, que tá lá no Buriti do Canto, esse é do Buriti do Canto, mandando abraço pro neto Vitor, fez aniversário ontem. Alô, Vitor, um abração pra você aí, viu? Um feliz aniversário. Vovô falou que o presente não faia não, vai mesmo, viu? A Maria Geralda também tá ouvindo nós. Maria Geralda, mandando abraço pro Irineu, Regiane, Riane, João Gabriel e mandando abraço pra Olga também. A Olga fazendo aniversário, foi domingo? Manda um abraço aí pra turma também do Grotão e Aterrador.

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6: A gente tem sequência os nossos trabalhos, 15 minutos faltando para 5 da tarde, tarde quente de terça-feira, mas a chuva começa a cair por aí, viu? 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É nóis, mandando abraço. 4 horas 47 minutos pra vocês aí, puxando o cremoso. Ouvi nós, uma boa tarde. Falou Dudu, falou Mundinho, a turma lá na Fazenda do Canarinho. Abrazimos Zé Curubu. Tem abrazimos a turma toda, né, Zé? Com abrazimos Zé Curubu também. Tá lá ouvindo nós, tá o Zé Curubu, tá a Vanessa. E tem abraço também pro Reginaldo. O Reginaldo é lá do supermercado do São Luís. Um abraço aí pra ele, pro Paizico, pra Rose e toda a turma aí do supermercado São Luís. Aquele abraço. Gente, fala em dinheiro, quem quer dinheiro? 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Alô, Terezinha, boa tarde, um abraço pra Terezinha. Terezinha chegou aí, né, Terezinha, boa tarde. Tem abraços também, tá? Hoje é aniversário da Dona Fia. Alô, Dona Fia, a Vera, Miguel e toda a família aí tá abraçando a Dona Fia, desejando aí um feliz aniversário pra Dona Fia, que está aniversariando lá no Buriti Cumprido. Falou, Dona Fia! Daqui a pouquinho nós vamos ajeitar a moda boa do de Paulo e Paulino pra Dona Fia, desejando aí um feliz aniversário. E hoje é aniversário da Olga também, né, Olga? Aí a turma toda mandando abraço pra Olga. Deixa eu mandar um abraço pra Cindy. A Cindy é filha da Olga. Ela avisou pra nós que hoje, o aniversário da Olga é hoje. A festa começou, me parece, na quinta-feira à noite, né? Que foi quinta, sexta, sábado, domingo, e a festa não para. Hoje tem mais festa lá, porque hoje é o aniversário da Olga. Falou, Olga, um feliz aniversário. Essa data repita por muitos e muitos anos. A Maria José também tá lá na cidade de Martinho Campos. Daqui a pouquinho vamos ajeitar uma moda boa pra ela também, né? Falou a nosso ouvinte, Akita, tá mandando abraço pra você, viu, Olga? Desejando a você um feliz aniversário, que essa data repita por muitos e muitos anos. Deixa eu mandar um abraço também pro Sargento Sidney. Boa tarde, Sargento Sidney. Ele também tá mandando abraço pra Dona Fia, lá no Buriti Cumprido. Tá oferecendo uma moda boa pra ela. Daqui a pouquinho nós vamos ajeitar aí uma moda boa pra Dona Fia. Feliz aniversário pra ela. Quero ver tudo. É nóis, tocando moda boa. Então deixa eu mandar um abraço aqui pra Sargento Heloísa, sintonizou por aí, Sargento Heloísa, lá no Buriti Cumprido. Hoje é aniversário da nossa Dona Fia. Manda um alô pra ela, dedicando toda a programação pra Dona Fia. Falou, Dona Fia, daqui a pouquinho vamos começar aí com o de Paulo e Paulino pra ela. Ela que tá lá ouvindo nós, tá aí curtindo Parada Sertaneja. Nós vamos mandando aquele abraço pra Dona Fia, tocando moda bonita aí, desejando a ela um feliz aniversário. Mandar um abraço aqui pro Mundinho, também a Clarice, manda um abraço pra Ângela Alves, que tá lá ouvindo nós. Alô, Ângela Alves. Fabricando carvão, tá ele lá na Caivoaria, a chuva cai por lá, como é que tá aí? Rogério Duenes, boa tarde. Maria José vem lá na cidade de Martinho Campos, canta Luciano Silva.

0: Aí o Tordilho Negro, 5:02. Boa tarde, Zé Pereira, Dona Silvia, Mundinho, Dudu, lá na Fazenda do Canarinho. Abração pra vocês aí. Vamos mandar na praça de Baturba, porque já vai ajeitando ali. Daqui a pouquinho tem um momento espírita, né? O seu Chiquito já tá lá no jeito pra aumentar o volume do rádio. Raione, lá na Fazenda Canaã, boa tarde pra ele. E manda um abraço de Baturba também, lá em Angaretá, tá lá com o rádio ligado, ouvindo. Eu falei em Angaretá, manda um abraço pro Gutinho, né? O Gutinho Badeiro tá sempre ouvindo nós lá também.
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Armas Invisíveis. Ao analisar a guerra, os benfeitores espirituais estabelecem, respondendo às indagações humanas, que o homem é culpado das crueldades que nela cometa, sendo-lhe também levado em conta o sentimento de humanidade com que proceda. Estipulam que a crueldade é o instinto de destruição no que tem de pior. Porquanto, se algumas vezes a destruição constitui uma necessidade, com a crueldade jamais se dá o mesmo. Ela resulta sempre de uma natureza má. Quando pensamos em crueldade, é comum que a nossa mente viaje, quase de imediato, para os cenários desoladores dos grandes campos de batalha. Imaginamos as bombas, a crueldade física imposta ao semelhante, sob o pretexto de disputas políticas e de conquistas territoriais. Esquecemos que existem outros campos de batalha, silenciosos e invisíveis. Eles se encontram no recôndito de nossos lares, nos corredores dos nossos ambientes de trabalho e nas ruas por onde transitamos. Nesses espaços, uma nuance da crueldade se veste de roupagens extremamente sutis, porém de uma letalidade devastadora para a alma imortal. Ela dilacera os tecidos do espírito quando matamos o ideal sagrado que floresce no peito do nosso irmão. Tornamo-nos cruéis quando desejamos reduzir o outro à mais absoluta insignificância, roubando-lhe a esperança e apagando o brilho dos olhos sonhadores. Agimos cruelmente quando enfatizamos a alguém, com a lâmina fria da nossa indiferença, que ele não é importante. Quando as nossas atitudes demonstram cabalmente que o seu esforço diário, as suas lutas invisíveis e a sua própria existência não possuem qualquer significado. Decretamos no tribunal do nosso egoísmo que aquela vida não tem nenhum valor. É de crueldade dolorosa responder com distanciamento e frieza às indagações de quem nos procura em busca de um norte, de uma orientação ou de um mínimo de atenção. Deixar alguém falando sozinho, relegá-lo ao vazio de um aposento ou à invisibilidade social, é expressar-lhe todo o seu desvalor. O silêncio, quando utilizado como arma de punição ou de desprezo, é um dos mais perversos algozes da humanidade. Esse silêncio gélido e calculado tem o terrível condão de destruir a vontade de servir do nosso semelhante, não importa onde ele esteja inserido. Ao negarmos reconhecimento, um sorriso ou a mais simples das respostas, nós o asfixiamos emocionalmente. Quantos corações caminham ao nosso lado, arrastando-se nesses campos de batalha diários, feridos pela nossa brutal indiferença? Quantos ideais nobres foram precocemente sepultados na vala comum do desprezo? Reflitamos com honestidade e brandura sobre as armas invisíveis que temos empunhado em nossas relações afetivas e sociais. O Cristo, nosso modelo e guia, nunca foi indiferente a ninguém. Para ele, não havia dor insignificante, nem criatura humana invisível. Que possamos desarmar os nossos corações. Que façamos de nossa presença um oásis de acolhimento luminoso, lembrando que a maior e mais bela vitória que podemos conquistar é o resgate da dignidade do outro através da força inesgotável do amor.

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2: Heróis que volta, 5 horas e 8 minutos. Boa tarde, turma. Deixa eu mandar um abraço pro meu amigo Tim, é o Tim Pedreiro, agora Tim Charreteiro. Um abraço e falou, Tim, abração pra ele lá, tá ouvindo nós também, um abraço pra ele. Marcelo chegou aí, Marcelo, boa tarde, Marcelo, Pai Zico, Gracial, hein, isso aí. Abraço Ibatuma, Gutinho, Badeiro, tá ouvindo nós também lá em Angaretá, uma boa tarde. Alô, Márcia, tudo bem? A Márcia também tá mandando abraço pra Olga, desejando a Olga um feliz aniversário. Falou com a de Olga. Ajeitar moda boa pra Terezinha que tá ouvindo nós. O Reginaldo lá do supermercado São Luís também tá na escuta. Ei, Reginaldo. Aí, Vera, Miguel e todos os familiares mandando abraço pra Dona Fia. Dona Fia, mamãe da Sargento Heloísa, aniversariando lá no Buriti Comprido. Alô, Wilton, tudo bem? Meu amigo Wilton Pedreiro chegou por lá, né? Um abraço pro Wilton Pedreiro. Alô, Olinto, boa tarde, Olinto. Tem abraços também, deixa eu ver aqui. Tá lá embaixo, vamos ajeitar aqui. Mais uma vez, manda abraço pra Kita. E a Kita mandando abraço pra Olga, que está aniversariando hoje. Vamos mandar um abraço pra turma. Zé Zico chegou cedo. Zé Zico, a Cecília. Boa tarde, Ana Jair. Ana Jair tá trabalhando, ouvindo nós lá em Angaretá. Alô, Bonita. Boa tarde, Bonita. A turma lá no Bar Doguinhos. Mais uma vez, um abraço pra vocês. Aparecida também tá lá no Belo Horizonte, lá na capital de Minas. Uma boa tarde. Vamos ajeitar a moda boa pra turma. Porque tem abraços também da nossa ouvinte. Boa tarde, Isvaldete. Thaís, Valdete, Natália e o Bertordo ouvindo nós. E tá aí o Bertordo, a Isvaldete e a Natália mandando abraço pra Dona Fia. Desejando a Dona Fia um feliz aniversário. Que essa data repita por muitos e muitos anos. Falou, Dona Fia. Abração pra ela. Angela Alves chegou por aí. Abraço pra Angela também. Essa vai especialmente aí pra Dona Fia. Alô, Fernando Cocá. Ajeitando as ordens, ouvindo de Paulo e Paulino. A chuva tá caindo.

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7: Aí, turma, acertando os ponteiros 5 e 16.
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7: É nóis, de volta, 5h17. Vamos mandando um abraço aí pra turma. Manda um abraço aí pro pessoal que tá ouvindo nós. Alô, turma lá da Agropel. Abraço aí pro Cantitu. Tá o Cantitu e a turma toda aí curtindo o Parada Sertaneja. Abraço aí pra vocês. O Fernando Cocada deu o sinal de vida. Daqui a pouquinho a gente dá uma moda pro Olinto também, que já chegou por lá, né, Olinto? Um abraço pra ele. Continua com nós, o Marcelo. Até agora não fomos lá, não, mas daqui a pouquinho nós vamos lá, viu? Mais uma vez, manda um abraço pra Olga, aniversariando hoje, a dona Fia aniversariando também, lá no Buriti Cumprido, dona Fia, né? O Tim Charreteiro daí só catirando, fazendo as catiras, né, Tim? Um abraço pro Tim Charreteiro, é pedreiro, é charreteiro, é catireiro. Alô, Zé Carlos, lá da Celaria JD, um abraço também pro Tim, que tá lá ouvindo nós, né? É, turma boa, deixa eu mandar um abraço também, deixa eu ver aqui, mandar um abraço pra Tianinha. Alô, Tianinha, Tianinha e Edinha, lá na Fazenda Campo Alegre, abração pra vocês aí, muito obrigado aí pelo carinho da sintonia. Manda um abraço pra Marlene, pra Gláucia, pra Gliciele, pra Johanna, Gleice e o George. E mandar um abraço também pra turma que tá ouvindo nós, toda a turma lá do Posto Esso, é o pessoal lá do Posto Esso, tá ouvindo nós. Jeitou o pneu aí, tá tudo certinho? Então um abraço pra vocês aí, viu? Turma boa, né, Maria Geralda? Maria Geralda já mandou um abraço pra turma lá no Grotão e Aterrado também. E daqui a pouquinho nós vamos ajeitar mais uma moda boa pra vocês. Zé Osmar e Geralda Aparecida lá no Buriti do Canto.

0: E um abraço aí pro Vitor, que fez aniversário ontem. Cadê o pessoal lá da Arthur Motos? Abração pra turma, Arthur Motos tá ouvindo nós, tá o Arthur, Arthur Motos, Robinho Bacatela e o Piratinha. Falou, Piratinha!
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0: Manda um abraço aí pro Nino, manda um abraço aí pro Nino também, o João Carlos do Picolé, aquele abraço.
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0: Pois você confere pra nós, e deixa eu conferir aqui, mandar um abraço e batuma lá da Agropel. Então, a música eu acho que é com o Hugo Pena e Gabriel, depois confere que eu te dou. Vamos tocar essa aí, Pedro?
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0: Aí, turma, 5h29, Celita, te amarei toda a vida, foi para o pessoal lá na cidade de Abaeté, tá lá ouvindo nós, abraço aí pra turma lá em Abaeté, e turma boa, hein? Morada Nova de Minas, Anelito Zé Tocura lá na cidade de Paineiras, abraço para vocês também. E mandar um abraço aí pro Marquinho, né, o Marquinho chegou... O menino tava falando comigo, Geraldo me ligou aqui agora, Geraldo ali do bar, do perto do Arte da Branca ali. Ele falou que o Marquinho e o Chiquinho Piduca tá preparando uma viagem para pro Paraguai. Marquinho tava lá para Aparecido do Norte, ali Aparecido do Norte é uma viagem, né? De moto, agora pro Paraguai aí já é meio complicado, né, Marquinho? Mas de qualquer forma, um abraço para vocês aí, viu?
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3: Gente, já 5 horas 34 minutos e a chuvinha caiu devagarzinho, ficou bom, não ficou? 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Gente, deixa eu lembrar para você mais uma vez aqui, lembrar para você que a Dose Nacional está contratando, viu? A Dose Nacional está contratando para a função de auxiliar de produção e tem uma boa notícia: não é necessário ter experiência. Então, se você está procurando seu primeiro emprego ou uma nova oportunidade no mercado de trabalho, essa pode ser a sua chance. Os interessados podem entregar o currículo pessoalmente na portaria da empresa, Rua Padre João Porto, 2200, no bairro Trevo. Também é possível enviar o currículo pelo WhatsApp 379-9805-4085. Ou, se preferir, envie para o e-mail an@ardosia.com. Ponto. E atenção, no assunto do e-mail coloque: auxiliar de produção, Ardósia Nacional. Estamos contratando, aproveite a oportunidade e envie seu currículo. Vamos mandar na Brasil a turma, Wellington, Eva, Chaveiro Pompiano, aquele abraço. Alô, Maria Nilce, mais uma vez um abraço. Meu amigo piloto aí transportando gado e ouvindo nós, o Zé Osmar lá do Buriti do Canto. Mandando um abraço pro Neto Vitor, que fez aniversário ontem. Aí da Celeste também tá na escuta, um abraço pra toda a turma lá do Buriti Comprido, Aristides Brito Vitória no Espírito Santo. Manda um abraço aí pro Ítalo Costa, que tá ouvindo nós ali na região das Populares. A Kita ligou pra nós também, mandando um abraço pra Olga, aniversariante de hoje. Alô, Cid, tudo bem? Cid é a filha da Olga também. Ela mandando um abraço pra mamãe Olga, desejando um feliz aniversário. Boa tarde, Bárbara. Aí a turma toda mandando um abraço pra turma que tá aniversariando hoje, né? Abraços também da Vera, Miguel e todos os familiares aí. Abração da dona Fia, aniversariando lá no Buriti Comprido.
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3: Manda um abraço também pra turma lá na Fazenda Canaã. Daqui a pouquinho tem moda bonita pra vocês. A Márcia também tá mandando um abraço aí pra Olga, desejando aí toda a programação pra você, Olga. Um feliz aniversário. Catitu e toda a turma lá da Agropele. Abraço vocês também, mas tem mais abraços também, viu? Manda música pra nós aqui na casa do Oscar, Querino, Gleica, Dona Maura, Helena e Isabela. E um abraço aí pra ele, que é o Oscarzinho.
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3: Vamos ajeitar uma moda boa também, manda um abraço pro Geraldo Campos, Geraldo Dourasso e toda a turma lá na Fazenda. Qual fazenda que é? Fazenda Baú. Marquinho mandou mensagem pra nós, um vídeo, um abraço pra vocês. Cadê o João? O João tá ouvindo nós também, né? O João tá ouvindo nós lá na Fazenda Fundinho.
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3: Mandou um abraço pra Cissa. Boa tarde, Cissa. Tá a Cissa, a mamãe da Cissa e a titia Nica. Falou, tia Nica, abraço pra vocês aí, viu?
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3: A dona Zita, né? Um abraço pra dona Zita que tá na escuta também, viu?
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3: Falou, Zé Curubu, abraço pra vocês. É Amanda Alves, Amanda Silva, ela de tá ouvindo nós também. Daqui a pouquinho nós vamos ajeitar uma moda boa pra ela.
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3: Fernando, é o Torresmo, Torresmo Pedreiro, abraço pra ele também. Não dá pra abrir o áudio, não. Daqui a pouquinho nós vamos ajeitar, viu? A turma lá na Fazenda Canaã, Wellington Eva, Chaveiro Pompiano, 5 horas 39 minutos. Tem Eduardo Costa.
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gente, 5 horas 43 minutos. Deixa eu mandar um abraço aqui pro Fernando Torres. Ele tá mandando um abraço aí pro Rogério do Enes, tá lá ouvindo nós também. Hoje tem abraços também pro João Borracheira, hein, João? Um abraço pro João Borracheira, Aparecida Costureira. E tá aí toda a turma, o João Borracheiro, também Aparecida, mandando abraço pra Olga. O Elimar também tá mandando abraço pra Olga, desejando aí um feliz aniversário. Que essa data repita por muitos e muitos anos. Manda um abraço aí pra Amanda. Amanda, não chegou essa mensagem pra nós aqui não, viu, Amanda? Depois você confere aí, mas nós vamos ajeitar a música ali do Leandro e Leonardo, mas a mensagem não chegou pra nós aqui não. Lucinéia Rocha, abração pra Lucinéia Rocha também, tá ouvindo nós. O Zé Osmar lá no Trevo, né? Abraço pro Zé Osmar lá no Trevo, tá aí curtindo o Parada Sertaneja e tem moda bonita pra ele aí.

Tá aí, 5 horas 49 minutos. Falou, Zé Carlos, Celaria JD. Falou, meu amigo Dinho. Abraço pra você mais uma vez. E a Aparecida Costureira também. Tá oferecendo uma música da Roberta Miranda aí pra Olga. Daqui a pouquinho tem Roberta Miranda cantando aí pra você. Falou, Olga. O nome da música é Maria, viu? Vamos mandar um abraço pra turma. Zé Curubu, daqui a pouquinho nós vamos ajeitar essa moda boa pra ele. Mais uma vez, manda um abraço pra Cissa, mamãe da Cissa e a titia da Cissa. Tá lá ouvindo nós também. Cecília, Zé Zico, João Galão chegou já. João Galão e Nadel, boa tarde pra vocês aí. Branco e Zelino.

0: Olá, né, Nezita? Nezita também tá ouvindo nós. Nezita, Yara, Yasmin, Talão e um abraço aí pra Metralha também tá ouvindo nós aí. O Aida. Aida tá mandando abraço pra Olga, aniversariando hoje. Daqui a pouquinho nós vamos ajeitar uma moda boa pra ela também, né? Então, o menino mandou um abraço aí pra turma. A turma tá lá ouvindo nós e nós vamos ajeitando moda pra turma. Alô, Ângela, tudo bem? Ângela e Nico lá nas populares. Marquinhos Correga chegou aí, você viu, né, Ângela? Agora tá ele e o Chiquinho de Abaixo, o Chiquinho do Piduco marcando aí pro. Vai pro Paraguai, viu? Vai pro Paraguai de moto. Outro viagem boa. Essa viagem é comprida, hein? Você tá doido, hein? Vamos ajeitar aqui, mandar abraço pra turma. Cadê a música? Como é que é? O Nardel, cadê o Nardel? Tá ouvindo nós? Nardel, boa tarde, Nardel. Boa tarde. Boa tarde, João Galão. É, não, mas é bom, Cé. A viagem é boa mesmo. A viagem é boa demais, viu?
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0: Vamos ajeitar aí, né, Dona Fia? Hoje tem festa, hoje tem festa, hoje é aniversário da Dona Fia, aniversariando hoje lá no Buriti Cumprido. Feliz aniversário pra ela. Alô, Baiano do Buço, o Baiano do Buço hoje fogou em Baiano, um abraço pra ele. Alô, Zim Boiadeiro, Maria das Graças.

Aí, 3 minutos, faltando para as 18, o tempo tá voando. Marcelo, desce o Nenzico, desce o Nenzico, Nenzinho bateria, não desce não, você enganou aí, viu, Marcelo, depois você confiar para nós aí. Eu acho que esse aí é o Nenzico, é o rodapé ali da São Geraldo, eu acho que você enganou, depois nós vamos conferir lá, viu. Mas nós vamos ajeitando e mandando a Brasil a turma, porque o Salvador é Jussara, a Maria de Lourdes, a Lorena e a Laura também chegou por ali. O Evandro tá lá na volta do brejo, ouvindo nós, e mais uma vez o João Borracheira, Aparecida Costureira, o Eliamar mandando abraço pra Olga, aniversariando hoje. Tem mais abraços também pro nosso ouvinte Aida, Aida Celeste mandou uma mensagem, ela tá mandando abraço aí pra você, viu, Olga, desejando aí um feliz aniversário, que essa data repita por muitos e muitos anos. A Isvaldete, Bertoldo e Natália mesmo? É. Menino, esse menino escreveu, nem você tá doido, escreveu foi inglês aí. Ah. Isvaldete, Bertoldo, Natália, mandando abraço pra dona Fia, aniversariando hoje lá no Buriti Comprido. Feliz aniversário. Ê, turma boa, hein? Alô, bonita. Turma no Guaranoguinhos, uma boa tarde.

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1: A hora de retirar nossos chapéus e levar nosso pensamento a Deus. Obrigado, meu Deus, obrigado, minha Nossa Senhora de Aparecida, por mais um dia que se passa, por mais essa noite estrelada que vem chegando. Obrigado, minha Nossa Senhora Aparecida, pelo dom da voz. Na profissão que exercemos, aprendemos uma oração que fala mais ou menos assim: oração a Nossa Senhora de Aparecida. Ou Senhora Aparecida, que por Deus foi escolhida padroeira do Brasil, em todos os lares e adoradas, entre as folhas conservadas do manto azul cor de anil. Desde um palácio enfeitado até um rancho abandonado lá nos confins do sertão, existe imagem querida de Nossa Senhora Aparecida dando a sua proteção. És a luz dos viajantes que estão indo lá distante com o coração a sentir. Ou Senhora Aparecida, olhai minha mãe querida que está bem longe de mim. Um prisioneiro fechado, vendo o céu por entre as grades, lembrando o destino seu, diz com a voz comovida: ô Senhora Aparecida, perdoai os erros meus. O navegante isolado, sobre os mares arrastados pela fúria de um trovão, só em teu nome bendito, que a esperança dos aflitos, ele encontra a salvação. Quantas mães juntar os pecinhos, vendo morrer o filhinho, o seu santo nome ela chama, e a Senhora Aparecida devolve de novo a vida do filhinho que ela tanto ama. Um doente agorizado, quando os seus olhos parados, cobrindo de um branco véu, chamando o seu nome santo, envolvido no teu manto, ele subirá para o céu. Eu, sendo um simples artista, à procura de conquista, vou pela estrada da vida e levo comigo a confiança, a imagem, na esperança de Nossa Senhora Aparecida. Quando encontro algum fracasso, ou dominado pelo cansaço, eu aperto a sua imagem e a minha fé decidida na Nossa Senhora Aparecida, de novo me dará coragem. Oh, Senhora Aparecida, tu és a estrada florida que nos leva aos pés de Deus, porque todas as estradas se encontram na encruzilhada que é a cruz dos braços seus. É por isso que nossa gente de raça sublime e valente por ninguém será vencido, porque com fé te adoramos, em nossas preces te amamos, oh Senhora Aparecida. Oh, Senhora Aparecida, mãe querida, nos ajudai a vida inteira, ajudai o nosso Brasil, deste povo varonil desta terra brasileira. Em nome do Pai, do Filho e do Espírito Santo. Amém. Uma salva de palmas à padroeira do Brasil.
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12: Tá nós de volta, gente, 18:09, nós estamos na noite de terça-feira. Terça-feira com sabor de segunda, não tá? Tá parecendo, tá? É nós, trabalhando por aqui, mandando abraço pro Marcelo. O Marcelo mandou um abraço pra turma aí, mandou um abraço pro Nenzico, né? O Nenzico, é Nenzico, viu, Marcelo? O Zezé já foi, o Zé Antônio também já foi, passou barriga. E nós manda um abraço pra turma mesmo, viu? Marcelo, o Pai Rico, um abraço aí pro Nardel, o João Galão. Um abraço aí pra quem mais? A turma grandona, rapaz. Cadê o Careca? Tá aí o Careca, o Serrote. Alô, Serrote! Manda um abraço também pro Maigoso, né? O Maigoso tá sempre ouvindo nós lá. O João Borracheiro hoje chegou aí, João Borracheira, Aparecida Costureira, o Elimar também. Abração pra vocês. Muito obrigado aí pelo carinho da sintonia. Fernando Torresmo, Rogério Duenes, também um abraço pra Lucinéia Rocha, o Zé Curubu. E a música Nada, Nada, hein, Zé Curubu? Vamos mandar um abraço pra turma boa que tá ouvindo nós, né? O Olinto nós já ajeitou. E a música do Olinto, como é que foi? Ajeitou, né? Teodoro, mesmo, falou que é Teodoro. Foi, né? Não, você é Teodoro. Não, é Teodoro mesmo, Teodoro. Falou, Célio, André e Andresa, sou Luiz e Dona Maria. E nós manda abraço e baturma lá na casa do Oscar, Querino, Greica, Dona Maura, Helena e Isabela. Lembra dessa, hein, Maiquinha? É São José dos Campos? Como é que é São José dos Campos, né? Abraço aí pro Júnior Marimbonda, abraço aí pra todos lá do seu tio Buriti do Canto, João Lucas e a Zilda. Alô, Ivanildes do Chup Chup.

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2: Gente, a chuva, como é que ficou? A chuva ficou ou não ficou, hein? Choveu ou não choveu? Fala pra nós aí. Alô, meu turma, Ivanildes do Chup Chup, aquele abraço. Alô, Lúcio do Cícero, Marcelo e Gabriele. É hora de mandar um abraço também pra ele, que é o Libério, né? O Libério Gerreteiro.
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2: Alô, Bizinho, o Bizinho tá lá tratando gado. Choveu aí, Bizinho, fala pra nós aí.
4: Boa tarde, Francisco Alberto, que é o Bizinho que tá falando, meu amigo. Queria mandar um abraço aí pra minha mãe, pra Ana Paula, Faelzinho, pro Careca, pro Juliano Trocão, pro Juscelino da Água Limpa, pro Tita, pra todos aí ouvindo da rádio exclusiva aí. Se pudesse, você toca uma música pra nós aí, meu amigo.
5: Daniel, alô, do Carlos Branco.
2: Beleza, daqui a pouquinho não vou mais ajeitar aí. Deixa eu mandar um abraço em Batuba também, lá na Fazenda Espelho d'Água. Boa noite, turma aí da Fazenda Espelho d'Água. Um abraço pra vocês aí, viu? É, a turma que tá sempre ouvindo nós, um abraço pra vocês aí. Pessoal que tá aí curtindo Parada Sertaneja, uma boa noite pra vocês aí. Vamos mandar um abraço pra toda a turma. Mais uma vez, mandar um abraço pra Nerzita, Yara, Yasmin, Talão e o Metralha. A turma que tá ouvindo nós lá, né? Uma turma boa ali na região do... ali é Valdo Brejo, né? O Metralha chegou por aí, né, Metralha? Abraço pra vocês aí, viu? Vamos ajeitar aqui e mais uma vez mandar um abraço pra toda a turma que tá ouvindo nós lá. Cadê o Mundinho? Mundinho e Clarice, abraço pra vocês aí. Mais uma vez mandar em nome aí do Sargento Sidney, mandar um abraço pra Dona Fia, aniversariando hoje lá no Buriti Comprido, e daqui a pouquinho nós vamos ajeitar aí mais moda bonita pra ela, certinho, Dona Fia? E mandando um abraço pra Olga também, aniversariando hoje. Manda um abraço pro Júnior Marimbondo, o João Lucas, a Zilda. E manda um abraço pra turma lá na Fazenda Cabeceira Olhos d'Água. Vamos ajeitar aí, né? O Mosquito também tá ouvindo nós lá, Mosquito, lá na oficina. Abraço pra ele. Alô, Bárbara, tá por aí a Bárbara e a Lenin. Suzana, Ana, Fabrício. Ah, deixa eu mandar um abraço pra Ana também, né? Ana e o Adélcio lá da Fazenda. Já tá aí ou já tá lá? Como é que tá aí, Ana? Fala pra nós.

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1: Aí, Mato Grosso e Matias, frente a frente, 18 horas e 29 minutos. Deixa eu mandar um abraço pro Mário, também a Marlete ali na volta do Brejo. Manda um abraço pra ele, o Reis do Forró. Boa noite, Reis. Tá lá no sítio, é lá no rancho, né, do Cristiano, aí na região do Porto Pará. Um abração pra você aí. Abraço pra Bruna, também o Arthur. Ele já pegou peixe, hein? Você tá doido, esse menino, esse Reis pega mesmo, viu? Ele, você pesca é com fumo, né? Você joga o timbó na água, como é que é? Joga o fumo na água, os peixes saem pra cuspir, aí você desce a lenda, bicho, aí dá certo. Falou, vizinho, falou, Paulinha. Olha a hora, gente, 18h30.

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1: É nóis, cochilando em cima da botina, 18 horas e 34 minutos. Alô, meu amigo Serginho, tudo bem, Serginho locutor? Abraço pra ele lá, viu? Ai, grande companheiro, alô, Celcinho. Abraço pra turma aí, vou mandar um abraço pra turma, abraçando a turma lá da Agropel, mandando um abraço pra todos também lá na fazenda do Fernando do Norberto. A turma lá tá prestigiando os nossos trabalhos por lá. Manda um abraço pro Mundinho do Ferro Velho, Mundinho do Ferro Velho também, a Marilda, e mais uma vez manda um abraço pro Reis, né? Reis do Forró tá lá no rancho do Cristiano, é a Bruna, também o Arthur. A turma tá pescando, tá pegando peixe, não, tá pegando cacto, tá bom demais já, né? 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
1: Eu sempre falo, né? Pra você, quem quer dinheiro, trabalhando, ganha dinheiro, né? Então, atenção, você que está procurando a oportunidade de trabalho, hein? Ardósia Nacional está contratando para a função de auxiliar de produção. E tem uma boa notícia, não é necessário ter experiência. Então, se você está procurando seu primeiro emprego ou uma nova oportunidade no mercado de trabalho, essa pode ser a sua chance. Os interessados podem entregar o currículo pessoalmente na portaria da empresa, Rua Padre João Porto, 2200, no bairro Trevo. Também é possível enviar o currículo pelo WhatsApp 379-9805-4085. Ou, se preferir, envie para o e-mail an@ardosia.com. 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Ardósia Nacional, estamos contratando. Aproveite a oportunidade e envie seu currículo.
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1: Gente, vamos que vamos, porque o Magela Afonso e a dona Marcinha tá aí ajeitando a janta aí, ô Magela, como é que tá aí? Abraço pra vocês lá, viu?
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1: manda um abraço pro Henrique Maciel, também tá na escuta. Manda um abraço pro William. A mensagem não vai dar pra ouvir agora, não, William, mas eu vou mandar um abraço pro William e toda a turma lá na Fazenda Espelho d'Água. A turma tá lá com o rádio ligado, curtindo aí o Paradão Sertanejo. Ângela e Valmir lá nas Populares, abraço pra vocês também. A Linda Pitangui manda um abraço pra nosso ouvinte, né? A D tá sempre na escuta. Abração pra ela. Tem uma turma boa ouvindo nós também, lá no assentamento da Coca, e o pessoal lá na Fazenda Rio Velho. Ontem foi aniversário do...
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1: João Miguel, ontem foi aniversário do João Miguel, fez a festa ontem lá na Fazenda Rio Velho. Então, um abraço aí pro Carlinhos, Gabriela, João Miguel e Carlos Eduardo, que tá ouvindo nós também, né? Eu mando um abraço também pra Tianinha, né? Tianinha e Edinha, lá na Fazenda Campo Alegre. Abração pra toda a turma aí na Fazenda Campo Alegre, sempre curtindo também a Exclusiva FM. Fala, Zé Curubu!

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8: 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A hora certa, 18h45.
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8: Heróis, já caminhando pro final. Alô, Alemão, tudo bem por aí? Um abraço pro Alemão Ferrugem e um abraço bem pro Dinho, o Dinho lá da Selaria JD, tá lá ouvindo nós. Um abraço pra Queca, Queca e o Lagoa lá na fazenda do Zé Serra. Abração pra vocês também. Manda um abraço pro Juninho, Juninho lá do trailer, o Juninho do Simvale. Que tá lá ouvindo nós. Chega no avião das 9, rapaz. Já.
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8: Mandar um abraço pro William. Alô, William. Sebastiana. Um abraço pro Corinho. Também a Janaína. E o William mandando um abraço pra todos lá na fazenda Espelho d'Água.
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8: Paulo Terezinha. Abraço pra Terezinha. Vanildes do Chup Chup também tá na escuta. Um abraço pra ele. Mais uma vez, João Borracheiro. Elimar. Aparecida Costureira, manda na próxima Olga, aniversariante de hoje.

Vamos mandar um abraço aí pro pessoal Irineu, Regiane, Riane, João Gabriel, lá na fazenda do Luiz do Crisipo, e mandando um abraço também pro João, o Pedro da tia Figênia e o Lucimar da tia Celsa e toda a turma aí na fazenda Fundinho. Um abraço pra vocês também, viu? Até a Selma, né? Selma do Ladinho, que dá sempre ouvir nós também, né? Olá, né, Lúcio? Lúcio do Cícero gosta de umas modas boas. Por aqui nós já vamos encerrando os trabalhos, mandando abraço pro Demarim, carreteiro, também o Vianinha, a turma aí na região do Trevo, aquele abraço. O menino falou, manda um abraço também pro quem? O Demar, o Demar, a Maio Euclides e o tio William lá no Silva Campos. Lá na região também, manda um abraço em Batuba, lá na Fazenda Mato Grosso. Um abraço aí pra vocês aí. Falou, Renan. Renan Branco, um abraço também pro Ricardo. O Ricardo Dutim tá lá ouvindo. Sargento Carlos Henrique, Capitão Batista e todos da Polícia Militar, aquele abraço. Gente, então vamos já deixando aqui, mandando abraço aí pra turma, mais uma vez abraçando a Olga, mandando abraço aí pra Olga, aniversariando hoje, e mandando aquele abraço aí pra Dona Fia, que tá ouvindo nós lá no Buriti Cumprido, e fazendo a festa hoje. Falou, Dona Fia, um feliz aniversário, que essa data repita por muitos e muitos anos, e amanhã tem Francisco Alberto às 4 da tarde.

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0: 19 horas e 2 minutos.
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3: Fala, turma. Boa noite. É terça-feira, 13 de outubro. Me conta como foi o seu feriadão. Muito prazer. Eu sou o Rodrigo Santos, chegando aqui na rádio que você ama, trazendo mais uma edição do nosso encontro, do Nossa Noite. Arroba locutor Rodrigo Santos com dois S no final. É o meu Instagram pra você seguir, mandar o seu beijo, o seu abraço também, daquela moral, tá bom? Aumenta o volume, boa semana. Pra começar, tem Zé Neto, mais o Cristiano.
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4: Essa é pesada, hein?

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1: Manda, Guilherme, desculpa isso aqui, ó.

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0: O Grêmio João Gustavo Murilo te ama, viu? Se ligue.
1: É o Grêmio!
2: João Gustavo Murilo.
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0: César Menotti e Fabiano como um anjo na nossa noite desta terça-feira. Já que tem mais músicas pra você,
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2: 19 horas e 30 minutos.

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3: 19:34.
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9: Já estamos de volta. Tem Zé Henrique, Gabriel.
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1: Então você gosta de rua, né? Tá bom.

0: Hugo e Thiago por um minuto no Nossa Noite. Alô, André, aquele abraço pra você. O Flávio, o Renato também, toda a turminha aí curtindo Nossa Noite. Seja muito bem-vindo, Renatão. Tamo junto, boa semana.
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2: 20 horas e 4 minutos.
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2: 20 horas e 8 minutos.
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3: Estamos de volta, tem Diego e Victor Hugo, infarto.
4: Não

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0: Avi Levine. Alô, Sobral!
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0: Essa noite com a Mari Fernandes, só de imaginar, nesta noite gostosa de terça-feira. Alô, Rodrigo, Camila, também aquele abraço. Valeu, Rodrigão, valeu, Camila, valeu, Elis, valeu, Caetano, toda a turminha aí. Obrigado pelo carinho, boa semana.
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2: 20 horas e 35 minutos.

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8: 20 horas e 38 minutos.
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4: Estamos de volta, tem Ana Castela.
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0: essa é pra ela. Marília Mendonça, essa é pra você.
1: Eu vim cá por isso.
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